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0: Bom, amigos, vamos chegando, 21:04. Boa noite aos nossos amigos do São Sebastião 1, São Sebastião 2, bairro Maria de Lourdes, e aos amigos aqui no Deco Correia. Obrigado e a todos aí pela companhia, amigos.
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0: Uma boa noite aos nossos amigos do Volante, rodando aí pelas rodovias estaduais, municipais, a você no seu caminhão, no seu possante trabalhando, a você viajando aí no seu carango com a família, com os amigos, ótima viagem a todos, muita cautela, amigos, ao viajar à noite, o perigo é dobrado, e não se esqueça, alguém em casa espera você com muito amor e carinho. Você não está só, não. Você está na companhia do nosso Deus e em nossa companhia, a companhia da alegria e do amor, aqui na 96.7 FM, no show da noite. Vai e volte com Deus, amigo.

Vamos lá, vamos chegando com mais modões nesta noite de quarta-feira, 30 de setembro do ano 2026. Vamos chegando aí com o Trilho da Vitória, Medo de Amar. Tá indo lá para os amigos lá no Parque Anchieta, lá para o Zezão, a Cristina, os meninos, e também no Parque Anchieta, lá para o Antônio Manco, né? Boa noite lá para o Antônio, a Sandra, toda a família. Em seguida, chegando o Chitãozinho e o Chororó. Palavras, com participação especial do Bidiz, tá indo lá para o Thales, a esposa Gisele, na cidade de Vianópolis. Não sei se estão em Vianópolis ou continua lá no rancho, né? Os pescadores aí de primeira, né? Boa noite para vocês, obrigadão aí pela companhia. E por último, chegando o Goiano e o Paranaense, Nunca Mais Vou Te Esquecer, para Laura Felipe Sanches, aqui, me ajudando aqui, assessorando aqui o nosso show da noite. Vamos lá então, 21:08, vamos começando aí com Trio da Vitória, Medo de Amar. Segura aí, Divininho!

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3: Termina nesta quarta-feira o prazo para solicitar o segundo lote de pagamentos do dinheiro esquecido no antigo fundo PIS/PASEP. Quem fizer o pedido dentro do prazo tem pagamento previsto para 26 de outubro. Segundo o governo, o valor médio disponível é de R$ 2,8 mil por pessoa, mas a quantia varia conforme o histórico do trabalhador. A consulta pode ser feita pelo REP Cidadão ou pelo aplicativo do FGTS. O benefício é destinado a quem trabalhou com carteira assinada ou como servidor público entre 1971 e 1988 e ainda tem valores a receber.
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21:26. Boa noite aos nossos amigos na região do Quilombo. Funil, Esmeril, Sombra, Estiva, Flores, Santa Rita, Ponte Funda, Caraíba. Ótima noite a todos vocês. Tá aí a saudade que ficou. Os filhos de Goianésia, Durval e Davi, mistérios. Uma boa noite aos nossos amigos do setor Anhanguera, setor IP, Sêneca Lobo, Beira Lagos, São Judas Tadeu, Beira, o setor Bonfim, bairro Baú. Obrigado aí a todos aí pelo rádio ligado, amigos. Vamos lá, vamos chegando aí com mais modões, noite de quarta-feira, 30 de setembro do ano 2026. Esse mês é de 30? É 30, né? 30 dias. Então, estamos finalizando aí o mês de setembro. E a noite de muito calor, né? Muito calor aqui no estúdio aqui, nem se fala, né? Fica suando mais do que tampa de marmita. Não pode trabalhar com esse ar-condicionado muito tempo, porque senão arrebenta a gente também, né? Então, mesmo quando a gente liga ele um pouquinho para dar uma refrescada, casca fora daqui, depois volta, porque isso é um veneno. Vamos chegando aí, trazendo mais modões, chegando agora Belmonte Amaraí, Pagode em Brasília. Pagode em Brasília, tá indo lá para o Anísio, lá no São Sebastião 1, toda a família, lá no Parque Anchieta, lá para o Odair Raizeiro, a Eva, toda a família, em seguida Elvis e Ricardo, Pra Sempre Irei Te Amar, tá indo aos amigos na Avenida Padre Leandro Calimã, lá para o Donizete Violeiro, Valdir Gauchinho, Aval, o Lobinho. Ótima noite pra vocês. Ah, e essa canção também do Elvis e Ricardo, tá indo lá pra nossa amiga a Rosa, ela colocou ali agora, né? Vou ver aqui. Aqui também tá com muito quente por lá, né? A nossa amiga a Rosenira Costa, lá no bairro do Horto, em Juazeiro do Norte. Diz que lá tá muito quente também. Aqui tá derretendo, viu, Rosaneira? Tá indo pra você a música também, Pra Sempre Irei Te Amar, de Elvis e Ricardo. E por último, chegando aí, vou atendendo agora o Pai João, o Luiz Soares. O Luiz, aquela, o trem tá feio, aquela deu problema aqui, não tá dando pra rodar aqui, mas eu vou mandar mais no jeito pra você aí do Tião Carreiro e o Pardinho. A coisa ficou bonita e a nossa palavra, ela tem poder, né? Se ficar falando que o trem tá feio, a tendência é ficar mais feio. E quando fala a coisa ficou bonita, lógico que realmente vai ficar bonito, porque a palavra tem poder e nós temos que colocar isso na mente aí e esquecer as angústias, as coisas que tá ruim por lá e colocar na mente que vai ficar bom. Tá indo aí do Tião Carreiro e o Pardinho, a coisa ficou bonita, até o programa fica mais bonito, né? Tem muita coisa, a gente tem que deixar de tocar, né? Então vamos lá então, 21:31, vamos chegando aí também, os modões seguintes, está indo lá para o Cláudio Gaúcho em Vianópolis, acompanhando também o nosso show da noite. Aqui é um show, uns falam que é show de bobeira, mas é show da música de primeira qualidade. Vamos lá então, Belmonte Amaraí, Pagode em Brasília.

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amigos, 21:47. Boa noite aos nossos amigos na região do São Roque, Mato Grande, Água Branca de Baixo, Água Branca de Cima, João de Deus, Santa Rita do João de Deus, Boa Vista dos Macacos, Rio Vermelho e Guarirobal.

aí, o Ivan e o Evandro, dois amores e um caminho. É o que foi sucesso ontem, a gente toca por aqui. Os modões que realmente vale a pena a gente ouvir de novo, né? Cada um mais bonito do que o outro, e a gente vai rodando por aqui. Um pedido ali, vamos ver que música tá pedindo ali, pra ver se eu ainda encaixo ela ali. Ah, chorei no sinal, Renan e Raí. Daqui a pouquinho ele já atende, vai ser ali a Teixeira. Então vamos chegando aí, trazendo mais modões, porque daqui a pouco, logo em seguida, hoje é o seu aniversário. Hoje, quarta-feira, 30 de setembro do ano 2026. Vamos chegando com os Gargantas de Ouro do Brasil. Milionário José Rico. Crise. Tá indo lá para o Dinair Lobo. A Yolanda, toda a família. Lá na Fazenda Japecanga, João de Deus. Lá na Boa Vista dos Macacos. Lá para o João do Dante, João Carrasco, Aninha. Também lá para na Boa Vista dos Macacos, lá para o Nazaré, toda a família, todo esse pessoal legal aí, na região da Boa Vista dos Macacos. Em seguida, João Paulo e Daniel, só dá você em minha vida. Tá indo lá para o Gregor, Gregor que tá tranquilo aí, né, Gregor? Boa noite lá para o meu amigo Osmar Lino Soares, meu amigo Linão, o Gregor. Boa noite para você, obrigadão aí pela companhia. Podão este também, para quem vai? Ah, sim. O amigo Luiz Soares, mandando lá para a aniversariante de hoje. Eliane Vitor, os parabéns para você, Eliane, que essa data se repita por muitos e muitos anos. Muita paz, muito amor, muita saúde para você, toda a sua família. Recebendo aí essa música linda aí do Pai João, e com certeza o abraço de todos os amigos e familiares. E por último, chegando aí, vou atendendo a nossa amiga a Suelen. A Suelen participa comigo. Boa noite, Zé Roberto, show! Meu nome é Suelen Aparecida de Souza Rodrigues, moro na fazenda Água Fria Flores, mas nesse tempo agora capaz que a água tá morna ou tá quente, né? Lá no município de Vianópolis. Gostaria de pedir a música com Renan Raí, Chorei no Sinal, está oferecendo para o seu filho Marcos Vinícius de Souza Rodrigues e para o seu esposo, o Marcos Antônio Rodrigues. É o Toinho Ferramenta. Ótima noite para vocês. Obrigadão aí pela companhia do Renan aí, Chorei no Sinal. Mas vamos começando com Milionário José Rico, Crise.

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6: Pasto verde quer dizer que está bom pro gado?
7: Nem sempre, Luciano. Às vezes o pasto, ele está verde, mas ele já perdeu aquele valor nutritivo. Então, por isso, não basta só olhar a cor do pasto. É preciso observar também o desempenho dos animais que estarem naquele pasto, a lotação da área e se aquela pastagem realmente está sustentando todo o rebanho.
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é uma data toda especial para você. Nós estamos te abraçando e desejando muitos e muitos anos de vida. Muita paz, saúde, amor e felicidade.

0: escalada. Hoje, quarta-feira, 30 de setembro do ano 2026. A você que está colhendo mais uma rosa no jardim de sua existência, aceite os nossos parabéns. Que esta data se repita por muitos e muitos anos, cheio de muita paz, muito amor e muita saúde em seus lares. São os votos de toda a equipe da Rio Vermelho e aqui do Show da Noite. A oração de São Francisco de Assis, que dedicamos a todos os nossos aniversariantes, dedicamos a você que está enfermo, nos hospitais, em suas residências, aos presidiários, a todas as crianças do nosso imenso Brasil, a você que está passando dificuldades pela vida. Olha, amigos, não desesperem. Tenha fé no nosso Pai, no nosso Criador, e Deus abençoe a todos. Vamos à oração de São Francisco de Assis e, em seguida, a mensagem de aniversário de Simval e Dalmi.
1: Mais uma vez, obrigado.
0: Senhor, fazei-me um instrumento de vossa paz. Onde houver ódio, que eu leve o amor. Onde houver ofensa, que eu leve o perdão. Onde houver discórdia, que eu leve a união. Onde houver dúvidas, que eu leve a fé. Onde houver erro, que eu leve a verdade. Onde houver desespero, que eu leve a esperança. Onde houver tristeza, que eu leve a alegria. Onde houver trevas, que eu leve a luz. Mestre, fazer com que eu procure mais consolar do que ser consolado, compreender do que ser compreendido, amar do que ser amado, pois é dando que se recebe, é perdoando que se é perdoado, e é morrendo que se vive para a vida eterna. Amém.

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Bom, amigos, vamos chegando e trazendo aí os dois últimos modões sertanejos da noite. Já agradecendo a todos, a você que participou comigo direto ou indiretamente, o meu muito obrigado a todos vocês. Mas não desligue o rádio, não. Daqui a pouquinho eu volto. E volto para matar saudades e machucar os corações. Até a meia-noite, com a Jovem Guarda, sucessos internacionais, MPB e muito mais. Tudo isto aqui, na Suba Rio Vermelho, 96.7 FM. Vamos chegando aí com o Mato Grosso e o Matias. Mano a mano. Tá indo lá para o Tonhão do Deco, a Dona Reni. Ótima noite para vocês. E por último, chegando aí, Lourenço Lorival, condenado por amor, a todos em nossa companhia. Daqui a pouquinho eu volto com vocês.

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16: O tenista Carlos Alcaraz terminou a Laver Cup 2026 com o título e uma premiação milionária. O espanhol foi o tenista que mais faturou no torneio realizado em Londres. Com bônus e premiações, ele recebeu quase US$ 2 milhões, valor superior a US$ 10 milhões. Alcaraz recebeu mais de US$ 1,5 milhão em bônus, além dos US$ 250 mil pagos a cada integrante do time campeão. E tudo isso Março disputando apenas duas partidas, uma simples e uma de duplas. O time Europa venceu o time Mundo por 13-5 e conquistou o sexto título na história da Laver Cup. Criada em 2017 por iniciativa de Roger Federer, a competição é amistosa e não distribui pontos para o ranking da ATP.
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Olá, amigos da Rio Vermelho, eu de volta com vocês. Agora, para matar saudades e machucar os corações, até a meia-noite. Dia agora, até a meia-noite, não é permitido tristeza. E a alegria estará constante entre você e eu. Sabe por quê? Porque juntos navegaremos pelo mundo mágico da música recordação. Recordar, sem dúvida, é viver duas vezes. Portanto, vamos viver mais de uma vez, matando saudades e machucando os corações, que acontece na Suba Rio Vermelho, de segunda a sexta-feira, das 22 à meia-noite. Não tenha medo de ser feliz. Diz que o 999-56-1155 e peça aquela canção. Aquela canção que você recorda o primeiro encontro, o primeiro aperto de mão, o primeiro abraço, o primeiro beijo, a primeira namorada. E juntos vamos recordar até a meia-noite.

vamos começando este Matando Saudades, Machucando os Corações, nesta quarta-feira, 30 de setembro do ano 2026, 22 horas 40 minutos, trazendo as primeiras canções. Raul Seixas ou Raulzito, como queiram, Metamorfose Ambulante. Cláudio Roberto, Como é que eu posso ser feliz sem você? E o brasileiro, Saudade que ficou, Terry Winter e Silvia Massari, Laueli Louve, Encantador Amor. 22 horas 41 minutos e a Rio Vermelho já recorda com você.

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Pô, amigo, estamos rodando pela noite, 22:59, matando saudades e machucando os corações. Vou com vocês até a meia-noite, tocando aqui as canções que foram sucesso ontem. Recordamos hoje com muita alegria. Canções que têm começo, meio e fim, e através delas viajamos no tempo.

Se alguém não compreende, perdoe e siga em frente. Não guarde em seu coração mágoas e ressentimentos, medo e tristeza. Caminhe para frente. Quanta gente espera de você o apoio, compreensão e carinho. Se não o compreendem, não se importe. Perdoe e siga em frente, porque em todos os caminhos encontraremos sempre lições preciosas que nos farão progredir. Uma boa noite a você que está aí no trabalho, um ótimo trabalho. A você que está aí no descanso, ótimo descanso a todos. E fico feliz com a companhia de todos vocês. Se quiser participar comigo, o tradicional, você já sabe. Agora é o 999-56-1155. No zap também, você pode pedir aquela canção que você gostaria de ouvir de novo.

Vamos chegando aí, trazendo mais canções aqui no nosso Matando Saudades e Machucando os Corações. Vamos chegando aí com Cláudio de Moro, Amando Outra Vez. Em seguida, uma saudade muito boa de se recordar do Belchior, Tudo Outra Vez. E o De Corjas, Don't Look Back, Não Olhe Para Trás. Vamos viajar no tempo e recordar este momento maravilhoso que passou, mas que vale a pena a gente viver de novo. 23h02 e a Rio Vermelho vai recordando com você.

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Bom, amigos, 23:19, aqui na 96.7 FM, Rio Vermelho de Silvânia, e o show da noite, no show da noite, o Matando Saudades e Machucando os Corações. Uma boa noite aos nossos amigos, trabalhando aí na noite, nas padarias, panificadoras, com a mão na massa, fabricando aí o pãozinho, a rosquinha, as quitandas para o café da manhã de todos nós. Ótima noite, ótimo trabalho. E as canções seguintes mando a todos vocês. Boa noite também aos amigos aqui na Coronel Vicente Miguel. 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Vamos chegando aí com mais canções aqui no nosso Matando Saudades, Machucando os Corações. Ótima noite também a você que está aí descansando, já espichou o esqueleto, adquirindo energias para um novo dia que chega. E chega exigindo muito trabalho de todos nós. Ótima noite a todos. No fundo de cada alma há tesouros. Há tesouros escondidos que somente o amor permite descobrir. Vamos chegando aí com Raça Negra, Cigana. Tá indo lá para Simone Lobo, para o Vilmar Lobo. Aí a rua Doutor Brandão, ótima noite para vocês. Em seguida, grande Tim Maia, deixou muita saudade, Tim Maia. Azul da Cor do Mar, tá indo lá para o Luiz Soares, a Edma, aí na Praça Dom Bosco, lá o nosso amigo Pai João. E por último, do Recife para o Brasil e para o mundo. Como fez sucesso o Trepidante. Escusa-me, tá indo para Laura Felipe Sanches, o toque internacional, música que marcou muito a década de 70, né? Os Trepidantes. Vamos lá, 23:23, e a Rio Vermelho vai recordando com você até a meia-noite. Cigana, Raça Negra.

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Bom amigo, estamos chegando e trazendo as últimas canções da noite e já despedindo de todos vocês, agradecendo primeiramente ao Pai por mais um dia de vida, por mais um dia de trabalho. Obrigado, meu Pai. Agradecendo a todos, a você que participou comigo, direto e indiretamente, o meu muito obrigado a todos vocês. Olha, que vocês tenham um ótimo final de noite, muita paz, muito amor, muita saúde em seus lares, e já o convido para amanhã a partir das 20 horas para mais um show da noite aqui na Suba Rio Vermelho. Fiquem todos com Deus, com Ele também estou indo, e até amanhã, se Deus quiser, graças a Ele, a vida continua. Vamos chegando aí com Fernando Mendes, Sorte Tem Quem Acredita Nela, lá para o Oscar, Caetano, Márcio, toda a família, bairro Nossa Senhora de Fátima. Orlando Dias, Sinfonia da Mata, vou atendendo Pedro, meu amigo Pedro Barbosa, lá na Chácara Rio Vermelho. Boa noite, Pedro, Maria, obrigado aí a todos aí pela companhia. O Toque Internacional, do grego Demis Roussos Mahison, do ano de 72, Minha Razão, lá para Gilberto Fernandes, o Tatinho, lá no bairro Baú, a rua Santa Cruz. Ótima noite para vocês. Uma boa noite também para os amigos em São Paulo, capital, o Eduardo e o Rodrigo. Ótima noite para vocês, amigos. Olha, a música do Bidiz que vocês me pediram, vou colocando ali depois desse bloco ali, para vocês acompanhar ela aí e matar um pouquinho de saudade aí da banda que por onde passou arrastou multidões. Um abração para vocês, obrigado aí pela companhia do legal, muita saúde, muita alegria para vocês aí, amigos, tá? Ótima noite. E as canções finais também a todos os nossos amigos em nossa companhia. Tchau, tchau a todos e fiquem todos com Deus, amigos.

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8: Um avião da Fly Dubai com destino a Tel Aviv fez um pouso de emergência na Arábia Saudita nesta quarta-feira após uma briga entre os pilotos. Durante o incidente, a aeronave emitiu sinais de emergência, incluindo um código de sequestro. O piloto e o copiloto ficaram feridos e foram hospitalizados. Passageiros também receberam atendimento. A companhia informou que o avião pousou em segurança e todos os passageiros estão a salvo. Autoridades israelenses investigam o caso e suspeitam de uma possível tentativa de ataque terrorista.
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Santíssima, que em vossa imagem milagrosa de Aparecida espalhais inúmeros benefícios sobre o Brasil. Eu, embora indigno de pertencer ao número dos vossos servos, mas desejando participar dos benefícios da vossa misericórdia, prostrado a vossos pés, consagro-vos o entendimento, para que sempre pense no amor que mereceis. Consagro-vos a língua, para que sempre vos louve e propague a vossa devoção. Consagro-vos o coração, para que depois de Deus vos ame sobre todas as coisas. Recebei-nos, ó Rainha incomparável, no ditoso número dos vossos servos. Acolhei-nos debaixo da vossa proteção. Socorrei-nos em nossas necessidades espirituais e temporais, e sobretudo na hora da nossa morte. Abençoai-nos, ó Mãe Celestial, e com vossa poderosa intercessão, fortalecei-nos em nossa fraqueza, a fim de que, servindo-vos fielmente nesta vida, possamos louvar-vos, amar-vos e render-vos graças no céu por toda a eternidade.

pela intercessão de Nossa Senhora Aparecida, rainha e padroeira do Brasil, a bênção de Deus Onipotente, Pai, Filho e Espírito Santo, desça sobre vós e permaneça sempre. Amém.

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4: Já tô por aqui para te fazer companhia nesta quinta-feira, dia 1 de outubro de 2026. O ano está voando, mas ainda temos muitas coisas a fazer. Aproveite a sua noite, curta boa música e peça a sua canção romântica preferida no 3499-136-2203. Eu sou a Ana Paula Barros e passarei bastante tempo com você.

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Antes, Marcelo Abre Coração. Um beijo para Lucy Clay. Diana, eu adoro o seu programa. Mande um abração para todo mundo do Lojão das Ofertas. Lá todo mundo curte essa rádio. Muito obrigada pela participação, Lu. Um beijo também para o Dalton, final do telefone 9904. E um beijo para o Sérgio Lima. Aninha, sou motorista e trabalho curtindo essa rádio. Muito obrigada, Serginho. Bom trabalho para você.

0: Through é a música que encerra a primeira sequência do No Ritmo do Amor desta quinta com Gracie Abrams. Depois do intervalo, vamos ouvir Ebony and Ivory, Paul McCartney com Stevie Wonder.
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3: Excelente noite para você que me escolheu para te fazer companhia nesta quinta-feira. Sabia que todo dia você ensina o seu cérebro a acreditar ou a duvidar de você? O que vamos escolher todas as manhãs, hein? Essa é a pergunta para você. Vamos levantar acreditando que teremos um ótimo dia, que conseguiremos dar conta de tudo o que precisamos. Aproveite cada oportunidade que a vida oferece pra você. É a vez do Paul McCartney com Stevie Wonder. Ebony and Ivory.

Tchan, com Samantha Sang e Bee Gees. Um beijão para o Edir, final do telefone 2713. Um beijão também para a Ludmilla. Ana, mande um beijo para o Antônio, meu marido há 7 anos. Muitas alegrias para vocês, Lud e Antônio. E a Rayane também tá curtindo a gente. Aninha, sou manicure e adoro o seu programa. Parabéns, bom trabalho. Muito obrigada, Rayane. Para você também, um beijo carinhoso e bom trabalho amanhã.

0: sucesso nacional e dessa vez da Zizi Posse, para encerrar e muito bem a sequência Perigo. Depois do intervalo, eu volto para te fazer companhia nesta quinta.
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2: Aqui você é muito bem-vindo e pode participar a hora que você quiser. Peça sua música, me conte a sua história de amor, mande um beijo para essa pessoa tão especial que não sai da sua cabeça. 3499-136-2203. Esse é o nosso WhatsApp. Ahá, Stay on This Road. Essa música me traz muitas lembranças. E você, está lembrando do quê?

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3: Aê, vambora, turma! Chegamos! Cadê minha turminha? Hoje é presença, hein, gente? Aqui é Rodrigo Campos, que tá falando dentro do seu radinho. Bora lá começar os trabalhos e curtir o Top Tunes. É a música que você quer, né? Então toma. Hoje vai ter Sabrina Carpenter. Vou tocar Pixote. Vai ter Dave, gente. Ray Dance. Gostou?
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3: Maiara e Maraísa.
4: É.

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Fernandes disse que os homens estão muito rasos nos relacionamentos atuais e falou que não tem interesse em envolvimentos curtinhos e casuais, pois busca um companheiro de vida que queira construir um relacionamento sério e duradouro ao lado dela. O amor é candidato? Alguém se candidata? Mas nada de vir com um papinho raso, hein, meu filho?

0: Já volto com mais no Top Tunes. Daqui a pouco tem Júnior e César. 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
0: Estamos de volta com o Top Tunes Boa Quinta-feira, hein? Aqui é Rodrigo Campos no seu radinho. Bora lá, Chico.

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0: Humberto e Ronaldo com Mariana Fagundes.

0: Humberto e Ronaldo e Mariana Fagundes. Só não embaça meus forró, hein? Gente, cantor Jão tá de malas prontas pra apresentar sua turnê em Portugal. O Jão vai voltar a Lisboa e levar a tour Memórias Póstumas pra Europa de uma forma muito mais teatral e marcada por grandes produções visuais e cênicas no palco, que vai ser a marca desse projeto do Jão. Ó que da hora!
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0: BTS. Swim. Fechou, Top Tunes. Nessa quinta-feira pré-sexta, né? Sou Rodrigo Campos, tendo nessa volta amanhã. Beijo.
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0: E aí, gente, uma ótima quinta-feira pra você. Flávia Becker chegando por aqui com o Mais Brasil. Tudo que toca no nosso Brasilzão, a gente traz pra você aqui no Mais Brasil. E pra começar, essa dupla que arrebenta, Henrique e Juliano com Amor dos Outros.

Alô, Virgínia, Grupo Chocolate, turma do Pagode, aqui no Mais Mais Brasil. E pra continuar, tem o Gustavo Mioto e a Ana Castela e essa música fofíssima, Princesa.

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1: Guilherme Benuto com Panda.

0: das estrelas, Zezé de Camargo, trazendo essa sofrência boa pra gente, né? Vou pro intervalo por aqui, já já tô de volta com mais música e com mais Brasil. 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
0: Excelente quinta-feira, de volta ao Mais Mais Brasil na sua programação. E ainda tem muita música para rolar. Agora a gente ouve Diego e Vitor Hugo, Beijei a Cura.

Brasil, sertanejo de Israel e Rodolfo aqui. E olha só, a gente ouviu Traia Véia agora há pouco. Deixa eu aproveitar aqui e falar deles, né? Porque eles contaram sobre a ansiedade após a indicação ao Grammy Latino. E falaram sobre as dificuldades e inseguranças quando o grupo foi formado lá em 2022. Apesar de toda essa emoção, o Traia Véia disse que está tentando levar a situação com normalidade e tranquilidade. Mas não é sempre, né, que uma banda tem oportunidade de ser indicada a um prêmio tão importante como o Grammy. E a gente segue ao som de Danilo e Davi, Não Mexe Nas Minhas Gavetas.

0: foi pra fechar o Mais Mais Brasil. Eu falo, é sucesso, a gente toca aqui no nosso Mais Mais Brasil. Muito obrigada pela sua companhia. Amanhã eu tô de volta. Amanhã tem mais pra você. Valeu, gente. Tchau, tchau.
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Tudo certo? Quinta-feira, eu, Luciano Leão, chegando com você a partir de agora com a saudade, com a música sertaneja. Tá começando mais uma edição do Pé no Barro. Hoje, primeiro dia do mês de outubro. Dia 1º de outubro é o Dia Internacional do Café. Aliás, o maior produtor de café do mundo, adivinha quem é? Brasil, né? Melhor café do planeta, o café brasileiro, Dia Internacional do Café. Olha, hoje pra você, vai ter Zé Ricardo e Thiago, Edson e Hudson. E a coisa começa boa, saudade que vem do Sérgio Reis.

0: Isso, você relembra, você mata a saudade aqui no pé no barro. É uma pausa rapidinha pra voltar com Bruno e Marrone com as Marcianas. Vem a turminha danada de boa, hein?
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0: E aí, como é que tá? Quer mais saudade? Então vem matar saudade aqui no Pé no Barro com Christian e Ralph.

as canções que marcam, a vida da gente. E eu tenho certeza absoluta que essa música marcou a vida de muita gente que está presente aqui hoje. Então aquele ou aquela que sofreu por amor pelo menos uma vez na vida, vai abrir o coração e cantar essa canção junto com a gente.

algumas canções como esta realmente marcam a vida da gente. Mas tem outras que, além de marcar, machucam demais.

Aqui é assim, gente, o tempo todo música boa, as melhores do passado, mas pena que acaba, né, produção? Tá acabando mesmo? Nem mais uma não cabe? Uma pena, né? Mas amanhã a gente volta. Vamos voltar amanhã com você, tá bom? Você fica aqui, porque você sabe que a melhor programação é sempre por aqui, né não? Beijo, gente! Valeu! Alô!

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0: Acabei de chegar por aqui na Rio Vermelho FM, nesta quinta-feira, hoje dia 1 de outubro. Para você que estava ouvindo aqui a rádio, ligou seu rádio agora, sejam todos bem-vindos. É uma satisfação muito grande falar com você. Eu sou o Gil Oliveira, te faço companhia a partir de agora, nesse instante. Este mês irei ficar com você, vamos tocar muita música bonita, claro, com a sua participação, você interagindo com a gente, tá bom? O Jacaré saiu de férias e o Gil Oliveira ficará aqui para comandar esse programa maravilhoso. É o nosso encontro.
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0: Os nossos contatos você já conhece, já pode começar.

possa enviar mensagens, tá bom? Agora são exatamente 5:03 pelo horário de Brasília. Vamos começar o programa. É assim, nesta madrugada, daqui a pouco de amanhã.

Catirambão, hein, senhor? É, Galvão e Galvãozinho, sereno da madrugada. O nosso programa é mais ou menos assim.

0: Tião Carreiro e Pardinho, você ouviu Pagode em Brasília. Que modão bom, hein, senhor? Eu tenho certeza que você tá aí no meio rural tirando leite dessas vacas aqui, ó. Ai. Ai. Agora são exatamente 5:09.
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2: Agora são exatamente 5h25 para você que está curtindo o programa. Anote os nossos contatos. Começa a enviar mensagens para esses números: 99674-1155 e o 99996-9739. O Carlos Anjos está me ouvindo agora aqui na Fazenda Santo Antônio. Fica bem próximo aqui a nossa cidade, Silvânia, tá lá tirando leite, ó. Barulho da ordenha, ei, rapaz. Parece que os latões já estão quase cheios. Você levantou cedo, hein, rapaz? Madrugadão, né?
3: Bom dia, bom dia, bom dia, Oliveira. Bora rachar, meu amigo. Chegou cedo, gente.

Um grande abraço a você que está na cidade, no meio rural. A próxima música é um verdadeiro hino sertanejo. É um dos maiores clássicos da música sertaneja raiz. Gravado originalmente pela dupla Dino Franco e Mouraí em 1982. A canção foi composta pelo próprio Dino Franco em parceria com Nhô Chico. A letra narra a história emocionante e melancólica de um homem do campo que decide vender o seu sítio próspero no Triângulo Mineiro. É, para se mudar para a cidade grande. Anos depois, ele se vê profundamente arrependido, enfrentando a saudade da vida farta e tranquila que deixou para trás. Ele enfrentou a dura realidade urbana, a falta de emprego, por aí vai. Por isso que eu falo para você que teu sítio, a chácara, não vende. Não faz isso não, viu? Conheço várias pessoas que venderam e acabou tudo, rapaz. Acaba tudo, né? Tem que comprar, não é verdade? É isso aí. Assunto é só a letra dessa moda.

0: o Rio Negro e Solimões, Frio da Madrugada, esses caras cantam demais, hein? Estou olhando aqui, a barra do dia vem clareando, os pássaros cantando, animando, alegrando a nossa manhã. Já temos várias mensagens por aqui, depois do intervalo comercial. Eu atendo aqui as participações. Nosso programa corrido, tem um bloco de comercial aqui, não posso atrasar, né? A direção, eles estão de olho no João Oliveira. Agora, pelo horário de Brasília, são 5 horas mais 36 minutos.
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0: Igualo Ribeiro. Aqui é o Gordinho da Fazenda Olaria. Mandou a Valéria Barros aqui pra mim e para o Manguba da Viola, Gilberto Fernandes e o Tatinho, o mais apaixonado do baú. Manda essa Valéria cantar aí pra nós, Gil de Oliveira.
1: Tá bom, esse é o Gordinho lá da Fazenda Olaria, trazendo música para o Ronaldo da Viola, é o Manguba, Gilberto Fernandes e o Tatinho, ali no bairro Baú. Gordinho tá lá, trabalhando. Pega cedo aí no batente. Cabra bom e trabalhador, né? Quem já terminou a tirança de leite é o Carlos Anjos.
2: Ô, Júlio, tá bom, né? Acabou que já, cara.
1: É?
2: Passar pra parte do... Eu depois nós vamos mudar pro Codorna lá, pô. O Claudio e o Codorna fazem estrela, mesmo magra, brilho. Ele manda pela o água no leite. Eu acabei de fazer muito tempo, eu tô preocupado, viu? Lá tem cordinho lá no fundo, sei não, viu? Manda pela, meu amigo. Bom dia, bom dia, bom dia, Codorna.
1: Alô, Cláudio Luiz Codorna e a Bruna aí na Fazenda Estrela. O recado aqui do Carlos. Diz que, segundo ele, tá muito preocupado aí. O leite tá rendendo. Diz que tem um córrego aí. Será que o rapaz tá colocando água no leite? Não pode. Será? Uau, eu acho que deve ser invenção aqui do Carlos. Um abraço para todos. Aqui no bairro Pedrinhas, passa por aqui a Cida. Um grande abraço. Acompanha sempre a programação da Rio Vermelho FM.
3: Bom dia, Gil. Tudo bem?
1: Graças a Deus.
3: Graças a Deus. Gil, manda aquela música para mim, para minha irmã, meu cunhado Inácio, lá na Chácara Estrela, a velha porteira. E para todos que gostar, obrigada, Gil. Um ótimo dia para você aí, Gil.
1: Tamo juntos para todos nós. Uma ótima quinta-feira. Final de semana já aproxima. O tempo passa, né? Ana Maria do Nascimento passa por aqui também, desejando aí um ótimo dia a todos. E você continue participando, daqui a pouco mais mensagens aqui na tela do nosso celular, o 996741155 e também no 999699739. Às vezes você liga nesse número aqui, o 999561155. Mas o Gil é uma lerdeza para atender telefone. Eu prefiro até que você manda nesses números aqui, ó, de WhatsApp. Fica mais fácil para mim, né? A gente tem aqui mais agilidade. Se eu for atender aqui o telefone fixo, rapaz, aí você sabe que eu sou muito lento. E eu perco o foco aqui do programa. Me desconcentra. Você pode enviar mensagens de texto e voz para que o nosso programa fica mais assim objetivo, com mais interação. Vamos ouvir essa música boa?

Ouvimos aí a Valéria Barros, participação com o cantor Leonardo, Só Te Liguei, que música bacana, né? A próxima é com Teodoro Sampaio, Água no Leite. A letra dessa música narra a história de um leiteiro ganancioso que batizava o leite com água e guardava o dinheiro roubado. Até que seu macaco de estimação joga a fortuna no rio, deixando o homem na miséria. É isso aí, rapaz. A canção usa o humor e a moral caipira para narrar a história de um leiteiro desonesto. Muito bem. O que acontece? O seu macaco de estimação, indignado com a trapaça humana, rouba o saco de dinheiro e joga no rio. Pois é, vamos ouvir a

Legal, horário oficial de Brasília, agora são 6:01, momento de reflexão no programa.

neste primeiro dia de outubro, entregue este novo mês às mãos de Deus e coloque-o em primeiro lugar em todos os seus planos.

0: confiança. O coração do homem pode fazer planos, mas a resposta certa vem do Senhor.
1: Que me possa vencer.
0: Recomeço.

Que este primeiro dia traga certeza de que Deus está no controle de cada detalhe, guiando seus passos com paz e sabedoria. Esperança. Que a sua fé seja sempre maior do que qualquer medo ou ansiedade em relação ao futuro. Senhor, entrego este novo mês a Ti. Vai à frente dos meus caminhos. Cuida dos meus planos e protege a minha família. Ave Maria, cheia de graça, o Senhor é convosco.

o Verbo de Deus se fez carne e habitou entre nós. Ave Maria, cheia de graça, o Senhor é convosco. Bendita sois vós entre as mulheres, e bendito é o fruto do vosso ventre, Jesus. Santa Maria, Mãe de Deus, rogai por nós, pecadores, agora e na hora de nossa morte.

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22: Olá para você, bom dia. Uma satisfação tê-los por aqui em 96.7 FM, com você, onde você for, para o Brasil e o mundo de audiência.

0: Agora são 6:21. Programação interativa com muita criatividade. Uma satisfação falar com você. Eu sou o Gil Oliveira. Durante esse mês agora de outubro, estarei aqui na Rio Vermelho FM. O Jacaré, a partir de hoje, está de férias. Vai descansar. Jacaré, hein? Com esse calor, vai para o lago. Com certeza vai enterrar na lama, né? Pois é, hoje está um tempo, assim, acredito que mormaço de chuva, um calor, um bafor. A Rosita Soares já está aqui na emissora, hoje ela retorna, né, aos trabalhos, já está trabalhando aqui, está dizendo: Gil, mas que calor, né? Pois é, Rosita, um abraço para você, seja bem-vinda. Estava de férias também, aproveitou bastante, passeou, viajou, fez as compras, gastou, né? Agora tem que voltar ao trabalho para solucionar as parcelas aí nos cartões. Você sabe que quando a gente entra de férias, gasta mais, né? Gasta. Dinheiro das férias, logo a gente gasta ele. E aí começa a viajar, ir para outras cidades, fazer compras, e acaba que a fatura vem alta. Pois é. É isso aí. Um salve para você, tudo de bom. No decorrer desse mês, eu ficarei com você com essa interação, claro, com a sua participação. Aqui é muito importante, tá bom? Muito bem, passando por aqui, a Aparecida Peixoto e o Fabiano, grande abraço. O meu amigo Alisson Vitor é o cantor.
1: Gil Oliveira, muito bom dia, meu amigo.
0: Compositor.
1: Também. Seja bem-vindo, viu? Você fazer parte com nós aí no Encontro com os Amigos. Beleza, meu amigo? Seja bem-vindo, viu? E hoje, o 1º de outubro, que Deus venha abençoar e nos dar um mês cheio de saúde, paz e felicidade. Beleza, meu amigo? Estamos aqui curtindo aqui o Marmin, toda a mão, está curtindo aqui o Encontro com os Amigos. Valeu? E seja bem-vindo, então, bom dia. Em nome de Jesus, meu amigo. Um abraço, meu amigo Alisson Vitor.
0: Amém. O Alisson Vitor, além de cantor, é compositor também, né? Um abraço, meu irmão. Tamo junto. É isso aí. Um alô também aqui da Marta para o cunhado Antônio Rufino. Aniversariou ontem, lá no bairro Maria de Lourdes. Parabéns, muita paz, saúde e realizações. A música Quatro Cantos da Casa vai ouvir na sequência, durante aqui a programação. Muito bem, tem a participação aqui também. Deixa eu me ver por aqui. Vamos lá, atenção. O Darcy Braz, lá na região João de Deus. A esposa Doce Eva nos acompanha. Um forte abraço. O cantor Thales, a esposa Gisele, com certeza lá no rancho, acompanhando o nosso programa. É isso aí. É o Rancho Cruz. Valeu. Vamos trazer mais uma música aqui. O intervalo comercial já chegou, mas dá tempo dessa música.

0: Agora são 6 horas e 32 minutos.
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11: O presidente dos Estados Unidos, Donald Trump, se reuniu com executivos das principais empresas de inteligência artificial do país. O encontro terminou com um acordo para ampliar a segurança dos sistemas mais avançados de IA. As empresas se comprometeram a monitorar possíveis riscos, criar equipes internas de controle e contratar auditorias independentes. Cada companhia também deverá ter um comitê para acompanhar questões de segurança. Trump defendeu a autorregulação do setor, mas o acordo não descarta que essas medidas possam se transformar em leis ou regulamentos no futuro.
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Faltando apenas 14 minutos para as 7 horas da manhã. Daqui a pouco, horário eleitoral. Vamos aqui com as últimas participações.

0: moda boa, hein? A Lúcia, lá na Pamonharia Dom Bosco, me acompanha agora nesse exato momento. Um grande abraço, Lúcia. Sucesso pra você aí, boas vendas. Que Deus o abençoe sempre. É, quem mais passando por aqui? Atenção, quem vai falar é o João.
1: Aqui, Gilbão mesmo.
0: Batuta. É que você
1: tá, beleza pura.
0: Cada dia Gilbão melhor.
1: Mesmo, hoje tá bom, hein? Gilbão, é pra nós aí, tá chegando aqui no Guarambá. Tirão Leite, já tá dos filhos. Morena de 14 anos. Pra nós, dirigindo. Vai, manda lá pro primo lá no São João das Três Barras lá. Pra Eloidinei Gomes e a família, tá ouvindo seu programa.
0: Ô, oh, rapaz.
1: Manda esse modão aí pra nós.
0: Esse é o João, lá na região do Guarirobá. Pois é, seu primo tá nos ouvindo também, o Ednei Gomes.
1: Meu primo lá no São João das Três Barras lá, pra Eloidinei Gomes e a família.
0: Tá... Grande abraço, Ednei. Tamo junto. Ei, João. Vocês vão enjoar de mim aqui agora, um mês. É logo que vocês enjoam. Pode trazer pra nós aqui queijo, requeijão, leite, mas eu compro, tá? Pode. Traz que nós paga no Pix. O Paulo Joaquim da Silva também.
2: Bom dia, viu? Eu sou o Paulo Joaquim da Silva. Eu tava no trabalho hoje, tomado. Eu tava um dia bom de trabalhar hoje, graças a Deus. Para os amigos da Luísa nós aí. Eu sou o esposo Sebastiano aqui. Tá aqui. Não está escutando, não ela vai escutar e eu estou saindo. Eu estou no rabinho, né? Esse bairro está estudando fazer muito bem. Para todos que estão ouvindo. E com o Anderson, lá na laje do Eguinho, aqui em Vianópolis, próximo ao 13. Obrigado. Um bom dia.
0: Um abraço para você, Paulo Joaquim da Silva, com certeza nesse exato momento, já indo para o trabalho, ele que trabalha na lavoura de tomate, né? A esposa, dona Sebastiana, ficou em casa, tá lá com o rádio ligado aqui na Rio Vermelho FM nos ouvindo. Ô, casal, nota... Nota mil. Paulo Joaquim da Silva, cabra bom e trabalhador. As pessoas que você citou e os nomes, o nosso abraço. Quem está aniversariando hoje, estou olhando aqui no perfil do WhatsApp, é a irmã do Jacaré, que trabalha aqui na emissora, é a Maria Selma. A Selma aniversariando. Muita paz, saúde e realizações. As melhores bênçãos de Deus para você, Selma. Ela e o esposo Manezinho. É o Manuel Manezinho da Sanea. Eles moram na fazenda. Me parece que é Lages, né? Muito bem.
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0: Vamos lá, Gio Oliveira, senão não dá tempo de rodar nenhuma música. Agora a hora não espera. O relógio não para. Por aqui, a popular preta no bairro Nossa Senhora de Fátima me acompanha. A sua mãe, a dona Carmelita, e a irmã Flávia. Nelson Damásio acabou de enviar uma mensagem. Bom dia, menino Gil. É nós. 30 dias. Vou te atentar. Eu e o Pedro Barbosa.

0: Trem é feio, rapaz.
1: Não tem conversa, não, gente. Que é isso?
0: Casa pra você ver. Tá achando que casamento é brinquedo?
1: Pô, vocês é demais.
0: Achei interessante a letra dessa moda. Muito bem, já vou ficando por aqui, não dá mais tempo. Acabou de chegar mais uma mensagem, rapidão, já levei.
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0: Paulo Henrique Amorim.
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0: Meu grande amigo Paulo Henrique Amorim, o locutor, trabalha aí com a locução de rodeio. Um grande abraço. Tamo junto. Amanhã tem mais uma edição com o nosso encontro e à tarde estarei aqui a partir de 4 horas, edição com Paradão Sertanejo. Uma ótima manhã de quinta-feira, fiquem todos com Deus, paz e bem.

0: amigos. De volta amanhã na nossa programação.
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1: Muito bom dia, são 7h25, manhã do dia 1º de outubro. Estamos começando mais uma resenha matinal aqui na Rio Vermelho. A gente começa, nós somos um bom dia do Edmar, né? 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Está no ar a resenha matinal desta manhã, do dia 1º de outubro, dia do idoso, dia internacional do café. Estamos juntos para mais uma resenha matinal. Muito bom dia, Edmar.
2: Bom dia, Célio. Bom dia, Nilson. Bom dia aos nossos ouvintes da resenha matinal.
1: 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Edmar, vou abrir o programa hoje com uma notícia muito boa. Acabou, na resenha matinal, a propaganda eleitoral gratuita e obrigatória. Amanhã a gente volta ao nosso horário normal, 7h10, volta com abertura, loteria, manchete, jornal. E a gente não vai ter que escutar essas coisas que eles repetem todo dia. A mesma coisa, né?
2: Sim, acabou a correria, né?
1: Acabou a correria. Você sabe que eu fico observando? Na verdade, ninguém aguenta mais essa propaganda na televisão.
2: É cansativo.
1: Né? Isso realmente é um transtorno. A primeira coisa que a pessoa faz quando entra na televisão, a propaganda, é pegar o controle remoto e
2: desligar.
1: Trocar de canal, procurar outra coisa ou desligar, né? Aquela propaganda de pílulas.
2: Sim.
1: Né? Eu tava observando, eles são tão pão duros que tem candidato que roda a mesma propaganda há 10 anos.
2: Sim.
1: Só troca o fundo.
2: Sempre que ele é candidato é a mesma coisa.
1: Não tem lógica. Então isso tem que acabar amanhã. Ainda vai ter no giro hoje a propaganda eleitoral. Aí, caso aconteça o segundo turno, aí é outra história. Aí é menor, né? Acho que são só 10 minutos. 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Está começando a resenha matinal. A gente nem pode falar muito, que atropela o tempo, né? Que a coisa está mais apertada do que a cintura de pamonha. 7h27.
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1: A Polícia Militar está pronta para garantir a segurança nas cidades que formam aqui a 47ª Companhia da Polícia Militar durante as eleições desse ano. Não só no dia das eleições, mas na antivéspera, sexta-feira, na véspera, no dia da eleição e na noite que terminar a eleição. É o que contou o Major Rodrigo, que comanda a 47ª Companhia da Polícia Militar de Silvânia.
4: Esse final de semana nós teremos o pleito eleitoral, né? E como sempre, nós estaremos com um reforço efetivo, né? Vamos estar deslocando policiais fornecidos pelo regional, colégio militar, para estar reforçando o policiamento nessas eleições. Nós teremos policiais em todos os locais de votação da região da Estrada de Ferro, né? Teremos um policial em cada colégio eleitoral e nas vésperas também estaremos com um efetivo reforçado nas ruas para estar coibindo a situação de boca de urna, propaganda eleitoral irregular, compra de voto, os crimes relativos às eleições, né?
1: Esse é o Major Rodrigo, que tem todo o esquema preparado, inclusive com um reforço para garantir a segurança nas eleições. 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
1: Olha, na

0: 37ª Zona Eleitoral, o juiz eleitoral decretou a lei seca. Odmar, conta pra gente.
1: O juiz da 27ª Zona Eleitoral, Dr. Hélio Antônio Crisóstomo de Castro, publicou portaria que proíbe a venda e o consumo de bebidas alcoólicas no domingo, dia 4 de outubro, a partir das 0 hora até as 18 horas. Os estabelecimentos comerciais não poderão expor e vender bebidas alcoólicas no período de vigor da determinação e, nesse período, a embriaguez pública será considerada crime. A portaria vale para Pires do Rio, Orizona, Palmelo, que são os municípios que formam a 27ª Zona Eleitoral.
0: Pois é, isso é, vale para Orizona, Pires do Rio e Palmelo. Isso. Lá é a 27ª Zona Eleitoral. O doutor Hélio, que é o juiz eleitoral dessa zona com sede em Pires do Rio, lá decretou a lei seca. Silvânia, Gameleira, São Miguel do Passa Quatro e Vianópolis não terão lei seca. É isso, né, Edmar?
1: Isso mesmo.
0: A lei seca é a proibição da venda, do consumo e da exposição da bebida alcoólica, inclusive em supermercados e distribuidoras. Agora são 7h30, hoje é quinta-feira, hoje tem Mega Sena. Loteria Silvânia informa, hoje tem Mega Sena, você pode fazer a sua aposta até às 5h30 da tarde. 7h30, hein, Silvânia?
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0: E aqui nas cidades que formam a zona eleitoral 31ª, o juiz eleitoral Dr. Silvio Jacinto Pereira disse que a justiça eleitoral, em comum acordo com as forças de segurança, não vai tolerar nenhum tipo de abuso ou crime eleitoral nessa reta final da campanha e no dia das eleições. Tem aquilo que pode, aquilo que não pode fazer, boca de urna e tudo mais. O juiz Silvio Jacinto disse que a justiça está atenta e não vai tolerar nenhum abuso e nenhum crime eleitoral nas eleições.
4: Realmente, a justiça eleitoral acredita piamente de que nós teremos uma adesão e um respeito do eleitorado. Nós não, e dos candidatos e candidatas, não é? E agentes políticos, nós teremos um número muito reduzido de crimes de violação, de boca de urna, por exemplo, de perturbação aos trabalhos, não é? De todo modo, preventivamente, nós já garantimos uma estrutura de segurança pública muito forte. Nós teremos policiais em todos os locais de votação, nós teremos mecanismos de compartilhamento de informações, de averiguação de movimentação, nós teremos, a polícia vai estar fazendo giro em todos os locais de votação no perímetro de todas as cidades e até mesmo na zona rural para evitar aglomeração, boca de urna, qualquer movimento que implique violação à legislação eleitoral. Os flagrantes serão encaminhados para as delegacias em Silvânia, em Vianópolis, São Miguel do Passa Quatro. A Polícia Militar também pode realizar os PCOs. Os eventuais infratores, infratoras já sairão com termo de comparecimento. Já temos, inclusive, datas para audiências, para dar início a esse procedimento criminal, se for o caso. Mas eu repito, a gente confia que o eleitor e a eleitora entendam, né, os agentes políticos entendem a importância desse momento e a importância de fazer respeitar a legislação, de não se exceder, por exemplo, na propaganda eleitoral. É inaceitável boca de urna no dia da eleição.
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0: Edmar, acabou a greve dos funcionários da Caixa Econômica Federal.
1: O Tribunal Superior do Trabalho, TST, decidiu que a greve dos funcionários da Caixa Econômica Federal, que começou lá em 10 de setembro, não é abusiva. E ao julgar os desacordos coletivos da categoria, os ministros também determinaram o retorno imediato dos trabalhadores às atividades. A paralisação não terá os dias descontados dos salários, mas o período deverá ser compensado pelos empregados em até 180 dias. Entre os principais pontos de divergências nas negociações estava o modelo de custeio do Saúde Caixa, o plano de assistência médica dos empregados. Os sindicatos defendiam a retirada do limite de 6,5% da folha de pagamentos e a retomada da proporção de custeio de 70% pela empresa e 30% dos empregados a reajuste zero. Diante do impasse, o TST decidiu manter as regras previstas no acordo coletivo entre 2024 e 2026 e os valores do plano serão reajustados através do Índice Nacional de Preços ao Consumidor.
0: Pois é, as agências da Caixa em Silvânia e Vianópolis e o posto da Caixa em Leopoldo de Bulhões voltaram a funcionar normalmente desde ontem, com o fim da greve. 7h35, Clínica Simetria valoriza conforto, tecnologia e atendimento completo. 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
0: Pois é, e olha só que bacana aqui para a nossa região da Estrada de Ferro. A cidade de Orizona, aqui na nossa região, é o sétimo maior produtor de leite do Brasil. Depois da gente ser o campeão do tomate, Orizona está muito bem ranqueada. Orizona é a maior produtora de leite do estado de Goiás. Sim. E o IBGE publicou ontem uma estatística contando que Orizona é a sétima maior produtora de leite do Brasil. E o Edmar tem as informações.
1: Orizona se tornou a sétima maior produtora de leite do Brasil, com alta de 10,8% na produção anual. O município da região da Estrada de Ferro alcançou a marca de 138 milhões de litros de leite produzidos em 2025. Os dados são da pesquisa da Pecuária Municipal, divulgada nesta quarta-feira pelo IBGE. Goiás manteve a quinta posição entre os estados produtores de leite no Brasil, respondendo por 7,9% da produção nacional. Além de Orizona, outros quatro municípios goianos estão entre os 50 maiores produtores de leite do Brasil. Rio Verde ocupa a 24ª colocação, com 93 milhões de litros produzidos. Piracanjuba está na 29ª posição, com 82 milhões de litros de leite. Silvânia ocupa a 39ª posição nacional, com 74 milhões de litros de leite produzidos no ano passado, e Bela Vista de Goiás está na 47ª posição, com 70 milhões de litros de leite.
0: Interessante que tem três municípios da região da Estrada de Ferro. Orizona é a sétima,
1: sim.
0: Silvânia, 39ª, e
1: Bela Vista, 47ª.
0: 47ª, Orizona, a sétima maior produtora de leite do Brasil, e Silvânia, a 39ª. 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
0: Domingo é dia das eleições, mas o dia a dia dos nossos municípios continua. Tem feira, tem supermercado, tem açougue, tem farmácia, tem hospitais, tem transporte coletivo. E o trabalhador tem o direito de deixar o trabalho para votar. Então, se você vai trabalhar no domingo, o seu patrão tem que te liberar para você ir lá na urna e cumprir o seu dever. Conta para a gente, Antônio Neves.
5: Quem trabalhar no dia da eleição tem direito de se ausentar pelo tempo necessário para ir à sessão eleitoral votar e retornar ao trabalho. O empregador não pode impedir ou dificultar o deslocamento, nem descontar do salário o tempo utilizado para votar. Também não pode exigir a compensação dessas horas. A regra vale para trabalhadores de todas as categorias, inclusive quem atua em serviços que funcionam aos domingos. A empresa deve organizar a jornada para garantir o exercício do voto. Também é proibido pressionar o funcionário sobre sua escolha política ou exigir comprovação do voto. Em caso de irregularidades, o trabalhador pode procurar o Ministério Público do Trabalho ou o Ministério Público Eleitoral.
6: Antônio Neves, da Rádio Unitis FM de Palmas, Tocantins.
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0: Com a morte trágica do deputado estadual Hamilton Filho, acontecida no último sábado, a Assembleia já convocou o primeiro suplente do partido dele, o MDB, para tomar posse. Conta pra gente, Edmar.
1: Suplente de deputado estadual, Thiago Albernaz, do MDB, vai assumir a vaga deixada por Hamilton Filho, também do MDB, na segunda-feira, a partir das 14 horas. A informação foi confirmada por uma fonte da Assembleia Legislativa de Goiás na tarde desta quarta-feira. Albernaz teve 28.229 votos na eleição de 2022 e não se reelegeu, garantindo, contudo, a primeira suplência do partido. Hamilton Filho, por sua vez, teve 46.556 eleitores que votaram nele. Nesse ano, o suplente não concorre a nenhum cargo eletivo. Hamilton Filho morreu na madrugada de sábado após um acidente na BR-050 em Cristalina, no entorno do Distrito Federal. O carro em que o parlamentar estava colidiu com uma carreta que estava estacionada nas proximidades do aeroporto da cidade.
0: Agora são 7h41. 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
0: Voltando a falar das eleições de domingo, o próprio TSE,

0: os números dos candidatos e possam votar com calma e certeza.
1: No caso dos candidatos e candidatas à presidência, o site do TSE também disponibiliza os planos de governo de cada um e cada uma para leitura e análise do eleitor, como reforça o ministro Nunes Marques.
0: Está disponível no portal do TSE uma página eletrônica com os planos de governo das candidatas e dos candidatos à presidência da República nas eleições de 2026. Na página, é possível consultar os documentos na íntegra e conhecer as propostas por tema, facilitando o acesso do eleitorado a informações importantes de forma simples e organizada.
1: No dia 4 de outubro, o eleitor pode escolher 6 candidatos. A ordem de votação é a seguinte: deputado federal, deputado estadual, senador, primeira vaga, senador, segunda vaga, governador e, por fim, o candidato a presidente. Você pode baixar em primeira cola no site tse.jus.br. Igor Pereira.
2: Olha, agora são 7h43. 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
2: Olívio está conosco, vai contar que a polícia já recuperou uma motocicleta furtada em Vianópolis. Bom dia, Olívio.
5: Bom dia, Célio de Abreu Silva. Bom dia, ouvintes da Rio Vermelho. A Polícia Civil de Vianópolis recuperou na data de ontem uma motocicleta que havia sido furtada na tarde da última terça-feira, nas proximidades de uma construção no Jardim Europa. O veículo foi localizado no bairro São Vicente, menos de 24 horas após o furto. A motocicleta estava em poder de um adolescente que foi conduzido à delegacia juntamente com sua mãe. Segundo a Polícia Civil, foi lavrado o boletim de ocorrência circunstanciado BOC, por ato infracional análogo ao crime de receptação. A motocicleta foi apreendida e devolvida ao pedreiro de Silvânia, que se encontra construindo uma casa em Vianópolis. Segundo o delegado Kenneth Carvalho, a rápida recuperação do veículo reforça o trabalho da Polícia Civil de Vianópolis na investigação de crimes contra o patrimônio e na recuperação de bens furtados. Para encerrar, nossas condolências à família de Eurípedes Barçanufo Rodrigues, pai do ex-vereador José Barçanufo Rodrigues, Zé Coisa Boa, que faleceu ontem à noite. De Vianópolis, Olívio Lemos.
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2: A eleição é um momento importante na história do Brasil. É uma festa democrática, onde você tem o direito de escolher o seu candidato, mas existem algumas restrições, o que pode e o que não pode fazer no dia das eleições, sobretudo no sentido de evitar que o eleitor seja molestado, que ele seja assediado para que vote nesse ou naquele candidato. A Tatiana Alves conta o que pode e o que não pode ser feito no dia da eleição.
6: No dia da votação, pedir votos, distribuir material de campanha e abordar eleitores para tentar convencer a escolher determinado candidato é proibido e pode configurar o crime de boca de urna. Também não é permitida a formação de grupos organizados para promover candidaturas. A legislação eleitoral proíbe, até o encerramento da votação, aglomerações de pessoas com roupas padronizadas ou carregando materiais de campanha quando isso caracterizar manifestação coletiva. O eleitor pode demonstrar sua preferência política de forma individual e silenciosa, usando bandeiras, broches, adesivos ou camisetas, desde que essa manifestação seja feita de forma isolada.

0: A lei das eleições considera crime no dia da votação a realização de comícios, carreatas, propaganda eleitoral e qualquer ação de boca de urna. No ambiente digital, a legislação também veta a publicação de novos conteúdos de campanha e o impulsionamento de postagens na internet. Já os conteúdos publicados anteriormente podem permanecer disponíveis. A regra vale em todo o país. Tatiana Alves.
1: Confira a hora, agora são 7h48. 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Agora são 7h48. Domingo, no dia da eleição, eu quero convidá-lo para acompanhar o trabalho jornalístico que a Rio Vermelho vai fazer. Domingo, toda a nossa equipe estará de plantão, né? Das 8 da manhã até terminar a apuração dos votos e o TSE publicar oficialmente o resultado das eleições no primeiro turno. A partir das 8 da manhã, eu e o Edmar aqui no estúdio como âncoras, Luciano e Paulo Renner nas ruas da cidade contando a movimentação, o Olívio lá em Vianópolis, e nós vamos contar tudo aqui de Silvânia, das cidades da região da Estrada de Ferro, de Goiás, do Brasil e do mundo. E a partir das 5 da tarde, a apuração de votos. Quando a eleição é para prefeito, a gente faz aquela apuração extraoficial. A gente já antecipa o resultado. Na eleição estadual e nacional, não tem como a gente fazer isso porque o resultado não é local. A gente dá um resultado local também, mas a totalização é em Goiânia. Aliás, o Luciano Silva estará lá no TRE em Goiânia, presença da Rio Vermelho lá no local da totalização de votos, né, no centro de totalização de votos do estado de Goiás. À tarde ele estará lá. Mas a gente vai antecipar alguns resultados aqui, né? O juiz autoriza a destinação de um boletim de urna para a imprensa. Nós vamos pegar esse boletim em vários locais da cidade e vamos já adiantando o resultado local para presidente, governador, senador, deputados federais e deputados estaduais. E a partir das 5 da tarde, você sabe que no rádio é muito mais rápido, né? No rádio é instantâneo. A gente fica de olho na totalização de votos, município por município, estado por estado, para a gente adiantar os resultados das eleições. Acompanha o nosso trabalho, né, Dilma?
2: Sim.
1: No próximo domingo, a partir das 8 da manhã. Hora do nosso resumão com os principais assuntos de hoje.
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5: Rio Vermelho FM prepara grande cobertura das eleições 2026.
6: Micro e pequenas empresas ganharam um novo prazo para decidir se vão aderir ao Simples Nacional em 2027.
5: Prefeita de Leopoldo de Bulhões nomeia interinamente secretária do Meio Ambiente.
7: O mês de outubro, que começa nesta quinta-feira, deve ser marcado por temperaturas acima da média em praticamente todo o país.
5: Agências da Caixa nas cidades da região da Estrada de Ferro voltam a funcionar com o fim da greve.
8: Clubes de futebol ameaçam parar o Campeonato Brasileiro em protesto contra a decisão das bets.
5: Propaganda eleitoral gratuita e obrigatória no rádio e TV termina hoje.
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1: 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Às 11 horas tem o Giro da Notícia e amanhã estaremos de volta com o nosso programa inteiro, às 7h10. Como eu fico feliz em dizer que amanhã não teremos mais a propaganda eleitoral gratuita, pelo menos para esse primeiro turno, né?
2: Sim.
1: Porque o segundo turno, a propaganda é bem menor, recomeça na quarta-feira. Até lá.
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10: Primeiro de outubro de 2026, quinta-feira, manchetes desta edição. Prefeitura de Vianópolis interdita ponte sobre o córrego Taquaral de Cima para reparos. Vianópolis não terá lei seca nas eleições do próximo domingo. Falece Eurípedes Barçanufo Rodrigues, pai do ex-vereador José Barçanufo Rodrigues. É coisa boa. Mais detalhes daqui a pouco.

aniversariantes da data de hoje: Aécio José Rodrigues, Alexandre Aparecido Vieira, José Rodrigues Siqueira Filho, Lúcia Guimarães, Luísa Souza Freire, Maria Donizete Carvalho, Sara Nadine Santos Souza. A estes e aos demais aniversariantes de hoje, parabéns! Felicidade!

Civil recupera motocicleta furtada de um pedreiro de Silvânia em uma construção de Vianópolis. Motocicleta estava no poder de um menor de idade no bairro São Vicente. Mais detalhes hoje no Giro da Notícia e na edição das 13 horas do correspondente vianopolino. Hoje à noite será realizado o leilão de gado misto no Parque Agropecuário de Luziânia. Já amanhã, sexta-feira, vou realizar leilão de gado misto na Pacheco Leilões, próximo à cidade de Abadiânia. Esses leilões serão transmitidos pelo YouTube, canal Olívio Lemos. Faleceu na noite de ontem no Hospital e Maternidade de São Sebastião Eurípedes Parsanufo Rodrigues, fazendeiro da região do Rio do Peixe, que era casado com Irineia Barbosa Rodrigues. Eurípedes, que faleceu aos 90 anos de idade, era pai do ex-vereador de Vianópolis, José Parsanufo Rodrigues, Zé Coisa Boa, Sebastião Rodrigues dos Santos, Maria Marlene de Oliveira, Joaquim Rodrigues dos Santos, Edson Geraldo Rodrigues e Demarli Bárbara Rodrigues. Ele era avô, dentre outros, de Edinho Mariano, também ex-vereador de nossa cidade. A família enlutada, nossas condolências. 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Vianópolis não terá lei seca. A decisão foi tomada pela Justiça Eleitoral da 31ª Zona Eleitoral, que também abrange os municípios de Silvânia, Gameleira de Goiás e São Miguel do Passa Quatro. Dessa forma, em Vianópolis e nos demais municípios da 31ª Zona Eleitoral, não haverá restrição específica de lei seca para as eleições do próximo domingo. 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Notícia final. A Prefeitura de Vianópolis, através da Secretaria de Obras e Infraestrutura, interditou ontem a ponte sobre o córrego Taquaral de Cima, na região do mesmo nome, para a realização de reparos. A ponte apresenta estragos e, diante da necessidade de recuperação, o tráfego de veículos sobre a estrutura foi interditado para que os serviços possam ser realizados com segurança. A ponte

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1: E aí, pessoal, bom dia, estamos chegando hoje, hoje é quinta-feira? Hoje é quinta-feira, dia 1º de outubro de 2026, e a partir de agora estaremos aqui juntos, o matinal aconchegante do seu rádio.

0: Quem o vê, pensa algo sobre você. Viva de tal maneira que os outros só possam ter bons pensamentos a seu respeito. Deus também o vê. Torna-se merecedor do seu olhar. Quem sente a sua presença, reage de uma maneira ou de outra. Seja tão amigo que ninguém queira afastar-se da sua frente. Deus habita em você. Seja tão bom que Deus se expanda cada vez mais em você. Vibre com Deus de tal forma que todos os que se achegarem a você sintam, não a você, mas sim a presença de Deus. Bom dia, bom dia! Estamos aqui começando o nosso Show da Manhã. Bom dia para você, meu amigo, para você, minha amiga. Estamos chegando, Show da Manhã desta quinta-feira. Deus no coração, as bênçãos do Divino Espírito Santo para iluminar os nossos caminhos e as nossas palavras. E com muita força para trabalhar. Vamos juntos? Eu daqui, você daí, nesse laço de amizade que não acaba nunca. Aqui na 96,7 Rio Vermelho FM, com você em todo lugar. Na direção, o jornalista Célio Silva e o diretor Valdir Rosa de Oliveira. Alô, dona de casa, bom dia, aquele abraço, que prazer tê-la como ouvinte por aqui. Os amigos das fazendas, chacras e sítios, bom dia. Alô, vovô, alô, vovó, alô, criança, alô, juventude do meu Brasil.
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0: Sempre com a força do pensamento positivo, é que vamos juntos.
3: Vai dar tudo certo.
0: Deus ao nosso lado. Cara é bom, hein? Poderoso, justo e solidário. Esse é o poder de Deus. Justiça e solidariedade.
3: Vai dar.
0: Gratidão, vivos, para sermos felizes. Você tá feliz aí? Então fica, porque

0: tristeza não vai resolver nada mesmo. Se fosse resolver, eu ia ficar triste. Ah, vou ficar triste, eu vou resolver o meu problema aqui agora. Ah, não vai. Felicidade para fazer gente feliz também, a começar dentro da sua casa. Aí você sai esparramando felicidade por onde você passar.
1: Tudo certo.
0: Com atitude não tem erro não. E o nosso telefone tá aqui, liberado para você falar conosco. Agora é a Rosita. A Edivânia, no momento, não está mais com a gente. Mas a Rosita voltou. 99956-1155. Esse é o telefone aí, pegou? 99956-1155, tá? É o telefone que você liga e participa, falando direto lá na nossa central de atendimento. Aqui tem a opinião do ouvinte.
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0: Tem o Boca no Trombone.
3: Boca no trombone.
0: 39 anos a serviço da comunidade. O WhatsApp do Show da Manhã, esse fica na minha frente aqui, ó. 996741155 para mensagem de voz, de texto e também o seu bom dia alegre de hoje.
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0: 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A nossa audiência é simplesmente mundial.

Então vamos lá, né? Nesta manhã de quinta-feira, vamos lá então, rezando e cantando comigo. Hoje a Márcia Abreu. Vamos lá, Márcia, rezar importante para abençoar o nosso mês de outubro e também o José Marcos Assis, cantando e rezando comigo.

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2: Agora em Silvânia, 8:12. Alô, Ana Maria Nascimento, bom dia. Ótimo mês de outubro pra você, viu?

0: Agora em Silvânia, 8 horas e 15 minutos. É, mês de outubro, estamos começando, né? O mês também do aniversário de Silvânia.
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0: Olha, hoje tem muita gente fazendo aniversário. Hoje, dia 1º de outubro, né? Eu vou cumprimentar todas aquelas pessoas que manifestarem aqui, né? Ou que alguém disser também, tem a Sandra, daqui a pouco eu vou falar dela, mas agora eu vou falar da Isabel. Hoje é aniversário da Isabel, é a primeira bisnetinha aí da dona Anaí, do seu senhor, da dona Neuza, filha da Maria Luísa, do Julierme, irmã do Antônio, neta aí da Maria Aparecida e do Marcão, sobrinha aí da Mariana, né? Então, hoje a Isabel está completando mais um ano de vida. E aí, Isabel, como é que você está? Tudo bem? Completando hoje mais um ano de vida, hein? Parabéns. Felicidades para você. A Isabel foi muito esperada, né? Todo mundo estava naquela expectativa da chegada da Isabel, porque já todo mundo grandão, e é sempre bacana a chegada de uma criança. Então, todo mundo ficou na expectativa da Isabel. Quando a Isabel chegou, eu já comprei o manto do Tigrão para ela. Fui lá na loja do Vila Nova e comprei lá a roupinha do Vila Nova para já marcar território. E ela ficou linda com a roupa do Vila Nova. Mas, Isabel, deixa eu te falar uma coisa. Pode comemorar, viu, o seu aniversário. E pode comemorar muito. Sabe por quê, Isabel? Deus só fez você desse jeitinho aí, sabia? Tem mais ninguém, não. Você é a única no mundo com o seu sorriso. Olha aí, tá sorrindo, ó. Com o seu jeitinho de tratar as pessoas, com a sua educação, com a sua inteligência, com o seu gosto de cantar. Então, você é a única, sabia? Não tem mais ninguém igual você. Deus só faz uma pessoa desse jeito aí. Então, pode comemorar. Parabéns, felicidades. Muitos anos de vida, que Deus e Nossa Senhora continue abençoando a sua vida. E um abraço, viu, Isabel, de toda a nossa família, que você seja muito feliz, pode ser?
2: Oba!

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4: Agora em Silvânia são 8h30. Olha, ontem foi quarta-feira, né? Ontem, quarta-feira, houve um roubo de uma Honda, de um carro Honda HR-V. Foi roubado no Rio de Janeiro. E o indivíduo que roubou o carro resolveu vir para Goiás, ontem dia 30. Aí a polícia, a Rotan, acabou encontrando esse cidadão que roubou esse carro e recuperou o carro. Houve troca de tiros com o ladrão. E ele acabou não resistindo os ferimentos e morreu. Olha, roubar coisa dos outros é muito feio, viu? Não pode. A pessoa trabalha, né? Imagine você um pedreiro. O cara vai pro dia a dia. Eu tô dando um exemplo aqui, né? Vai pro dia a dia, sol a sol, assentar um tijolo, fazer um reboco e compra lá a sua betoneira. Compra uma maquita e tal, né? E de repente deixa na obra e alguém de noite vai lá e pega. Pô, não é correto. Como se diz, é sacanagem, né? Roubar. Aí o cara roubou um carro lá no Rio de Janeiro e cismou de vir para Goiás. Ali próximo à cidade Professor Jamil, a 68 quilômetros de Goiânia, topou com a Rotan Goiana. Aí, meu amigo, aí é problema. Aquilo que eu falo, né? A polícia militar e a polícia civil em Goiás, ela protege mesmo o cidadão, viu? Então, pra cá é problema. Se vier pra Goiás, a polícia de Goiás é bem preparada. É polícia bem preparada. Quando aparece um problema com bandidagem, ela age em primeira linha. E não perturba quem tá trabalhando a polícia, né? A polícia não perturba. É, só com a bandidagem mesmo. Então, se eu fosse bandido, uma que eu não roubava. Segundo, eu não viria para Goiás. Porque aqui, o problema é esse aí, ó. Ainda cismou de trocar uns tiros com a polícia de Goiás. Aí, meu amigo, deu problema, morreu. É, foi embora. Então é essa situação. Isso foi ontem, quarta-feira. Roubou no Rio de Janeiro, veio para Goiás, pegou a estrada errada. Porque eu tô com a polícia aqui extremamente preparada e se trocar tiro aqui é problema mesmo. Bom, então tá aí, informação, parabéns aí à polícia. Não tá deixando isso aqui propagar não, né? Agora são exatamente 8 horas e 33 minutos em Silvânia. Daqui a pouquinho eu vou atender aqui a Márcia Abreu, ela pediu uma música na voz do Rick Herrera. Vou aumentando o volume do rádio, viu, Márcia?

0: Bom, vamos lá então. Pra Márcia, tá ligada conosco, pediu aqui o Rick Renner. Vai aí a próxima música aqui do nosso Show da Manhã.
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2: Esse Luciano Silva

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Previsão do tempo agora, e aí, sente o clima? Será que vai chover?

0: Vamos lá então, previsão do tempo. Hoje é dia 1º de outubro. Temperatura mínima 22 graus, a máxima vai a 34, ventos a 6 km por hora, umidade relativa do ar de 38 a 79%. Hoje nós temos 53% de probabilidade para chuvas, volume na casa de 1,2 milímetros. Mês de outubro, é isso aí, mês de outubro tem a letra R. Outubro chove. Outubro, tomara que venha, né? É isso aí. Mês de outubro agora o pessoal já tá mais assim, assanhado para plantar, né? Todo mundo aí esperando cair aquela chuvada para molhar a terra e dar possibilidade aí de uma boa germinação. Aí vai chover. Bom, né? Previsão no tempo nesse horário, comigo sempre aqui no Show da Manhã.
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1: 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E aí, Nivaldo, bom dia. Vamos conferir o que é daqui a pouco.
2: Bom dia, Luciano. Bom dia, ouvinte. Já a loteria chegou a entrar os resultados de ontem. Tem Quina, Loto Fácil, Loto Mania e Dupla Cena.
1: Caneta e papel na mão aí, tá?
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1: É uma mensagem de voz aqui da dona Naísa.
7: Oi, Luciano, bom dia, tudo bem com vocês?
1: Uhum.
7: Oi, Luciano, quero que você passe uma música pro Josimar. Hoje é o aniversário dele, ele tá fazendo 44 anos. Ele é especial, mas ele é uma pessoa assim, muito ativa, muito alegre, né? E eu quero que você faça uma música para ele, é do Leandro e Leonardo. Feliz aniversário, que o Papai do Céu continue abençoando todos nós, né? É o pessoal aqui de Silvânia, um pessoal muito maravilhoso. Eu amo Silvânia, eu amo vocês, né? De coração. Então, eu quero essa música, Luciano. Desejando toda a felicidade, meu filho, Josimar. Eu deixo meu abraço para ele, do Inácio, da Rosângela, do Gustavo, né? Que é o neto do Inácio, morando com nós aqui, né? É um menino muito especial também. Um menino alegre, né? Muito comunicador, né? Nós ficou feliz, né? E eu fui muito bem-vindo para dentro da minha casa. Então tá bom, Luciano, um abraço. Vocês todos da rádio. E fique com Deus. Eu amo vocês todos.
1: Ô, dona Naísa, tudo bem com a senhora? Que bom, dona Naísa. A senhora gosta tanto da gente, né? Do povo de Silvânia também. E o Josimar, hein? E aí, Josimar, como é que você tá, rapaz? Completando hoje mais um ano de vida. Josimar é um garoto especial. De bom. 44 anos, quase que a idade da rádio, hein, Josimar? A rádio vai fazer 40, você tem 44. Quando a rádio começou, você tinha 4 aninhos. Ô, Josimar, deixa eu te falar, parabéns, viu? Deus só fez você assim, único, com seus pensamentos, com seu jeitinho de ser, né? E você merece muito ser feliz, tá? Então, parabéns ao Josimar, felicidades a ele, um abraço aí de toda a família. Feliz aniversário!

Olha, aproveitando aqui essa sessão de aniversário, deixa eu mandar um abraço antes pro Elton Bolt, pra Dona Esther e pro Bob. Estão lá na região da Engenho Velho ouvindo a gente. E aí, Dona Esther, tudo bem com a senhora, né? Dona Esther Leodigária. E aí, um abraço também pro Bob e pro Elton. Mas hoje também é aniversário da Sandra Faria, lá no assentamento de São Sebastião da Garganta. Oi, Sandra, e aí, como é que você tá? Tudo bem? Felicidades para você, viu? Muita saúde, muitos anos de vida. A Sandra é uma guerreira. É isso aí, foi presidente do sindicato, ou é presidente do sindicato, produtora de uva, é uma das pioneiras lá do assentamento de São Sebastião da Garganta e tá lá na sua propriedade rural, vivendo daquele pedacinho de terra abençoado. Ô Sandra, deixa eu te falar, pode comemorar, viu? Sabia que você é única? É, Sandra, Deus só fez você assim, ó. Única no mundo. Tem ninguém igual a você, não. Então, com seus pensamentos, com a sua força de trabalho, parabéns, viu? Muitos anos de vida pra você. Ô, Sandra, eu ia rodar uma música aqui do trio Parada Dura, mas eu mudei de ideia. Eu vou rodar uma música minha pra você. Ela chama Turrãozinho e fala aí de um local especial onde você vive aí com grande amor e com grande carinho, tá? Você tira leite aí? Cria umas galinhas? Então vamos pra Sandra, lá no assentamento de São Sebastião da Garganta, pelo seu aniversário, ó.

0: Então, daqui a pouquinho a gente está de volta.
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5: Agora em Silvânia são 9:05. Ah, deixa eu te perguntar uma coisa. 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Festival do Chope, viu, pessoal? 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Deixa eu ver, tá aqui, Festival do Chope, o Nivaldo colocou, foi isso?
7: Aí.
5: Tá, daqui a pouquinho. De qualquer maneira, eu rodo o spot daqui a pouco, mas o Festival do Chope vai acontecer, viu? 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São poucas,

0: 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Bom, vamos agora para os números da sorte, Nivaldo.
1: Muito bem, vamos começar então aqui trazendo inicialmente a Lotomania. Anote aí os números, são 20 números. O concurso é o 2.982, sorteio foi ontem, dia 30 de setembro. Atenção para os números da Lotomania. Anote aí: 2, 3, 4, 7, 8, 13, 16, 27, 32, 33, 57, 59, 61, 61, 64, 64, 72, 77, 80, 91, 95 e 98. Olha, ninguém acertou os 20 números, o prêmio está acumulado para amanhã com estimativa de 7 milhões e 500 mil reais. Pode fazer as suas apostas, hein? 7 milhões e 500 mil reais para amanhã na Lotomania. Bom, na sequência, vamos conferir também a Quina, concurso 7.131. Sorteio foi ontem também, dia 30. Atenção para os números da Quina, anote aí, boa sorte. 34, 41, 51, 70 e o 76. Olha, ninguém acertou os cinco números da Quina. O prêmio está acumulado para hoje com a estimativa de 14 milhões e 700 mil reais, tá certo? Faça suas apostas também. Vamos conferir agora a Lotofácil, concurso 3.793, sorteio. Sorteio foi ontem também, dia 30 de setembro. Números da Lotofácil: 1, 3, 7, 8, 10, 11, 13, 14, 15, 17, 19, 20, 21, 24 e o 25. Olha, dois apostadores acertaram os 15 números, para cada um R$ 537.416,65. A estimativa de prêmio para hoje é de 2 milhões de reais. Bom, por último, vamos conferir agora a dupla cena, concurso 3.015. Sorteio de ontem, dia 30. Atenção para os números do primeiro sorteio: 11, 15, 18, 29, 35 e o 43. Números do segundo sorteio: 1, 7, 10, 25, 27 e o 34. Ninguém acertou a cena do primeiro sorteio. O prêmio está acumulado para amanhã com estimativa de 6 milhões e 500 mil reais. E ninguém acertou a cena do segundo sorteio também. Lembrando que a Mega tem uma estimativa para hoje de 75 milhões e a Time Mania 17 milhões e 200 mil reais. 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Amanhã estaremos de volta. Valeu, Luciano.
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0: Agora são 9:12.
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5: Bom, vamos dar uma passadinha aqui no WhatsApp do nosso programa. Tem mensagem de voz chegando aqui. Deixa eu ver quem fala conosco.
6: E Luciano, Luciano é a Sônia de Vianópolis. Gostaria de registrar o aniversário dos meus irmãos, Ilso e Nilson. O Nilson é pai do Alano Vieira.
5: Ah, tá.
6: A música é Frio da Madrugada com Rio Negro e Solimões.
5: Tá certo, parabéns então, parabéns ao Nilson. Abraço, Sônia, muito obrigado aí pela sua audiência conosco aí em Vianópolis. Tem mais uma mensagem aqui, quem fala conosco?
7: Bom dia, Luciano Silva, é o Márcio aqui do bairro São Vicente em Vianópolis. Rapaz, graças a Deus, deu uma chuvona boa aqui um de dia.
5: Foi?
7: Não sei se choveu na cidade inteira, mas pelo menos no bairro aqui choveu bom demais.
5: Márcio, Márcio Barbosa, deu uma chuvona boa aí, Márcio? Que coisa boa, hein, rapaz? É, isso aí, a chuvinha chegando, né? Deixa eu dar um pulo lá em Juazeiro do Norte. Bom dia para Roselira Costa. Quero ouvir o Zezé de Camargo, né? Daqui a pouquinho eu vou rodar o Zezé de Camargo. Agora eu vou rodar aqui o Frio da Madrugada com o Rio Negro Solimões. Deixa eu abraçar também o Magal. E aí, Magal, como é que você está? Tudo tranquilo? Magal tá ligado. Magal é lá do bar do Cacho de Banana, em Gameleira de Goiás. Bom dia, Magal!

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18: Ir ao estádio no Brasil já é muito mais do que assistir aos 90 minutos de futebol. Todos os 19 estádios utilizados na Série A contam com lounges, camarote e áreas VIP, com experiências que podem começar até 4 horas antes da partida. Além do tradicional open bar, open food, alguns espaços oferecem barbearia, maquiagem, estúdio de tatuagem, áreas kids e ambientes adaptados para pessoas com autismo. Na Arena do Grêmio, por exemplo, dá até para fazer tatuagem. Na Neoquímica Arena, um dos destaques é o açougue de carnes premium, com preparo na hora. Mas o preço dessas experiências também chama atenção. Os ingressos podem variar de R$ 300 a R$ 1.500 por jogo. Será que vale a pena?
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21: Bom, vamos lá em Juazeiro do Norte. Bom dia, Rosenir. Aumenta o volume do rádio aí, sua música chegou a hora aí. Tá, tem uma mensagem de voz aqui, deixa eu ver.
22: Beleza? Rapaz, ele querendo saber se a caixa que eu não vou funcionar hoje. Eu tô precisando entrar lá dentro,
21: tá, vou saber dessa informação. É, Alton Bolt, se a Caixa Econômica Federal voltou a funcionar hoje, tá? Já a gente fala sobre isso aqui. O Luciano, registra o aniversário da minha mãe, Maria Braz, que está fazendo aniversário hoje, fazendo a Guarirubal, da filha Ivonete, da neta Maria Cecília, do genro Divino, Ronaldo, foi na oração da família. Na hora, ô dona Maria Braz, e aí, como é que a senhora tá? Tudo certinho? Fazendo a Guarirubal. Hoje a senhora tá completando mais um ano de vida, dona Maria? Que beleza, hein? Parabéns, então, pra senhora. Felicidades. A senhora tem uma netinha muito especial, né? Que é a Maria Cecília. Ela é muito linda, gentil, né? Educada. Muito bem criada aí pela Ivonete e pelo meu amigo divino Ronaldo. Ô, dona Maria Braz, deixa eu falar uma coisa pra senhora. A senhora sabe, né? Tem ninguém igual a senhora, não, viu? No mundo, a senhora é única. Só existe a senhora desse jeitinho aí, ó. Ninguém, dona Maria Braz, faz o arrozinho igual a senhora faz. Ninguém. O jeitinho que a senhora faz aí, não tem ninguém no mundo. Tantinho de água, tantinho de gordura de porco, de óleo. Tem, não. De sal. Então pode comemorar, viu, dona Maria Braz? Feliz aniversário para a senhora. Abraço aí da Ivonete, da neta Maria Cecília, do Divino. Sou de Rivium, Ronaldo foi aí, ou dona Maria Braz? O genro da senhora? É, aí a senhora aproveita, viu? Põe ele para capinar o quintal. Pra dar de presente pra senhora nesse solzinho aí, ó. Aí a senhora põe o divino pra dar uma limpada geral no quintal pra senhora aí, viu? É bom de serviço. Então tá bom, parabéns, felicidades. Alô, Juazeiro do Norte. O Ceará tá ligado aqui, ó, no show da manhã. Show da manhã vai longe, Isabel.

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11: Você liga o carro pela manhã e percebe que o motor começa funcionando com a rotação um pouco mais alta, né? Mas passados alguns instantes, ela diminui. Em muitos veículos, isso é totalmente previsto pelo sistema eletrônico. Quando o motor está frio, a central pode ajustar a marcha lenta, a mistura e outros parâmetros para estabilizar o funcionamento e ajudar o motor e o sistema de controle de emissões a atingirem a temperatura adequada mais rapidamente. O comportamento e o tempo necessário variam conforme o motor e as condições do ambiente. A dica do Auto Motors é evitar acelerações fortes logo após uma partida com o motor ainda frio. Não é preciso acordar o motor, como dizem, na base da acelerada não, viu? Deixa que a engenharia faça o trabalho dela.
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16: Luciano Silva. No mês de setembro, a Secretaria Municipal de Assistência Social de Leopoldo de Bulhões deu início a uma nova ação, o atendimento itinerante, levando as ações e atendimentos da Secretaria Municipal de Assistência Social para a zona rural, o distrito e os povoados. A primeira ação aconteceu no distrito do Trevo do José Rosário. A vereadora Renata Campos solicitou na Câmara Municipal a realização desse atendimento da área social diretamente no distrito e nos povoados. Ela destacou a importância do Cadastro Único de Benefícios Sociais do Governo Federal, o CadÚnico, que é a principal forma de acesso a vários tipos de benefícios sociais e auxílios financeiros dos governos para as pessoas de baixa renda. São 35 tipos diferentes de auxílios dos governos federal, estadual e municipal que a pessoa pode ter acesso através do CadÚnico. E para ter acesso, é necessário estar cadastrado e manter os dados atualizados. A vereadora Renata Campos ressaltou que é importante facilitar o acesso a estes serviços, levando para mais perto das pessoas o atendimento social. Muitos moradores da zona rural têm dificuldade de se deslocar até a cidade. Por isso, ela defendeu que é necessário levar este atendimento para os povoados. A vereadora Renata Campos informou que este atendimento na zona rural será mensal, levando orientações sobre o programa Bolsa Família, fazendo inscrições para o programa, cadastramento e atualização do CadÚnico, atendimento sobre benefícios sociais gerais, orientações e informações sobre os demais serviços da assistência social. A partir de agora, todo mês, a Secretaria de Assistência Social de Leopoldo dos Bulhões vai levar estes atendimentos para uma região diferente da zona rural do município. De Leopoldo de Bulhões, Aurisney Funchal.
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17: Agora em Silvânia são 9h59. Abraço da cunhada Marta. Carinhosamente para o Antônio Rufino, aniversariante de ontem, bairro Maria de Lourdes. Ei, Antônio Rufino, parabéns para você. A Marta, sua cunhada, não esquece, manda aquele abraço, viu? Deseja felicidades. Também o Adair para a mãe Madalena, mas a Marta pediu aqui carinhosamente para o Antônio Rufino, a música Os Quatro Cantos da Casa.

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13: O Rio de Janeiro aparece entre as cidades sul-americanas com maior exposição ao ozônio próximo ao solo, segundo o levantamento do Observatório Europeu Copernicus. Diferentemente da campanha de ozônio, que protege a Terra, esse tipo de ozônio é um poluente prejudicial à saúde e pode agravar doenças respiratórias e cardiovasculares. O poluente é formado por reações químicas favorecidas pelo calor e pela luz solar. No mundo, quase 40% da população foi exposta a níveis extremamente altos em 2026. Na América do Sul, porém, 81% dos moradores ficaram nas duas faixas de menor exposição.
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15: Maria, deixa eu agradecer aqui o Cimei Maria Tereza. O Cimei Maria Tereza, através da coordenadora, ela fez um convite aí para minha mãe, Maria Nery Silva Abreu, que vai juntamente com meu pai, para estar lá hoje de manhã para falar a respeito do hino à Silvânia. Normalmente nessa época do ano, véspera do aniversário de Silvânia, que é dia 5 de outubro, várias escolas acabam convidando a minha mãe, a dona Nery, a autora do hino, para falar da história, como foi a composição, para cantar também o hino à Silvânia, né? E Silvânia é uma das poucas cidades que o seu povo canta o hino da sua cidade. Isso até a gente tem que fazer uma colocação, porque quando a dona Kátia Brenner era secretária de Educação, nós fizemos uma parceria, não é? Na verdade, eu e dona Kátia já fizemos algumas parcerias, assim, construtivas, né? O hino de Silvânia não era gravado. E eu resolvi, então, gravar aqui no estúdio da Rádio Rio Vermelho, com alguns amigos, entre eles o saudoso Altair, que chegou a cantar com o Leandro Leonardo, para a gente fazer uma gravação do hino A Silvânia com alguns cantores aqui da cidade. Entre eles a Tia Amélia, o Café, o Zé Francisco, a minha mãe, eu e o Altair. Eu acho que foram essas pessoas. Nós viemos aqui no estúdio da rádio e gravamos de maneira amadora o hino A Silvânia, na versão original. E depois de que nós gravamos esse CD, essa gravação aqui, eu então montei 30 CDs com o hino A Silvânia e sugeri então a dona Kátia Brenner, secretária de Educação da época, que enviasse esse hino A Silvânia para todas as escolas municipais. E assim ela fez. Então, a partir daí, todas as escolas passou a ter num CD o hino A Silvânia. Ele já tem, se brincar, podemos dizer 30 anos praticamente, quase 30 anos. E aí o hino A Silvânia se fortaleceu, né? Porque a gente passou a ter de maneira gravada o hino A Silvânia. E todas as escolas passaram então a ter e cantar o hino A Silvânia. Isso fortaleceu, porque imagine uma criança que chegou na creche há 30 anos ou na escola, ela passou a ouvir e cantar o hino A Silvânia. Hoje essa criança já tem 30 e em todas as ocasiões passaram a cantar o hino A Silvânia. Isso é muito bom, fortalece a nossa cidade em termos de união. E eu tenho falado muito isso aqui. Silvânia é diferente, entendeu? Enquanto alguns brigam, a gente se une para resolver problemas. E isso é o que é mais importante. Aqui o filho do peão estuda junto com o filho do patrão. Entendeu a diferença? Nas festas solidárias, os trabalhadores se juntam aos proprietários para fazer a coisa acontecer. Tem um leilão aí de grupo do WhatsApp, que é a Silvânia em Ação, que também é assim, as pessoas se unem, independente da classe social, da cor e do time de futebol, e aí vai. É isso que a gente tem que fazer para a gente seguir em frente, né? Então eu quero agradecer aqui o Cimei Maria Tereza. Foi legal lá, eu vi alguns vídeos e fotos, as crianças abraçando lá, a dona Neri, o seu senhor, cantaram em Silvânia junto. Foi legal, um carinho muito grande, às vezes. É um carinho até maior do que às vezes a gente deixa de ter, né? Então eu fico agradecido aí pelo convite. Eles acham bom também, saem da rotina, né? Muito bom. Mas hoje é dia de Santa Terezinha do Menino Jesus. Coisa boa a gente tem que falar, né? Santa Terezinha do Menino Jesus. E ela deixou algumas coisas importantes, principalmente algumas frases, né, que Santa Terezinha deixou, que é bacana. Entre elas, olha como essa frase de Santa Terezinha, ela é fortíssima. E eu sempre falo isso também, né? Eu não fico esperando muita coisa depois. Ah, depois eu vou até falar. Eu não fico esperando muita coisa depois da morte, porque talvez até eu vou pro caldeirão, ficar uns tempos lá. Mas Santa Terezinha disse o seguinte, olha que frase forte: vou passar meu céu fazendo o bem na terra. Pegou a visão? Olha a frase fortíssima de Santa Terezinha do Menino Jesus, que é comemorado hoje. Vou passar o meu céu fazendo o bem na terra.

0: É isso, né?
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0: Oi, Adriana Viana, bom dia, valeu pela sua audiência aí no show da manhã. Quem mais passa por aqui? Santa Terezinha é a padroeira da nossa comunidade aqui, Luciano Variado. Estamos em festa, muito bom, um abraço aí para todos aí da comunidade do Variado, um abraço, tá? Ô, Luciano, bom dia, João Bernardes, quero falar sobre o asfalto do lago, ficou muito bom, só que não fizeram meio fio acima da ponte, o aterro novo já começou a cair, se der uma chuva forte, vai tudo embora, tem que ver isso rápido, tá? Essa aqui é o João Bernardes, né? Ô, João, deixa eu te falar uma coisa, você tá corretíssimo, tá? Eu passei aí e vi, o asfalto foi bom mesmo. Mas, e vai chover, viu? E vai chover forte. Se não fizer um preventivo aí, problema, né? Vai dar problema mesmo. Eu vou mandar essa sua mensagem aqui para algumas pessoas, tá? Tipo alerta. Comunidade é danada, ela viu os problemas, né? Antes, certinho, tem que fazer lá meio fio, sarjeta para preservar. E fazer esgoto também, porque quando chove a lama vai tudo lá pro lago. E consertar o esgoto também. Ontem, inclusive, estava vazando lá em alto volume o esgoto lá no lago. Ruim, né? Agora em Silvânia são 10h27.
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17: Tudo sobre os famosos. Pedro Sampaio e Rick Martin gravaram no Rio de Janeiro o clipe de Piquito Piquito, nova parceria musical dos artistas. As filmagens aconteceram pelas ruas de Santa Teresa poucos dias após a dupla apresentar a canção no intervalo de um jogo da NFL no Maracanã. A faixa mistura funk brasileiro com pop e ritmos latinos, como reggaeton, mambo e salsa. Segundo Rick Martin, a parceria com Pedro ainda deve render novos projetos.
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20: Oi, Luciano, bom dia. Aqui é Maria Tito, passando para desejar a Sandra, minha cunhada, muita saúde, paz, felicidade, que esse novo ciclo da vida dela seja repleto só de coisas boas e muitas bênçãos na família. Um abraço meu e dos meninos, do Hugo, da Evelyn, da Ellen, do Vitor Hugo, da Ana Clara, da Camila, toda a família.
0: Tá bom, Maria, parabéns lá pra Sandra, lá no assentamento, ouvindo o show da manhã, aniversariante de hoje, já falei aqui, né, falei pra ela comemorar, tá certo, vou mandar um abraço pra ela novamente aí, né. Quem mais passa por aqui, deixa eu ver aqui, é o Wesley, da Moraes Construções. Abraçando todos aí da Moraes, quer ouvir aqui a música com o Jean Giovanni, tá bom, a gente vai dar um jeito de rodar. A Laurice também passa por aqui, deixa eu ouvir a Laurice aqui.
21: Luciano Silva, bom dia, Luciano. Deixa eu. Eu quero que você faça uma pergunta. Para esse secretário, esse prefeito aí, não sei para quem, que é responsável por isso. Seja para quem for. A ponte do Piracanjuba. Depois da Céu Azul, que disse que ia ser construída, começado em setembro até hoje. Já começou outubro e nada. Eles estão esperando chegar a chuva para poder fazer, aí depois não termina, porque tá dizendo, aí vai dizer assim, não, é culpa da chuva. É porque tá chovendo muito, aí nunca termina, né?
0: Tá.
21: Faz essa pergunta aí, fazendo favor.
0: Tá bom, dona Laurice. Eu vou fazer a pergunta sim, não vai, acho que não vou ter a resposta hoje, porque o programa está terminando, tá? Mas eu vou mandar aqui para o meu WhatsApp, que amanhã eu vou tentar saber informações sobre essa ponte aí com o pessoal da infraestrutura. Tá bom, minha amiga? Um abraço para a senhora. Alô, Wesley! O Wesley está apaixonado, rapaz, pediu essa música aqui, ó.

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8: É isso aí, hein? Quem tiver afim no Festival do Chopp, arrocha, porque são poucas canecas agora disponíveis. 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Hoje é dia 1º. Hoje, 19 horas, tem missa no Bonfim, 19h30 no Parque Anchieta e 19h30 festa no Variado. Hoje é dia de Nossa Senhora da Terezinha do Menino Jesus e a padroeira lá, né? Então tem festa lá, né, Sandra? Vai ser bom aí, hein? Tá doido aí, muito bom. Oração da família vai para você que faz aniversário hoje. Vai para o Josimar, 44 anos. Vai para Sandra Faria, lá no assentamento São Sebastião da Garganta. Vai para Isabel, a nossa sobrinha que hoje está completando mais um ano de vida, filha da Maria Luiz Julierme, irmã do Antônio, parabéns a ela. E vai para você também, que faz aniversário hoje. Vai para o seu Antônio Rufino, lá no Maria de Lourdes, tanta gente, né? Mas para você, viu, que faz aniversário hoje, parabéns, felicidades e receba a gloriosa e abençoada oração pela família. Tá vindo aí o informativo de Vianópolis e na sequência o Sérgio Silva apresenta o Giro da Notícia. A todos um grande abraço. Fiquem com Deus e até lá.
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1: Primeiro de outubro de 2026, quinta-feira. Manchetes desta edição. Prefeitura de Vianópolis interdita ponte sobre o córrego Taquaral de Cima para reparos. Vianópolis não terá lei seca nas eleições do próximo domingo. Falece Eurípedes Barçanufo Rodrigues, pai do ex-vereador José Barçanufo Rodrigues. Zé Coisa Boa. Mais detalhes daqui a pouco.
2: Parabéns, parabéns, parabéns pra você.
1: Estamos parabenizando os aniversariantes da data de hoje: Aécio José Rodrigues, Alexandre Aparecido Vieira, José Rodrigues Siqueira Filho, Lúcia Guimarães, Luísa Souza Freire, Maria Donizete Carvalho, Sara Nadine Santos Souza. A estes e aos demais aniversariantes de hoje, parabéns, felicidades!

furtada de um pedreiro de Silvânia em uma construção de Vianópolis. Motocicleta estava no poder de um menor de idade no bairro São Vicente.

noite será realizado o leilão de gado misto no Parque Agropecuário de Luziânia. Já amanhã, sexta-feira, vou realizar leilão de gado misto na Pacheco Leilões, próximo à cidade de Abadiânia. Esses leilões serão transmitidos pelo YouTube, canal Olívio Lemos. Faleceu na noite de ontem no Hospital e Maternidade São Sebastião Eurípedes Parçanufo Rodrigues, fazendeiro da região do Rio do Peixe, que era casado com Irineia Barbosa Rodrigues. Eurípedes, que faleceu aos 90 anos de idade, era pai do ex-vereador de Vianópolis, José Parçanufo Rodrigues, Zé Coisa Boa, Sebastião Rodrigues dos Santos, Maria Marlene de Oliveira, Joaquim Rodrigues dos Santos, Edson Geraldo Rodrigues e Demarli Bárbara Rodrigues. Ele era avô, dentre outros, de Edinho Mariano, também ex-vereador de nossa cidade. A família lutada, nossas condolências. 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Vianópolis não terá lei seca. A decisão foi tomada pela Justiça Eleitoral da 31ª Zona Eleitoral, que também abrange os municípios de Silvânia, Gameleira de Goiás e São Miguel do Passa Quatro. Dessa forma, em Vianópolis e nos demais municípios da 31ª Zona Eleitoral, não haverá restrição específica de lei seca para as eleições do próximo domingo. 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Notícia final.

0: mesmo nome para a realização de reparos. A ponte apresenta estragos e, diante da necessidade de recuperação, o tráfego de veículos sobre a estrutura foi interditado para que os serviços possam ser realizados com segurança. A ponte é considerada de grande importância para a região, sendo utilizada diariamente por moradores, produtores rurais e demais pessoas que transitam pelas regiões do Taquaral, Santana e adjacências. A interdição ocorre justamente para possibilitar a execução dos consertos e garantir melhores condições de segurança para quem utiliza a estrada vicinal. De Vianópolis, Olívio Lemos.
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5: Bom dia, são 11 da manhã em Silvânia, quinta-feira, bem-vindo outubro. 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
5: São 11 horas em ponto em Silvânia. 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Drogarias Ragi, nossa missão é cuidar de você. 11 em ponto, muito bom dia, Dilmar.
8: Bom dia, Célio, bom dia, Nilson, bom dia aos nossos ouvintes do Giro da Notícia.
5: Sabe quem é que tá fazendo aniversário hoje, meu querido Edmar?
8: Quem?
5: A Isabel, filha da Maria Luísa e também do Julierne. Isabel é sobrinha, né? Filha da Maria Luísa, bisneta do senhor e da Neri. Sim. Fazendo aniversário hoje, uma menina cheia de graça, todo mundo gosta. Ela é um divertimento para todos nós, uma alegria, né? Uma fofura de pessoa. Isabel, Bebel, um beijo para você.

0: pessoas, o piloto e o seu acompanhante, que era um empresário aqui de Goiânia. E esse empresário é filho de um silvaniense, o José Rodrigues, que é irmão da dona Carmelita Rodrigues Chaves, primo, tio da primeira-dama. Então, o Saddam que morreu num acidente de avião é primo da primeira-dama. As informações são do Nivaldo Fernandes.
1: Dois goianos morreram após a queda de um avião na zona rural de Divinópolis, no Tocantins, nesta quarta-feira. As vítimas são o empresário Ebert Rodrigues e o piloto Diego Arantes. Ebert Rodrigues Souza tinha 45 anos e era filho do silvaniense José Rodrigues e Aparecida Rodrigues. Ele era sobrinho da Carmelita Rodrigues Chaves e primo da primeira-dama de Silvânia, Cláudia. O Corpo de Bombeiros informou que foi acionado por volta das 13 horas e 10 minutos após relatos sobre a queda da aeronave. O avião foi localizado às 17 horas e 36 minutos na região do assentamento Mulher Cidadã. A aeronave envolvida no acidente é um bimotor Neiva EMB-810D, de prefixo PT-RSN. O registro aeronáutico aponta que o avião estava em situação normal e tinha registro válido até novembro de 2026. Ainda não há informações sobre as causas do acidente. A ocorrência será investigada pelo Centro de Investigação e Prevenção de Acidentes Aeronáuticos, CENIPA. Da redação, Evaldo Fernandes.
0: Pois é, o Zé Rodrigues é conhecido nosso aqui. O Zé Rodrigues, Edmar, ele trabalhava na Anatel, Agência Nacional de Telecomunicações. Ele era fiscal da Anatel, agora já se aposentou, né? Ele veio algumas vezes aqui na Rio Vermelho fazer a fiscalização anual da Anatel, num período aí de uns 10, 15 anos atrás ou mais, quando às vezes a gente tinha algum processo caminhando na Anatel, ele que me informava sobre o procedimento, né? Onde estava o processo. O Zé Rodrigues é irmão da dona Carmelita. Carmelita é do Genor, Carmelita Rodrigues Chaves. Então, o garoto que morreu é filho dele, né? E o Zé Rodrigues é silvaniense. O garoto que morreu é filho dele e é primo da primeira-dama, a Cláudia Chaves. Um acidente de avião ontem lá no Tocantins, que morreu o piloto e esse empresário de 45 anos. Agora são 11 horas e 4 minutos.
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0: A APAE de Silvânia suspendeu as aulas a partir de hoje até a próxima segunda-feira. Segunda-feira é feriado, já não teria aula mesmo. Por conta de um surto de influenza, por precaução, já que existem professores, colaboradores e até crianças com influenza, a APAE decidiu suspender as aulas, conforme explicou a Adriana Matos Leão, que é vice-presidente da APAE.
3: Bom dia, Paulo, todos os ouvintes da Rádio Rio Vermelho. Nós, da diretoria da APAE, decidimos suspender as atividades no dia de hoje e amanhã, considerando que segunda-feira também é feriado, né? E retornar na terça-feira por motivos de precaução, considerando que nós estamos com alguns colaboradores testados positivos para influenza B. Já alguns usuários não estão indo, também com alguns sintomas. Então, por motivo de prevenção, para evitar que se algum tiver assintomático, passe para um outro que esteja presente, nós decidimos suspender hoje e amanhã as atividades mesmo, por precaução, pelo bem-estar de todos os usuários e equipe.
0: Agora são 11 horas e mais 5 minutos em Silvânia, 11:05. E os detentos do presídio de Silvânia, alguns deles, estão trabalhando no cemitério municipal. Nós estamos aí na proximidade do Dia de Finados, né? E a Secretaria de Ações Penitenciárias do município firmou um convênio com o presídio. Os detentos agora prestam serviço à comunidade, prestam serviço ao município. E eles iniciaram esse trabalho de fazer serviço, né, de manutenção no cemitério de Silvânia. O Kleber Barroso, que é o secretário de Ações Penitenciárias aí do município, conversou com o Paulo Renner sobre esse assunto.
4: A Secretaria de Políticas Penais, a partir agora dessa data, 1º de

0: de outubro, ela está contando aí com a parceria da Polícia Penal do Estado de Goiás, e ela disponibilizou 6 detentos para estar executando obras do município. Né? Então, a gente iniciou hoje, devido à proximidade do dia de finados, né? Dia 2 de novembro, então a gente iniciou aqui no cemitério para fazer uma manutenção aqui, ajudar os servidores aqui do cemitério aqui, para dar melhores condições para o pessoal da cidade que vai estar vendo seus entes queridos aqui.
1: Recentemente, alguns detentos, né, vários detentos, melhor, trabalharam ali, né, na limpeza daquela pracinha do Cristo, e agora aqui no cemitério. Ou seja, outras frentes de trabalho serão abertas aí para esses detentos estarem trabalhando e colaborando com o município.
0: A ideia é que esses detentos fiquem à disposição, né, do município para estar executando as mais diversas obras lá, atendendo e dependendo também da qualificação profissional dos detentos. Mas a prefeitura tem um déficit grande de mão de obra, né, ainda mais mão de obra especializada, e querendo ou não, acaba vindo a calhar com os detentos que têm essa qualificação e vai vir agregar muito ao município.
1: Na execução desses trabalhos, os detentos, eles têm algum benefício? Eles recebem algum benefício, Kleber?
0: Sim, os detentos que executam qualquer trabalho, principalmente os detentos do regime fechado, eles têm a remissão, né? Então, para cada 3 dias trabalhados, reduz um dia da pena. E a DGPP, ela... E a Polícia Penal, ela arca com o salário deles.
1: Então é um benefício importante, né, Kleber, essa parceria, né, é igual você falou aí, né, o déficit, né, de funcionário devido ao número de obras, então é importante essa parceria.
0: Sim, sim, então a gente crê que com essa ajuda deles aí, com essa mão de obra deles aí, a gente, pelo menos os serviços essenciais aí, emergenciais, a gente consegue fazer essa manutenção aí preventiva e em caso de emergência a gente tem uma resposta imediata.
2: Bom, esse é o Kleber, que é o responsável por essa área. Os detentos estão trabalhando lá no cemitério. 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
2: E olha que legal, Orizona, aqui na região da Estrada de Ferro, é a 7ª maior produtora de leite do Brasil. Silvânia é a 39ª. Detalhes com o Nivaldo Fernandes.
4: Orizona se tornou o 7º maior produtor de leite do Brasil. Com alta de 10,8% na produção anual, o município da região da Estrada de Ferro alcançou 138 milhões de litros de leite em 2025. Os dados são da pesquisa da Pecuária Municipal, divulgada nesta quarta-feira pelo IBGE. Goiás manteve a 5ª posição entre os estados produtores de leite do Brasil, respondendo por 7,9% da produção nacional. Além de Orizona, outros 4 municípios goianos estão entre os 50 maiores produtores de leite do Brasil. Rio Verde está na 24ª colocação, com 93,1 milhões de litros. Piracanjuba, 29ª posição, com 82,3 milhões de litros. Silvânia, 39ª colocação nacional, com 74,4 milhões de litros de leite produzidos no ano passado. Bela Vista de Goiás está na 47ª posição, com 70,5 milhões de litros. Da redação, Ivaldo Fernandes.
2: Agora são 11 horas e 10 minutos. Legal, e a Orizona é grande produtora de leite, né? É a maior bacia leiteira do estado de Goiás e agora, de acordo com a divulgação do IBGE de ontem, se tornou a 7ª maior produtora de leite de Goiás. E o detalhe nessa matéria do Nivaldo é que 3 municípios da região da Estrada de Ferro estão entre os 50 maiores produtores de leite do Brasil. Orizona, que é o 7º, Silvânia, que é o 39º, e Bela Vista, que é o 46º. Então, boa produção de leite, é o produtor rural, né? Silvânia já se destaca na produção de grãos, agora vem o tomate e mais essa questão que envolve a produção de leite. Agora são 11 horas e 11 minutos, depois do intervalo você vai ter mais informações, vem aí as informações da eleição e tudo mais.
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7: Agora são 11:19, 11:19, já estamos de volta com o nosso Giro da Notícia. O calor tá bravo, né, Edmar?
8: Demais.
7: Muito bravo, a previsão é que o mês de outubro, embora venham chuvas, mas o calor vai persistir. Você imagina um sábado, antevéspera de um feriado, dia 10 de outubro, nesse calor,
8: sim,
7: né, você saborear um chope geladinho.
8: Bom demais.
7: Você já foi em Festa da Trindade?
8: Já.
7: É bom. É muito melhor do que Festa da Trindade ir no Festival do Chope do Rotary Club. Vai ser dia 10 de outubro, passando esse sábado no outro, lá no Atenas Club. Você pode comprar a sua caneca aí com a turma do Rotary Club, vai ter música ao vivo. Calorão desse, vai ficar fazendo o que em casa? Vai bater um papo.
8: Sim.
7: Não sou muito de dança, não. Vai dançar um forró, né? Vai bater um papo com os amigos e tomar um chope geladinho. Você compra o caneco com a turma do Rotary Club, todos eles estão vendendo, aí pode tomar à vontade. Eu sugiro que você tome só uns 3, 4 no máximo, para não ficar muito alterado. Mas um calorão desse, um sábado, gaveta de um feriado, festival de chope do Rotary Club, dia 10 de outubro, passando esse sábado no outro, compre a sua caneca com qualquer membro do Rotary Clube de Silvânia. 11:21.
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7: domingo,
1: uma notícia.
7: Domingo agora tem as eleições, né? Em todo o Brasil nós vamos às urnas para votar para deputado estadual, federal, senador, governador e presidente da República. Aqui na 31ª zona, a polícia, em comum parceria com a Justiça Eleitoral, já tem todo um esquema para garantir a segurança nessa reta final da campanha, no que diz respeito aí aos últimos dias da campanha, na véspera da eleição, na vigilância das urnas e também no dia da eleição, durante a votação e durante a aprovação, a apuração dos votos. O Major Rodrigo, que é o comandante da 47ª Companhia da Polícia Militar, com sede aqui em Silvânia, disse que em todas as cidades da sua área, a polícia estará atenta, inclusive recebendo reforços.
9: Nesse final de semana, nós teremos o pleito eleitoral, né? E como sempre, nós estaremos com um reforço efetivo, né? Vamos estar deslocando policiais fornecidos pelo regional, colégio militar, para estar reforçando o policiamento nessas eleições. Nós teremos policiais em todos os locais de votação da região da Estrada de Ferro, né? Teremos um policial em cada colégio eleitoral. E nas vésperas também estaremos com um efetivo reforçado nas ruas para estar coibindo a situação de boca de urna, propaganda eleitoral irregular, compras de voto, os crimes relativos às eleições, né? Com relação à lei seca, nós não teremos lei seca na nossa região nesse pleito. O juiz eleitoral nos consultou sobre a viabilidade, se seria necessário e qual que seria o nosso posicionamento, e nós nos posicionamos no sentido de não ter, haja vista que não seria algo que realmente influenciaria nas eleições. Enfim, temos a questão dos comércios, né, que dependem aí da venda de bebida, mesmo porque se a pessoa quiser ingerir bebida alcoólica nas vésperas da eleição, ela compra e bebe em casa e acaba que esse efeito da lei seca acaba não sendo efetivo. Então, nós entendemos que não seria algo primordial, né? Então, nós não teremos a lei seca nessas eleições. No mais, nós estaremos nas ruas, né, acompanhando toda a movimentação, né, as carreatas na véspera, né, geralmente sábado ocorrem várias carreatas, né, mas nós estaremos presente e acompanhando toda a movimentação para garantir a segurança desse pleito eleitoral que, se Deus quiser, vai ser muito tranquilo.
7: Esse aí é o Major Rodrigo, comandante da 47ª Companhia da Polícia Militar, que vai atuar aí em todas as cidades da região. 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
7: E o juiz eleitoral da 27ª Zona, com sede em Pires do Rio, publicou portaria estabelecendo a lei seca em Orizona, Pires do Rio e Palmelo. Os detalhes com ele, Nivaldo Fernandes.
11: O juiz da 27ª Zona Eleitoral, Dr. Hélio Antônio Crisóstomo de Castro, publicou portaria que proíbe a venda e consumo de bebidas alcoólicas no domingo, 4 de outubro, das 0 hora às 18 horas. Os estabelecimentos comerciais não poderão expor e vender bebidas alcoólicas no período de vigor da determinação, e a embriaguez pública será considerada crime. A portaria vale para Pires do Rio, Orizona e Palmelo, municípios que formam a 27ª Zona Eleitoral. Da redação, Ivaldo Fernandes.
7: Já o juiz da 141ª Zona Eleitoral, com sede em Anápolis, da qual fazem parte os municípios de Leopoldo de Bulhões e Bonfinópolis, Leopoldo de Bulhões e Bonfinópolis, aqui na região da Estrada de Ferro, com a chamada reordenação da Justiça Eleitoral, passaram a pertencer à 141ª Zona, que tem sede em Anápolis. Para Bonfinópolis e Leopoldo de Bulhões, o juiz não decretou lei seca. Conta pra gente aí, Nivaldo.
11: duas cidades da região da Estrada de Ferro pertencem à 141ª Zona Eleitoral, com sede em Anápolis. O juiz eleitoral é o Dr. Tiago Inácio de Oliveira. Para o pleito eleitoral deste domingo, o magistrado da 141ª Zona Eleitoral não decretou a lei seca, que proíbe a comercialização, exposição e consumo de bebidas alcoólicas. Da redação, Evaldo Fernandes.
7: Agora são 11h27, hoje, dia 1º de outubro, o calendário eleitoral marca o fim de várias atividades de campanha. Hoje, por exemplo, é o último dia para a realização de debate, último dia da propaganda eleitoral gratuita no rádio e na TV, e também o último dia para a realização de comícios. Conta pra gente aí, Priscila Terezo.
12: Há 3 dias do primeiro turno das eleições gerais no Brasil, termina hoje o prazo para que candidatas e candidatos realizem comícios e atividades de campanha. Conforme o calendário eleitoral, também é o último dia para a realização de debates em rádio e televisão, assim como para a divulgação da propaganda gratuita nesses veículos. Fica proibida ainda a circulação paga ou impulsionada de propaganda eleitoral na internet. Desta quinta-feira até as 24 horas depois do fim do pleito, ficam vedadas a publicação e a republicação de novos conteúdos produzidos ou alterados por inteligência artificial ou tecnologia equivalente que use imagem, voz ou manifestação de candidatos ou pessoas públicas. Até o próximo sábado, o Tribunal Superior Eleitoral poderá divulgar comunicados, boletins e instruções ao eleitorado em até 10 minutos diários requisitados às emissoras de rádio e de televisão. Parte desse tempo pode ser cedido aos tribunais regionais eleitorais. No domingo, 4 de outubro, os brasileiros deverão ir às urnas das 8 da manhã às 5 horas da tarde para colocar na cédula sua vontade democrática de eleger, pela ordem, deputada ou deputado federal, estadual ou distrital, senadora ou senador para a primeira vaga, outro senador ou senadora para a segunda vaga, governadora ou governador e, ao final, presidente da República. Priscila Terezo.
7: Pois é, olha só, hoje termina o prazo para fazer comício. Propaganda eleitoral no rádio, graças a Deus. Debates. Mas até o sábado pode fazer carreata, pode fazer Sim. caminhada, pode distribuir santinho. Uma incoerência da justiça eleitoral.
8: É, a campanha de rua permanece.
7: A campanha de rua permanece. Deveria ter um hiato aí de uns 3 dias para o eleitor ter uma tranquilidade.
8: Desintoxicar todo
7: mundo. Você usou a palavra certa. Desintoxicar, olha a incoerência da justiça eleitoral. Hoje, 1º de outubro, termina várias coisas. Não pode, por exemplo, fazer um comício.
13: Sim.
7: Né? Mas carreata, barulho de rua, caminhada, pode até sábado à noite.
13: É.
7: É uma incoerência dela. Mas, como se diz, lei é lei. Vamos seguir. E hoje termina para o primeiro turno a propaganda eleitoral no rádio e na televisão. Amanhã, por exemplo, o nosso programa volta ao ritmo normal, sem essa correria que a gente tem que imprimir, porque meio-dia a gente tem que parar. Se por acaso tiver segundo turno, a propaganda retorna aí um pouco menor, ou bem menor, a partir da quarta-feira. E claro, nós vamos ouvir a população silvanense. Será que o silvanense presta atenção na propaganda eleitoral gratuita, no rádio e na TV? Será que esse programa em bloco ou as inserções ao longo da programação ajudam o eleitor a decidir o voto? A Shirley Siqueira, que é uma silvanense, disse que nem presta atenção e que não influencia no seu voto. Ela prefere seguir de outras maneiras.
14: Eu acredito que não decide eleição. Hoje em dia, as pessoas estão tendo menos tempo para estar assistindo o programa eleitoral, para estar acompanhando em TV ou rádio, ou que seja, né, qualquer mídia. Hoje, acredito que o foco maior seria as redes sociais. Eu acompanho muito por redes sociais e pelas propostas dos candidatos. Então, assim, programa gratuito eleitoral, para mim, não adianta.
15: Você não assiste?
14: Não, eu não assisto. Eu não tiro um tempo para estar assistindo o programa eleitoral, não. Eu acompanho só nas redes sociais e no dia a dia.
7: O José Rosa também bateu um papo com o Paulo Render do Nascimento, o famoso PRN. Ele também não acompanha a propaganda eleitoral gratuita no rádio e na TV?
13: Não, porque uma que a gente vai para o serviço, tem que trabalhar, né? E aí não tem como. E outra também, lá em casa quase ninguém assiste, porque não fala muito, né?
16: E quando vai passar o horário eleitoral, o que o senhor faz? Muda de canal, vai caçar outros aplicativos, tipo aplicativo de filmes?
13: Procura o aplicativo de filme.
16: Por que o senhor não assiste o horário eleitoral?
13: Porque nunca sai do jeito que eles falam que vai sair.
16: É só proposta e nada, né?
13: É só proposta e nada.
16: Aí o senhor não acompanha?
13: Não acompanha.
7: Pois é, assim como esses dois entrevistados do Paulo, a maioria dos brasileiros não acompanha a propaganda eleitoral gratuita no rádio e na TV. E você sabia que muita gente acha que é nós que colocamos isso no ar? Domingo mesmo eu encontrei com uma amiga minha lá na feira e ela perguntou: sério, por que vocês botam tanta propaganda eleitoral? Não é emissora de rádio, não é emissora, é lei. O Tribunal Superior Eleitoral estabelece o período. E eles já mandam, tem um programa em bloco, no caso do rádio, das 7 às 7h25, do meio-dia a meio-dia e 25. Isso é em todas as emissoras. Eles já mandam um mapa. Você tem que rodar tantos comerciais políticos de tal e tal hora. Então, não é a rádio que determina. Essa minha amiga falou: mas vocês botam propaganda demais. Não é a gente. E com todo respeito, isso tem que acabar.
17: Sim.
7: Não é porque entope a nossa programação, é que ninguém mais aguenta. Eu mesmo vejo muito pouco TV aberta, né? Nem muito pouca televisão também. Mas eu vejo à tarde, quando eu estou em casa, os jornais de Goiás. Anhanguera, SBT, Serra Dourada e Record. A hora que dá o comercial, que entra a propaganda eleitoral, eu troco de canal. E olha só, comentei hoje de manhã. Tem candidato, todo ano é candidato, alguns inclusive eleitos e reeleitos, a propaganda é a mesma de 10 anos atrás. Só troca o fundo.
17: Tem nem a criatividade de mudar o conteúdo.
7: Tem nem a criatividade de mudar. Então, isso tem que acabar. Essa propaganda eleitoral gratuita, ninguém aguenta essa propaganda eleitoral gratuita. Agora termina hoje. Amanhã a gente volta aos nossos programas normais. A resenha matinal vai começar às 7h10. Aí volta com as loterias, manchetes do jornal. Agora, se houver segundo turno para governador e para presidente... há uma possibilidade muito grande, né? Em todos os casos, a propaganda recomeça na quarta-feira. Aí é tempo igual para todo mundo. O candidato A tem X minutos, o candidato B tem o mesmo tempo. Aí é outra história, mas também perturba.
17: Sim, sim.
7: Aí esse último entrevistado falou aí, assim, o Zé Rosa aí, mas eles falam as mesmas coisas que não resolve. E todos eles falam
17: igual. É a mesma coisa.
7: Bom, alguém participando?
17: Edmar? Não, sai.
7: Bom, eu te dei um número aí, vamos pular que eu falei demais, senão eu fico apertado aqui. Depois do intervalo, os veículos do transporte escolar de Silvânia estão sendo vistoriados hoje. E você vai saber também que em Vianópolis a polícia recuperou rapidão uma motocicleta roubada. Já, já.
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7: Agora são 11 horas e 43 minutos, 11h43, estamos de volta com o nosso Giro da Notícia. Paulo Renner, muito bom dia.
12: Bom dia, Sérgio, bom dia, Mar, bom dia ao Gabriel e bom dia a todos os ouvintes.
7: Tudo bem com você, né, Paulo Renner? Tá, você hoje acompanhou, hoje é o segundo dia da vistoria que o Detran faz periodicamente nos veículos do transporte de estudantes. Conta pra gente aí, Paulo.
12: Isso, certo. Essa vistoria foi realizada no início do dia de ontem, né? Vários veículos sendo vistoriados. Isso acontece periodicamente, pelo menos duas, até três vezes por ano. Então, esses veículos, né, da frota do transporte escolar de Silvânia, tanto da frota própria quanto da frota terceirizada, passaram por essa vistoria. E o Marcelino Dantas, que é o chefe do transporte escolar de Silvânia, deu mais detalhes sobre essa vistoria realizada no dia de ontem.
28: Bom dia, Paulo. Bom dia, ouvintes da Rádio Rio Vermelho. Ontem nós tivemos aí, começou ontem, encerrando hoje, né, a vistoria do Detran, a vistoria obrigatória que garante a segurança, né, no transporte dos alunos. E nós vistoriamos ontem 45 veículos, sendo 17 da frota própria. Tivemos aí 100% de veículos vistoriados, apenas um veículo da frota terceirizada foi reprovado. Apesar de ter obedecido todas as questões de segurança e legais, ele estava na oficina retificando o motor, né? E então não é possível vistoriá-lo. E um veículo da frota própria foi aprovado, porém houve uma divergência de cor. A portaria do Detran aponta hoje que ele seja branco, né? E esse nosso é prata. Mas nós dizemos, digamos assim, 100% de sucesso, transporte seguro, as crianças vão poder embarcar tranquilamente e as famílias se sentirem seguras com esse transporte.
12: Esse veículo que você disse foi reprovado, que é o da frota própria, como vocês vão fazer? Será? Existe, né, como se fosse uma divergência de cor, vocês vão pintar esse ônibus, vão entrar com a liminar, como vocês vão tomar a decisão?
28: Já estamos solicitando junto ao Detran as medidas administrativas ou até judiciais, se necessário, né, para garantir que esse veículo continue rodando, né? O Detran e a Justiça vão determinar para a gente aí a melhor forma, se ele vai ser adesivado, se ele vai ser pintado ou simplesmente uma liminar concedendo o direito de utilização desse veículo.
7: Ok, esse é o Marcelino Dantas, que é o responsável pelo transporte escolar. Vistoria foi ontem e hoje, né, Paulo?
12: Ontem e hoje. Vistoria começou ontem e hoje. Restava mais um veículo, né, para ser vistoriado. Eu fui vistoriado na manhã de hoje, vistoria aconteceu no bairro São Sebastião.
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7: E em Vianópolis, a Polícia Civil recuperou rapidamente uma moto que foi roubada. Conta pra gente, Olívio.

0: tarde da última terça-feira, nas proximidades de uma construção no Jardim Europa. O veículo foi localizado no bairro São Vicente, menos de 24 horas após o furto, durante diligências realizadas pela equipe da Delegacia de Polícia de nossa cidade, comandada pelo delegado Kenneth Carvalho. A motocicleta estava em poder de um adolescente que foi conduzido à delegacia. Segundo a Polícia Civil, foi lavrado boletim de ocorrência circunstanciado, DOC, por ato infracional análogo ao crime de receptação. A motocicleta foi apreendida e devolvida ao pedreiro de Silvânia, que se encontra construindo uma casa em Vianópolis. Segundo o delegado Kennedy Carvalho, a rápida recuperação do veículo reforça o trabalho da Polícia Civil de Vianópolis na investigação de crimes contra o patrimônio e na recuperação de bens furtados. De Vianópolis, Olívio Lemos.
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1: E a Assembleia Legislativa do Estado de Goiás vai empossar na próxima segunda-feira o primeiro suplente do MDB, Tiago Albernaz. Ele vai ocupar a vaga do deputado Hamilton Filho, que morreu no sábado passado. Detalhes, Nivaldo.
3: Suplente de deputado estadual, Tiago Albernaz, MDB, vai assumir a vaga deixada por Hamilton Filho, MDB, na segunda-feira, 5, às 14 horas. A informação foi confirmada por uma fonte da Assembleia Legislativa de Goiás, alego, nesta tarde de quarta-feira, 30. Albernaz teve 28.229 votos em 2022 e não se reelegeu, garantindo, contudo, a primeira suplência do partido. Hamilton Filho, por sua vez, teve 46.556 eleitores. Neste ano, o suplente não concorre a nenhum cargo eletivo. Hamilton Filho morreu na madrugada de sábado, 26, após um acidente na BR-050, em Cristalina, no entorno do Distrito Federal. O carro em que o parlamentar estava colidiu com uma carreta estacionada nas proximidades do aeroporto da cidade. Da redação, Nivaldo Fernandes.
1: Já são 11h50 e o Agrodefesa colocou um novo aplicativo para diminuir a distância entre o produtor rural e o órgão. Os detalhes com o Libório Santos.
4: José Ricardo, presidente da Agrodefesa, destaca os benefícios dessa medida.
5: Agora, nesse início, né, essa nova versão, o produtor já pode emitir toda a documentação, GTA, nota fiscal, lá no Sidago, e também, como já não é obrigatório andar com a nota fiscal, a GTA e a guia de trânsito animal física em papel, hoje é permitido andar com ela online, ali no aplicativo mesmo, o produtor já tem o link para ele compartilhar essa documentação com o transportador ou com aquele colaborador dele da fazenda, o gerente, ou quem quer que seja, né? Que vai ser responsável. Também, ele habilitando lá no Sidago Móvel a funcionalidade, ele pode receber em tempo real todas as notificações das movimentações que foram feitas no cadastro dele, né? Era um problema, nós sabíamos que teve algumas emissões indevidas de documentação no passado, que era usado de forma para cometer algum tipo de crime, irregularidade, enfim, o produtor não ficava sabendo. Hoje ele pode habilitar essa funcionalidade e qualquer movimentação, um acesso na ficha dele, né? Por quem quer que seja, seja indevido ou não, ele já sabe em tempo real.
4: Pelo novo aplicativo, o produtor pode também fazer denúncias em tempo real, hein? De Goiânia, informou Libório Santos.
1: Olha, agora são 12 horas e 52 minutos. Eu quero convidá-lo para acompanhar no próximo domingo a cobertura que a Rio Vermelho fará das eleições 2026. A partir das 8 horas da manhã, toda a nossa equipe trabalhando, levando ao ar, através do rádio, do celular, do YouTube, do aplicativo, todas as informações sobre a eleição, prestação de serviço, locais de votação, o que está acontecendo na hora. Pela manhã, eu e o Edmar aqui no estúdio, ancorando a transmissão, Luciano e Paulo Renner nas ruas, Olívio Lemos lá em Vianópolis. Nós vamos estar atentos a tudo que acontece em Silvânia, nas cidades da região da Estrada de Ferro, em Goiás e no Brasil, acerca da eleição. À tarde, a gente vai dar uma pausa na programação jornalística entre meio-dia e uma da tarde, para a gente poder se alimentar e também votar. E 13 horas a gente volta com o segundo tempo da cobertura. Eu e o Edmar aqui no estúdio, o Paulo Renner na rua, e o Luciano vai para o TRE em Goiânia. Por que que ele vai para lá? É lá que é feita a totalização de votos, né? É lá que nós vamos saber, embora a gente tenha acesso aí também no computador, mas é importante a Rio Vermelho estar lá para ouvir as pessoas, o presidente do TRE, a Rio Vermelho se fazendo presente. Aliás, já recebemos inclusive a credencial. E aí ele vai trazer em primeira mão, ao vivo de Goiânia, a apuração de votos. E a partir das 5 da tarde, a gente faz também apuração de votos, ou conta como Silvânia, Vianópolis, as cidades vizinhas estão votando. Na eleição para prefeito, a gente faz aquela apuração extraoficial. A Rio Vermelho tem condição de adiantar, antes da Justiça Eleitoral, quem está eleito prefeito. Na eleição para governador e presidente, a gente não faz isso. A gente traz apenas alguns boletins de urna para ir contando para você. Sessão número tal no Colégio Moisés Santana. Resultado para presidente, fulano, ciclano, beltrano, brancos, nulos. Resultado para governador, Colégio Dom Emanuel. Fulano, centeno, metano, brancos e louros, e assim vai. Deputado, senador, né? Mas a totalização não é feita aqui em Silvânia, mas a gente dá também o resultado final por Silvânia. Domingo, o couro come, Gilmar.
6: Sim, domingo estaremos aqui.
1: E você sabe, são mais de 15 horas de conteúdo jornalístico que nós estamos preparando para você, numa cobertura mais do que especial. E na hora da apuração, amigão, você sabe que no rádio é muito mais rápido. É papo. Rapidão.
6: Sim.
1: Atento, né? Você sabe que lá na televisão, até parar a dança dos famosos lá, não sei mais o quê, no rádio é muito mais ágil. Acompanhe conosco domingo, a partir das 8 da manhã. Tá vindo aí o último programa eleitoral gratuito do primeiro turno. Se amanhã a gente volta com a nossa programação normal, tranquilo, sem atropelo. Tchau, tchau.
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1: Em Silvânia, Rio Vermelho FM, 12:38.
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1: Contigo, alô torcedor do Brasil, estamos chegando. Equipe Gol de Placa na jogada. 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Quinta-feira, dia 1 de outubro de 2026. 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
1: Em Silvânia, 12:40.
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1: Paulo Renner, boa tarde.
4: Boa tarde, Luciano. Boa tarde a todos os ouvintes do Rio Vermelho nos esportes.
1: Paulo, hoje eu fiz a minha inscrição para a corrida de rua que vai acontecer no dia 12 de outubro, aí da Clínica Gênese. Então, eu já estou inscrito agora na minha categoria, né? Os nascidos em 1966. E ontem eu fiz um treino no trecho. Só que eu fiz um treino no trecho antigo, né? Que começa ali no Gênese, na Senador Canedo, né? Não fiz o treino oficial, que vai largar ali do Gênese abaixo do hospital. Sobe até no fórum na Dom Bosco, vira, desce toda Dom Bosco, 24 de outubro. Igreja Matriz, e depois sobe novamente, tem 1 quilômetro de subida até no Gênese lá do hospital. Eu e o atleta Nelson Damásio fizemos um treino juntos. Fiz um treino até bom, Paulo Renner, longe, né, dos grandes campeões, mas não fiz no trecho oficial, que tem 1 quilômetro de subida no final. Você acha que é importante fazer os atletas fazerem um reconhecimento da área, se tratando que a reta final, 1 quilômetro, será toda de subida, Paulo Renan?
4: Aí vocês foram lá fazer um reconhecimento.
1: Sim, justamente.
4: Aí fez errado.
1: Não, fizemos no antigo.
4: Fez errado, então tá errado. O trajeto não é isso? Não sabe o trajeto errado?
1: É, mas foi o primeiro treino.
4: Pois é, mas já foi, começou errado, então. Tem que ir onde vai ser, ué. Se uma terra vai subir, por que vai descer?
1: Entendi.
4: Tem que ser desse jeito.
1: Tem que fazer o oficial mesmo.
4: É, lógico.
1: Não tem que fazer de novo.
4: Você já viu com aqueles pilotos de Fórmula 1? Vamos reconhecer a pista, eles ao contrário na pista?
1: É, nunca vi.
4: Eles não começam na chegada, né? É uma largada, segue ali, vai lá, mas não começa de ré. Então, mas não tira o.
1: Não foi perdido?
4: Não tira a importância do teste, não. É só porque, né, tem que ser feito no trajeto certo.
1: E como a final será 1 quilômetro de subida, tem que treinar ele, né, Paulo?
4: É importante, né, Luciano? Esse é o que manda aqui, eu já te falei, né? Eu te dei a dica. Você sabe mais do que eu, mas eu não posso dar uma dica.
1: Não,
4: né?
1: Você sabe. Qual não foi a dica mesmo?
4: A dica é que, porque se você for de explosão, faltar uns 30 metros mais ou menos para a reta final, você explode na frente.
1: 30 metros?
4: Você dá, você segura
1: sprint
4: um pouquinho.
1: Final.
4: Isso, segura um pouquinho da sua energia, né? Aí na hora lá do faltar uns 30 metros, você dá uma arrancada.
1: pra passar os adversários.
4: É, tem que ter cuidado com as contusões, né? Porque eu sei, o sangue direto do contundido.
1: Faz tempo agora. Mas tá aí, portanto, então, se você não fez sua inscrição ainda, hoje eu fiz a minha, fiz o reconhecimento da área, não foi a área oficial, né? Comecei no local indevido, mas é o mesmo trecho. Porém, a chegada vai ser diferente. A chegada agora, o cidadão tem que preparar, porque ele terá 1 quilômetro de subida aí pela frente. Será dia 12 de outubro, aqui em Silvânia. Agora são 12 horas e 43 minutos em Silvânia.
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1: WhatsApp 981085787. Bora falar do Vila Nova. Vila Nova tá se preparando aí para o próximo confronto da Série B do Campeonato Brasileiro.
6: Apoio formidável em Ribeirão Preto no sábado às 18h30 na partida contra o Botafogo. É que uma caravana de pelo menos 10 ônibus vão

0: 200 quilômetros. Quem não for na caravana de ônibus poderá também dirigir-se à cidade através de seus carros particulares. Muitos vilanovenses estarão apoiando o Vila Nova nesta partida considerada muito importante para as pretensões do Tigre em conquistar uma vaga na Série A do Campeonato Brasileiro. O Tigrão, que vem de duas boas vitórias contra o América e Londrina no estádio Onésio Brasileiro Alvarenga, em Goiânia. E o Botafogo é uma presa em tanto para que o Vila possa se consolidar na frente da tabela de classificação da Série B do campeonato.
1: Tá bom, Jaime Ramos, obrigado. Paulo René, o Vila Nova com as pretensões de se manter na liderança da Série B do Campeonato Brasileiro. E o Botafogo, Paulo René, naquela zona que você conhece bem, ali a zona da degola. Botafogo é o primeiro time acima da faixa do rebaixamento, 35 pontos ganhos, está tentando fugir ali do rebaixamento com todas as forças, colocou 5 pontos à frente do Londrina e 5 pontos também à frente do Avaí. América e Ponte Preta, acredito eu, que já estão rebaixados. É um jogo perigoso, Paulo René?
2: Será um jogo perigoso, porque o Botafogo está ali na porta, né, da degola ali, mas só que é o seguinte, ele está com 5 pontos dentro do Londrina. Então o Londrina precisa vencer com duas, né, para ultrapassar o Botafogo tendo que perder. Então, ou seja, é uma situação preocupante, porque é uma posição incômoda, apesar que não está na zona de rebaixamento, mas é incômoda, né? Mas o Vila Nova quer um passo a menos para subir para a Série A. Então ele procura dar esse passo. E eu vejo que a movimentação de um ônibus lá para Ribeirão Preto, né, levar o torcedor, acho que vai 30 torcedores, para poder dar uma força. Então,
1: Mil torcedores.
2: Mil torcedores é bom. Torcida do Botafogo, uma situação até não vai comparecer em peso. Então vai ter a torcida do Vila, vai dar conta de um barulho lá, assim.
1: Acredito que sim.
2: Então, assim, você, né? Vila Nova vencendo, é um passo importante. O empate também não é dos piores, né? Não é o dos piores. E tomara, né, que consiga um resultado positivo, fique mais próximo aí do acesso.
1: O campeonato agora, ele, pro acesso direto, ele ficou, podemos dizer, mais difícil, né, Paulo? Apenas os dois primeiros colocados avançam diretamente para a Série A do Campeonato Brasileiro. Os outros dois serão definidos até no play-off. Hoje o play-off seria Fortaleza e Atlético, Novo Horizontino e Criciúma. Classificariam direto Vila Nova e Juventude. Mas como faltam aí 9 jogos ainda, para o final, 9 ou 8?
2: 8 jogos.
1: 8 jogos para o final aí da temporada. As equipes vão acolchando também, então essa classificação ela pode ainda mudar. Mas está aí, portanto, o próximo jogo do Vila Nova é contra o Botafogo e será no sábado, dia 3 de outubro. Agora são 12 horas e 48 minutos em Silvânia.
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1: Agora 12h47, Seleção Brasileira.
4: A Seleção Brasileira se prepara para o confronto diante da Índia no próximo sábado às 11 horas da manhã, no horário de Brasília, último amistoso desta super data FIFA. E apenas um jogador ainda não esteve em campo, dentre os 26 convocados pelo técnico Carlo Ancelotti. Pedro Morisco, goleiro, ele inclusive já está confirmado pelo treinador italiano para o jogo contra os indianos. Vale ressaltar que o atacante Rafinha, ele foi desconvocado por um edema na coxa direita. Não é uma lesão, mas a seleção preferiu

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1: Agora são 12 horas e 51 minutos. Paulo Renner, um destaque.
2: Luciano, o destaque é lá na seleção portuguesa, né? O Cristiano Ronaldo abandonou, né, a seleção. A seleção que está disputando aí a Copa das Nações, e o Cristiano Ronaldo, ele não revelou o motivo, simplesmente abandonou a seleção. Há um desentendimento entre ele e o treinador Jorge Jesus, né, que o Jorge Jesus, inclusive, deu em entrevista, né, dizendo que o jogador teria dado uma chamada carteirada no comando da seleção, querendo falar alguma coisa e tal, e você estourou a crise. O Cristiano Ronaldo simplesmente apelou, largou a seleção e voltou embora. Se manifestar futuramente.
1: Um detalhe, Paulo Renner, algumas pessoas têm que ter a humildade do fim de carreira. Meu, e o Jorge Jesus, ele é o tipo de treinador que não passa a mão na cabeça de, entre aspas, craques.
2: O Jorge Jesus ontem disse que o Cristiano Ronaldo é igual a todos os jogadores que estão
1: justamente
2: lá.
1: Então ele não passa, porque é isso, que é aquilo. Então o cara tem que seguir normas, regulamento e tal, né? E o que é que acontece? Tem jogador que chega um momento, não é só jogador não, em qualquer profissão, viu? Qualquer profissão. Né? A pessoa acha que é estrela cadente e começa a achar que é melhor que outras pessoas. Estrela d'alva, na verdade. E a gente tem que baixar a bola. Eu falo isso por mim mesmo, né? Vai chegar um momento em que outra pessoa estará aqui e nos campos de futebol também. Só que jogador de futebol acha que às vezes é eterno. E não é bem assim, né? Passa por ele. Passa. Bom jogador, extremamente profissional. Mas tem alguns que já passou, né?
2: Estranhar o Cristiano Ronaldo com a atitude dela. Ela é extremamente profissional. Dificilmente o Cristiano Ronaldo se envolvido em alguma polêmica. Alguma coisa lá não deu certo, né, que ele deixou a seleção. Mas é contornável. Logo se contorna e está de volta.
1: Agora são 12 horas e 53 minutos em Silvânia.

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1: Agora em Silvânia, 12 horas e 54 minutos. Agora vamos trazer um destaque do Goiás Esporte Clube.
2: O Goiás Esporte Clube volta a campo hoje à noite pela Série B do Campeonato Brasileiro. O Verdão jogará logo mais às 20 horas na cidade de Novo Horizonte contra o Novo Horizontino. Vem de derrota para o Atlético e não poderá perder a partida. Caso contrário, já vai estar também praticamente eliminado de qualquer pretensão de buscar uma vaga para o grupo do G6. E para a partida, o treinador Moisés Santos terá que fazer milagres e não poderá contar com vários titulares. Na defesa, Luiz Felipe, Nicolas e Ramon Menezes estão fora. Já o zagueiro Lucas Ribeiro ganha condição do jogo, ele que não atuou contra o Atlético. A tendência do Goiás para entrar em campo contra o Novo Horizontino deve ter Tadeu no gol, Rodrigo Soares, Luizão, Lucas Ribeiro e Djalma, Felipe Machado, GG e Lucas Lima, Jean Carlos, Pedrinho e Cadu Souza. Ou então Anselmo Ramon. Para sonhar com acesso, o Verdão terá que ganhar pelo menos 7 dos 8 jogos que restam pela frente.
1: Bom, hoje 2 jogos pela Série B do Campeonato Brasileiro. Paulo Renner, 1, Atlético e Sport. O Atlético joga em casa. Atlético é aquela equipe que goleou o Vila Nova pelo placar de 5-0. E o outro jogo, às 21 horas, o Novo Horizontino, que também está buscando lá o G2, enfrenta a equipe do Goiás com muitos desfalques. Você acha que teremos alguma surpresa aí, né, nessas duas partidas, Paulo Renner?
3: Não, surpresa não. Tudo que é resultados, são resultados normais. Surpresa nenhuma, favoritos, né? Não vai dar nenhuma surpresa.
1: Mas quem é o favorito? O Atlético e Sport, Paulo Renner? O Atlético joga em casa.
3: Sport é
1: o
3: favorito.
1: Você acha? É. Mesmo o Atlético jogando em casa?
3: Mesmo o Atlético jogando em casa. E o Atlético jogando algum jogo, senão eu não vi. Houve alguma coisinha ali, mas como favorito, né?
1: Não, né?
3: Não, né?
1: E Novo Horizontino e Goiás, você acha que o Goiás não tem chance?
3: Novo Horizontino e favorito. Goiás tem melhor força. Eu acho que o Goiás. Sabe que nem sobe, né, Luciano? Nem sobe. Eu acho que o Goiás é.

0: lugar para ficar no, entre os 10 ali.
1: É, o Goiás não sobe, está muito longe do rebaixamento. O Goiás tem 42.
0: É, vai ficar 11º, 10º, 13º.
1: Porque cair também não cai.
0: Né?
1: Porque
0: não
1: Londrina, a diferença é de 12 pontos do Londrina, que é a parte do rebaixamento, para a equipe do Goiás. Então, quer dizer, o Londrina tem que vencer no mínimo 3 jogos para chegar a 42. Não chegaria a 42, ele chegaria a 39, se vencer 3 jogos seguidos. Tem que vencer aí 4 jogos nessa reta final aí do Londrina para chegar a 42 pontos e tentar ultrapassar o Goiás. Isso vai ser muito difícil. Agora são 12 horas 57 minutos.
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1: Jaime Ramos, e um destaque agora do Campeonato Goiano da Segundona.
4: Segunda divisão está pegando fogo. A 16ª rodada terá início nesta sexta-feira com uma partida. Em Mineiros, as duas equipes brigam também por vaga lá em cima. Mineiros e Morrinhos se confrontarão às 19h30 no estádio de Louflores. Já em Bom Jesus, sábado pela manhã, às 10 horas, Bom Jesus e Trindade. O Bom Jesus é o segundo colocado e o Trindade luta contra o rebaixamento. A partida acontece às 10 da manhã. Já o São Luís encara o Goiânia às 15h30 de sábado, em São Luís de Montes Belos. O Goiânia não está ameaçado de queda e dificilmente conquistará uma vaga de acesso, enquanto o São Luís luta contra o rebaixamento. Grêmio e Rio Verde jogarão no Jonas Duarte. O Grêmio luta contra o rebaixamento e o Rio Verde busca o título. O jogo será às 16h de sábado. E na cidade de Jussara, Tupi e Goianense às 18h. O Tupi, assim como Goianense, pensam em vaga na Série A do Campeonato Goiano. Goianense, que não ganha 4 partidas e vem perdendo força nessa reta de chegada do Goianão da Segundona.
1: Tá bom, Jaime Ramos, obrigado. Agora são 12 horas e 59 minutos. Paulo Renner, a última informação de hoje.
0: Bom, a última informação vem do Flamengo. Arrascaeta desembarcou hoje no Rio de Janeiro. Ele veio de um esforço contra o da seleção, de sábado, defendendo a seleção uruguaia, fraturou o cu e vai passar por uma cirurgia. E vai colocar uma placa e deve ficar de 6 a 8 semanas afastado. Olha o que esse data FIFA faz. O que os amistosos fazem?
1: É, mas tem que ter amistoso, né? Porque estão as seleções vão treinar, né? Tem a seleção tem que ter a sua preparação aí, né? Faz parte do contexto, né? Paulo Rina, até amanhã.
0: Até amanhã.
1: Nivaldo Fernandes já chegou por aqui, está na área. O Conexão Rio Vermelho já vai começar. Um abraço a todos, fiquem com Deus e até lá.
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1: Primeiro de outubro de 2026, quinta-feira. Manchetes desta edição. Prefeitura de Vianópolis interdita ponte sobre o córrego Taquaral de Cima para reparos. Vianópolis não terá lei seca nas eleições do próximo domingo. Falece Eurípedes Barçanufo Rodrigues, pai do ex-vereador José Barçanufo Rodrigues. Zé Coisa Boa. Mais detalhes daqui a pouco. Estamos parabenizando os aniversariantes da data de hoje. Aécio José Rodrigues, Alexandre Aparecido Vieira, José Rodrigues Siqueira Filho, Lúcia Guimarães, Luísa Souza Freire, Maria Donizete Carvalho, Sara Nadine Santos Souza. A estes e aos demais aniversariantes de hoje, parabéns, felicidades.

0: em seus leilões serão transmitidos pelo YouTube, canal Olívio Lemos. Faleceu na noite de ontem no Hospital e Maternidade São Sebastião Eurípedes Barçanufo Rodrigues, fazendeiro da região do Rio do Peixe, que era casado com Irineia Barbosa Rodrigues. Eurípedes, que faleceu aos 90 anos de idade, era pai do ex-vereador de Vianópolis, José Barçanufo Rodrigues, Zé Coisa Boa, Sebastião Rodrigues dos Santos, Maria Marlene de Oliveira, Joaquim Rodrigues dos Santos, Edson Geraldo Rodrigues e Demarli Bárbara Rodrigues. Ele era avô, dentre outros, de Edinho Mariano, também ex-vereador de nossa cidade. A família enlutada, nossas condolências. 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Vianópolis não terá lei seca. A decisão foi tomada pela Justiça Eleitoral da 31ª Zona Eleitoral, que também abrange os municípios de Silvânia, Gameleira de Goiás e São Miguel do Passa Quatro. Dessa forma, em Vianópolis e nos demais municípios da 31ª Zona Eleitoral, não haverá restrição específica de lei seca para as eleições do próximo domingo. 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Notícia final. A Prefeitura de Vianópolis, através da Secretaria de Obras e Infraestrutura, interditou ontem a ponte sobre o córrego Taquaral de Cima, na região do mesmo nome, para a realização de reparos. A ponte apresenta estragos e, diante da necessidade de recuperação, o tráfego de veículos sobre a estrutura foi interditado para que os serviços possam ser realizados com segurança. A ponte é considerada de grande importância para a região, sendo utilizada diariamente por moradores, produtores rurais e demais pessoas que transitam pelas regiões do Taquaral, Santana e adjacências. A interdição ocorre justamente para possibilitar a execução dos consertos e garantir melhores condições de segurança para quem utiliza a estrada vicinal. De Vianópolis, Olívio Lemos.
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Muito boa tarde! Opa, que legal! Tá começando o nosso Conexão Rio Vermelho nessa quinta-feira. Muito bacana, tá gostosa aí, o clima tá... Hoje não tá tão quente como ontem não, né? Tá mais tranquilo aí. Bom, abraço pra você, boa tarde, obrigado aí pela sintonia. O nosso Conexão tá começando e a gente vai badalar essa tarde aí com desfile de músicas nacionais e internacionais, a sertaneja universitária. Meu abraço, boa tarde para você que está ligado na nossa programação, para você que acompanha todos os dias. Um grande abraço, tudo de bom. Olha, você pode participar aqui ligando no telefone 99956-1155, 99956-1155. Esse telefone você fala com a nossa amiga Tele Cristina, que está lá na central de atendimentos para anotar o teu recado. Você pode mandar também mensagem de texto nesse celular e também mandar a sua mensagem de voz, tá bom? Vale a sua participação ainda no nosso WhatsApp aqui do estúdio principal, o 629-9674-1155, está à sua disposição também, hein? 629-9674-1155. Temos ainda o portal da 96,7, www.radioriovermelho.com.br. Bacana? Tudo de bom para você, hein? E abrindo a nossa programação, a gente tá aí, ó, com essa música do Master Boy, Is This The Love?

Muito bem, o meu abraço para você que tá aí na chácara, no sítio, na fazenda, o pessoal das cidades vizinhas, para você, amigo internauta, espalhados por todos os cantos, mas sempre curtindo a programação da 96,7 Rio Vermelho FM com você em todo lugar. Grande abraço, hein? Tá só começando aqui o nosso Conexão nessa tarde bacana.

0: 1:12.
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16: Uma e 17.
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2: 1:19.
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2: 1:23.
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3: 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Boa tarde aí para o nosso amigo Carlos Bilu. Tá ligado aí na 96,7 no Conexão Rio Vermelho.
4: 1:26.
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4: 1:28.
3: Muito Muito bem, daqui a pouquinho nós vamos saber quais são as celebridades, os famosos que estão completando mais um ano de vida. É, seguindo agora com o Conexão, vou mandar abraços para a galera que está ligada aqui. O meu amigo Brian e o Vilmar aí no Pedrinhas. Boa tarde para minha mãe, Dona Argemira Maria Fernandes. É, a Mana Nelly Fernandes também, meu cunhado Damir dos Santos Alves Passos. Abraço para Isabelle, seu José, a Dona Carmelina, Maiara, o Rivaldo, é, a Maria, o Cleitinho, né? O Jorge Amazarello também, a Vanessa Amazarello com a família, a Nicole, Micaele, Nikele, aí no bairro Pedrinhas, né? É, boa tarde também para minha amiga Kátia, o Celso e toda a família aí no bairro Pedrinhas, o Bosquinho com a Neucione e toda a família. Meu amigo Tio do Bar, lá no bairro São Sebastião, também está ligado aqui no Conexão. O meu amigo Natal Bolo, super ligado. Valeu, Natal. Boa tarde para você. Obrigado aí pela sintonia. A Joselina Maria, o Adair, a Sandra, o seu Carlito, o Milton e a família toda aí na Barrinha, né? A Joana Godoy, no bairro Maria de Lourdes. O Mário da Brás Motos. Nivaldo Chacal. Alô, Nivaldo. Boa tarde. Bom, agora chegando aqui mais uma canção. Vou trazer um remix muito bacana aqui com a Taylor Swift, a música Anti-Hero. 3h30, abraço também para o Adair José Lobo, em Gameleira de Goiás, está na sintonia, mandando um abraço, boa tarde para sua mãe Madalena e para todos em Gameleira de Goiás. Todas as músicas da programação para você, Adair José Lobo, para sua mãe, para toda a família e para todos aí em Gameleira de Goiás. Abraço também para o Raniel, a sua esposa e toda a turma do supermercado Bom Preço em Gameleira.
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0: 1h34.
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0: 1h36.
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4: 1:39. 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
4: 1:41.

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13: 44.
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13: 1:46.
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29: 1h49.
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29: 1h49.
32: Muito bem, de volta na sequência. Agora eu trago aqui as celebridades que estão completando mais um ano de vida, famosos, né? Hoje dia primeiro, só Yossou Nadur. Yossou Nadur, músico, está completando mais um ano de vida aí, bacana, hein? Legal. Muito bem, daqui a pouquinho eu vou trazer aquela dica especial também para você, tá? Agora seguindo aqui com Conexão, mandando aqui um abraço para os amigos Orlando e Simone, Fazenda Buriti. O Popó da Lanternagem, alô Popó, boa tarde. Abraço também para a galera da Excelência, o Marcelo, o Márcio e toda a equipe aí da Excelência. É, galera da Canedo Construção também, né? Paulo, Paulinho, toda essa turma boa aí da Canedo, né? E o nosso boa tarde também para o Célio Carioca. Alô, Célio Carioca, grande caminhoneiro. Célio e esposa Marlene. O Divino Matheus e Leopoldo Bulhões. Boa tarde também para Gildete e todos os seus familiares aí na fazenda do Ariovaldo. Alô, Gildete, boa tarde. Abraço para o seu Adson e a dona Luzia. Né? Quem mais? Mandar um abraço também aqui para... Deixa eu mandar um abraço aqui também para... O Tingo do Bar, aí no bairro São Sebastião, o Genivaldo Pedreiro, aí no Nossa Senhora de Fátima, também tá ligado aqui no Conexão. Bom, agora chegando aqui, Israel e Rodolfo, arruma um bão. Alô, meu amigo Daíro José Lobo, essa vai para você e pra família. Obrigado aí pela sintonia. Israel e Rodolfo, arruma um bão. Pra minha amiga Aparecida Peixoto e o Fabiano também.
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1: 1:54.
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1: 1:56.
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1: 1:59.

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1: Muito bem, chegou a hora do nosso quadro Erva Fé com o professor José Lopes, que já está conosco.

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1: Muito bem, como acontece todas as quintas-feiras, nós temos o quadro Erva Fé, a gente conversa com o professor José Lopes, que fala sobre medicamentos naturais para todas as enfermidades. Boa tarde, professor.
2: Boa tarde a você, Nivaldo, aqui em Silvânia, Indianópolis, seu Porto Bulhões, toda a região, seu Miguel, em Alexânia, a nossa gente também, a Bandiânia. Olha, você que sofre do

0: coração, doenças cardíacas, doenças ligadas ao coração, angina do peito, bloqueio, batedeira, taquicardia, palpitação, tudo isto cura com espinheiro alvar. Não tem contraindicação e você pode tomar junto com o medicamento do seu médico, da sua médica. Portanto, as doenças cardíacas têm cura também. E já foram evitadas, e é evitado todos os dias cirurgias, né, para desobstruir artérias com essa erva, chamado espinheiro alvar, que tem aqui na nossa erva pé, na 24 de outubro, 102, próximo à Igreja Católica, senhor Ivaldo.
1: Muito bem, muito bem. Bom, vamos então já trazendo aqui as primeiras perguntas que nós já temos em mãos. É, a primeira pergunta que chega, boa tarde, professor José Lopes. Professor, eu tenho muita dormência nos dedos das mãos. Que remédio o senhor receita para esse problema de dormência nos dedos das mãos?
0: Dormências, cãibras, pouca circulação, trombose, varizes, veia em geral, a erva dávila e a canela de velho. Dávila é a melhor erva nessa linha. Canela de velho ajuda muito. Lógico, tudo isso você encontra ali na farmácia natural Erva Fé, senhor Nivaldo.
1: Muito bem, muito bem. Vamos para mais uma perguntinha. É, professor José Lopes, eu gostaria que o senhor me indicasse um remédio para menopausa.
0: E toda menopausa, gente, desaparece 100% dos sintomas. E se a mulher tomar antes de ter os sintomas da menopausa, jamais vai ter o calorão, esse nervosismo que causa aí a menopausa. A Miura e a Cássia. Miura e a Cássia resolvem 100% o caso da menopausa, senhor Nivaldo.
1: Muito bem, Miura e a Cássia. Muito bem, então vamos agora para mais uma perguntinha. É, Nivaldo, boa tarde, boa tarde. Peça aí ao professor Zé Lopes para me passar um medicamento para acabar com uma íngua debaixo do braço.
0: E acaba total. Você pode, se tem um tempinho à disposição, pode passar argila. Você acha muito difícil passar argila propriamente? Pode pegar um sabonete de argila, tem aqui na nossa erva-pé. Sabonete de argila para passar, né, pelo menos uma vez ao dia, tá bom? E você pode tomar também essa erva chamada suma roxa. Suma roxa vai eliminar essa situação, senhor Nivaldo.
1: Muito bem. Bom, prosseguindo então aqui com as perguntas, mais uma. Estou com um pigarro danado. Que remédio o senhor indica para acabar com esse pigarro?
0: A própolis é boa demais para isso, a micania, a vermônia. Pode pegar uma ou duas dessas opções, tomar, que vai criar a imunidade, vai limpar todo esse catarro do peito, né? Vai fortalecer o aparelho respiratório, criando imunidade. Repito, própolis, micania e vermônia.
1: Bom, agora mais uma, nosso ouvinte está perguntando o seguinte. Eu tenho constantemente muito queimor nas pernas. O que é isso e o que eu devo tomar para esse problema?
0: Isso normalmente ou é questão das veias mesmo, da falta de circulação, ou alguma ramificação reumática. Pode tomar essa dávila que nós acabamos de falar, dávila, né, com D, dávila, e também a boi de guia, vai resolver essa questão, Nivaldo.
1: Muito bem, então vamos lá então. Mais uma. Boa tarde, professor José Lopes. Eu gostaria de saber qual o remédio da erva fé que o senhor receita para erisipela.
0: Mais uma vez. Erisipela vem da pouca circulação. Se já tem as feridas, você usa dávila para tomar, Lix, LX para tomar também, para ir fechando as feridas, né? E dá o banho com cipó em bé ou trançagem, né? Para dar o banho na erisipela, para fechar e não voltar mais a abrir aí as feridas. portanto, dávila, lix para tomar, e cipó-imbé, ou aquela alamanda, né, da rosa, cor de rosa, que tem dentro da cidade, chamado Carolina, ou alamanda, boa demais para banhar feridas, inclusive erisipelas, Sr. Nivaldo.
1: Muito bem. Quero a indicação de um medicamento para que seja bom para miopia.
0: E cura, gente. Pode tomar Sananga e Ocimum. A miopia vai curar, a catarata vai curar, a mosca volante vai curar. As doenças visuais fortalece, que é uma beleza você tomar essas duas ervas, Sananga e Ocimum, que você encontra ali na 24 de outubro, 102, bem próximo à Igreja Católica, está a nossa farmácia Erva-Fé.
1: Bom, agora o nosso ouvinte aqui do Guerobal está querendo aqui um remédio. Pergunta aí se tem remédio para arritmia.
0: Tem, o primeiro que falamos, né? O espinheiro alvar é muito bom para arritmia, taquicardia, batedeira, doenças cardíacas em geral. Trata as doenças ligadas ao coração. Portanto, espinheiro alvar é o nome.
1: Muito bem, espinheiro alvar. Bom, deixa eu ver se tem mais alguma pergunta aqui. Deixa eu dar uma consultada aqui. Bom, agora tem mais uma aqui. É a última que nós temos, professor. Nivaldo, peça aí ao professor José Lopes para me passar um medicamento para formigamento nas pernas.
0: Pô, você só pediu nessa linha, né? Pode ser canela de velho, dávila, erva São Paulo, né? O nosso famoso SP, resolve essa questão, tá bom? Mas não deixe de tomar essa que nós assistimos praticamente em todas as respostas, né? A dávila, por ser boa demais.
1: Certinho, então tá bom. Bom, mais uma aqui para fechar então, professor. Eu tenho muita sensibilidade na pele, principalmente nos braços. Qualquer encostão dá aquelas manchas roxas e eu estou com as veias muito cheias e arroxeadas. Qual medicamento seria bom para esse problema?
0: A erva do Japão, que falamos aqui toda quinta-feira, tripa de galinha. Nessa linha é, sem sombra de dúvida, a melhor erva, gente. É só chegar lá na Erva Fé, pedir uma tripa de galinha, árvore do Japão, que vai curar essa situação e todo tipo de alergias, de petigos, cabeça de prego, essas impurezas que aparecem na pele, né? Limpa 100% com essa erva que usamos há 54 anos, chamada tripa de galinha, que vem do Japão, senhor Nivaldo.
1: Tá certo. Bom, professor, eu tinha muito esse negócio no braço também, qualquer coisinha dava mancha roxa, estava muito sensível. Eu tomei duas ervas lá da farmácia, eu tomei dávila e aginha, e eu acho que resolveu, porque melhorou bastante essas duas ervas.
0: São ótimas também nessa linha, aginha espetacular também. Então, só nós trabalhamos com mais de 10 mil tipos de ervas, tem muitas para a mesma doença. Tomando essas indicações que fazemos aqui, vai curar, senhor Nivaldo.
1: Muito bem. Está chegando mais uma pergunta aqui. Deixa eu ver o que a ouvinte está escrevendo. Reposição hormonal. Está criando medicamento para reposição hormonal.
0: A Cássia e a Miura. A Cássia e Miura repõem todo e qualquer tipo de hormônio. Portanto, pode pedir lá na Erva Fé a Cássia e Miura. Lembrando, essa sexta manhã em Goianésia, que vamos estar. 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Então, você que me escuta, quer pegar qualquer erva, qualquer remédio, comigo mesmo, dia 9 de outubro, Orizona, Caraíba, Vianópolis e aqui em Silvânia, senhor Nivaldo.
1: Muito bem, então terminamos as perguntas, professor.
0: Um abraço a todos. 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
1: Valeu, professor, grande abraço.
0: Um abraço.
1: Muito bem, está aí, conversamos com o professor sobre todos os medicamentos para nosso ouvinte. E a Laura pediu aqui a remédio para reposição hormonal. E lá na farmácia tem, tá bom, Laura? Na 24 de outubro você pode passar lá para adquirir, tá bom? Na próxima quinta-feira, o professor José Lopes estará de volta conosco para falar sobre os medicamentos naturais para as diversas enfermidades.

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5: Muito bem, depois do quadro Erva Fé, estamos de volta com o programa Conexão e a gente prossegue aqui. Mando um abraço aqui para o meu amigo Eliseu Tilias e a esposa Adelaide, né? A Rosilda em Goiânia, boa tarde também para Elisa Maria em Goiânia. Abraço ainda para o Silvanir e todos da oficina aí da Silvânia Diesel, né? Abração para o Silvanir e toda a turma aí. O Júnior Zoião está super ligado também, juntamente com a esposa. Abraço para a galera da Sinaflex, boa tarde também. Para quem mais aqui? Marli Meirelles e o Jailson Meirelles em Leopoldo Bulhões são ouvintes também aqui da programação da 96,7. Muito bem, muito bem. Boa tarde para o Milton do Carmo da Abadia, esposa Sebastiana Aldimira, os filhos Elismar, Lucas, Gabriel, Lindomar e Eliane, fazenda em Gil Velho. Valeu, galera. Seu José Rodrigues, Dona Maria, Laurene, o Gil de Oliveira, fazenda em Gil Velho da Paiva, são ouvintes também da programação. Muito bem. Dona Dolores, o Edinaro também lá no bairro Pedrinhas. Bom, agora tem o som para minha amiga que está participando comigo aqui. Cadê a minha amiga? A Wanda, boa tarde, Nivaldo, por favor, manda um alô para a Wanda Cazuza. Nivaldo, por favor, manda um alô para a Wanda Cazuza. Alô, Wanda Cazuza, boa tarde para você, ela está lá no bairro das Pedrinhas, nossa vizinha agora, né? Um abraço aí para a Wanda Cazuza. Ela manda um abraço para Dona Adelina em Vianópolis. Dona Adelina é nossa ouvinte de todos os dias, 84 anos, mas está lá, ó, com o radinho ligado todos os dias, curtindo aí a programação do Conexão Rio Vermelho, ouvindo o Nivaldo Fernandes, valeu. Abraço para Dona Adelina de Vianópolis. Alô, Dona Adelina, grande abraço, beijo no coração, hein? A Wanda tá mandando também aqui a Dona Adelina em Vianópolis e pra Maiana Luiz Felipe na cerâmica do Maurício. Valeu, é Maiana ou Maiara? Luiz Felipe aí na cerâmica do Maurício, né? Então valeu, grande abraço pra vocês aí, tá bom? Agora chegando a banda Calypso Cavalo Manco.
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0: 12:25.
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0: 1228. 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
1: 12:30.

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4: 2:32.
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15: 2:35.
16: Muito bem, trazendo agora aquela dica especial, nós estamos falando agora sobre a influência da alimentação na saúde dos cabelos, né? Bom, deixa eu trazer aqui agora a sequência. Nós falamos ontem para você que, como todos sabem, mais de 80% do cabelo é formado por uma proteína denominada de queratina. Assim sendo, uma alimentação pobre em proteínas pode dificultar o crescimento, né, do cabelo. Recomenda-se, portanto, o consumo de carnes magras, leite, grãos, cereais, ovos e feijão. Hoje é o seguinte. Outro importante nutriente é o zinco, que ajuda no crescimento dos fios, e sua deficiência pode fazer com que os cabelos fiquem finos, quebradiços e sem brilho. Alimentar-se de sementes, amendoim e castanhas, por exemplo, pode ajudar na manutenção de nosso cabelo. Vale frisar que alimentos ricos em ferro, como fígado e gema de ovo, auxiliam também no crescimento dos fios. Amanhã eu trago um pouco mais para você. Vamos falar amanhã sobre queda do cabelo, tá bom? Beleza? 2:36 agora. Olha, mandar um abraço aqui para o meu amigo Ronaldo Manguba, lá no bairro Pedrinhas. Seu João Pires do Prado, Dona Itelvina Maria também ligados aqui no Conexão. Valeu. Meu amigo Paulo Chinchim. Alô, Paulo Chinchim. A Maria Geralda Poliana, a Paula Sumário, o netinho do Paulo Chinchim, também ligados aqui no Conexão. Meu amigo Quito e toda a turma da Quito Motopeças, também da loja, da oficina. Valeu, aquele abraço para vocês aí. O Deri da oficina, Felipe Motopeças e toda a equipe também. Mandar um abraço também aqui para o Frank e toda a turma da CPzinho Motopeças. O Edivan e o Roberto também da RE Motopeças, aqui na Praça da Rodoviária. Meu amigo Paulo Rogério Campos também está ligado aqui no Conexão, né? Valeu, boa tarde. Bom, agora chegando a mais uma canção, eu vou atender aqui a participação de quem aqui? Meu amigo Edmilson está passando por aqui para deixar um boa tarde especial. Fala aí, meu amigo Edmilson.
4: Boa tarde, meu amigo Nivaldo Fernandes. Estamos aqui pegados na estrada que é para Bela Vista. Começou a chover aqui. Mandar um abraço aí para minha filha que está aniversariando hoje, Maria Eli. Minha filha. E vai me dar um netinho daqui a um dia, se Deus quiser.
16: Muito bem, valeu Edmilson, bom trabalho para você, aliás, excelente trabalho para você e toda a turma aí nessa estrada que vai para Bela Vista, né? Parabéns para sua filha, completando mais um ano de vida, a filha do nosso amigo Edmilson, Maria Érica, né? É isso? Parabéns para ela, felicidades, que Deus a abençoe, lhe dê muita saúde, que ela possa conquistar todos os seus sonhos, alcançar os objetivos e que tenha muita prosperidade na vida. Parabéns, hein? Felicidades. Um abraço para minha amiga Laura Felipe, também está ligada aqui no Conexão. E já vou atender aqui também a participação da Maria Vânia. Abraço para o meu amigo Elton Bolt, está no batente. O Elton Bolt é o fabricante aí de fogão caipira. Valeu, Elton. Boa tarde para você. Obrigado aí pela sintonia, tá bom, meu amigo? Grande abraço, hein? Bom, atendendo a minha amiga Roseneira Costa, está lá no bairro do Horto, em Juazeiro do Norte, ouvindo o programa. E ela está pedindo aqui para ouvir uma canção do Renan e Raí. Então vou tocar o Renan e Raí para você, tá bom, minha amiga? Olha, essa vai também para minha mãe, Dona Argemira Maria Fernandes, que gosta muito do Renan e Raí. Chegando aí, ó, me liga.

0: 12:42.
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0: 12:45.
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5: 12:47.
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5: 12:50.
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12: 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São 2 campos. 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
14: 12h53.
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19: 12h54.
20: Muito bem, agora está chegando aqui aquela dica especial, hein, na Estica, para quem gosta de andar na moda, mas antes tem aqui um recado. O Ivan é casado, tem um filho, procura serviço em chácara ou fazenda para serviços gerais. Os interessados podem ligar para o Ivan no telefone 629-9839-7060. 629-9839-7060. É o Ivan, casado, um filho, está à procura de serviço em chácara ou fazenda para serviços gerais, tá bom? É, está desaparecida da rua Vila Lobo uma cachorrinha da raça Pinscher, de cor caramelo, e atende pelo nome de Meg. Pede-se para quem souber do paradeiro da mesma, por favor, ligar no telefone 629-9663-1481. 629-9963-1481. Gratifica-se, tá bom? É, bom, agora na sequência eu vou trazer mais... Primeiro tem a nossa dica especial, depois já tem aqui o Amado Batista para atender a minha amiga Maria Vânia.
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19: 12h56.
20: Muito bem, sem muitas delongas, e a gente viaja aqui no som da 96,7 na velocidade máxima do som, hein? Vamos lá então? Bom, deixa eu mandar um abraço aqui para o Carlinhos Anjo, a Rocha, meu amigo do Voto Fernandes aqui. Nós estamos aqui no 15 sempre. Ó, oh, isso aí, meu amigo Carlinhos. Sempre no 15, né? Pois é. E aqui, rapaz, caiu uma chuvinha boa, né? Deu uma refrescada boa demais aqui. Agora caiu uma chuva boa, hein? Bacana, né? É, bom, a minha amiga Sueli de Jesus passa por aqui com o pensamento da tarde. Ter uma vida com abundância não é ter tudo o que queremos e achamos melhores ou maiores que os outros, e sim ter o que necessitamos e ter um coração disposto a servir, depois ser grato por tudo aquilo que temos e somos. Boa tarde. Olha, Sueli. Sueli, eu vou buscar essa informação, que eu não estou sabendo, não, mas eu acredito que deve ter sim, tá bom? Mas por enquanto não estou sabendo. Vou buscar essa informação para você aqui. Ou então sugiro para você perguntar amanhã no horário do giro, tá bom? Certinho? Mas a minha amiga Maria Vânia também passa por aqui. Cadê a Maria? Está aqui. Boa tarde, gostaria que você mandasse uma música para mim ouvir com Amado Batista, Lista de Compras. Sou Maria Vânia, do bairro Maria de Luz. Valeu, Maria Vânia. Boa tarde para você, minha amiga. Vou aproveitar a carona e mandar essa música também para o meu amigo Sinésio Pedreiro, em Bonfinópolis, e para toda a turma da construção civil. Valeu, Sinésio. Grande abraço para você e para a turma toda. A cunhada Marta está abraçando o Antônio Rufino, aniversariante de ontem, no bairro Maria de Lourdes. Parabéns para o Antônio Rufino. Felicidades, que essa data repita por muitas e muitas vezes. Que Deus te abençoe e guie os seus passos sempre. Felicidades, hein? Tudo de bom para você. Muitas conquistas, muita saúde e muita prosperidade. Parabéns. A cunhada Marta abraçando, então, Antônio Rufino, aniversariante de ontem. Bom, agora tem o Amado Batista, Lista de Compras. Vou mandar uma boa tarde também para minha amiga Cida Carvalho, lá no bairro Pedrinhas. Ela gosta muito das canções do Amado Batista.
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1: 3 e 1.
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5: 3:11.
6: Muito bem, agora 3:11. Deixa eu mandar um abraço aqui para minha amiga Laura Felipe. Ela pediu que é uma música internacional bonita. Eu vou tocar uma música para o meu amigo Rinaldo Fernandes. Grande Rinaldo. E aproveito e mando para a Laura também aqui, tá bom, Laura? Uma música, um batidão aqui, bem alegre. Mas vai para você também essa música, tá? Já vou atender a minha amiga Natália das Graças, lá do Rio do Peixe. Bom, agora chegando então aqui, a música da banda Technotronic, Pump Up the Gun. Pump Up the Jam. Essa o meu amigo Rinaldo gosta muito, né, Rinaldo? Então tá aí, ó, pra gente matar saudades aqui.
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0: 3:15.
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0: 3:17.
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2: 19.
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2: 3:22.
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1: 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Olha, atividades de hoje. Hoje, quinta-feira, dia 1º, né? 1º de outubro. Estamos começando um mês novo, hein? Pois é, o mês 10, 1º de outubro. 19 horas tem celebração da Santa Missa na Igreja do Bonfim. Portanto, 19 horas, Santa Missa na Igreja do Bonfim. 19h30, 7h30 da noite, lá no Parque Anchieta, tem celebração também. E às 7h30 da noite, lá tem a festa no Variado, né? Todos somos convidados a participar. Bom, hora certa, agora 3h28. Tá chegando aqui informação, já tem o Fernandinho.
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27: 3h28.
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3: O primeiro-ministro britânico, Andy Burnham, afirmou que um possível retorno do Reino Unido à União Europeia está entre as opções que poderão ser discutidas para o futuro. Entre as alternativas citadas estão manter a relação atual, voltar à União Aduaneira, ao Mercado Único ou reingressar completamente no bloco. Burnham não indicou qual opção prefere, mas afirmou que o Brexit trouxe mais prejuízos do que benefícios ao país. O tema deve ser discutido em uma cúpula entre o Reino Unido e a União Europeia, prevista para até o fim do ano.
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2: 3:29.
4: Yeah!
5: Muito bem, nesse clima, na velocidade do som, a gente curte aqui as melhores no programa Conexão, aqui na 96,7, Rio Vermelho FM, com você em todo lugar. Olha, depois dessa chuva maravilhosa, o clima agora tá muito gostoso, tá bom demais, hein? Que chuvinha bacana, hein? Maravilhosa. É isso aí, bom demais. Bom, agora eu vou atender a participação da minha amiga Natália das Graças. Natália... Ela está pedindo aqui para ouvir a música do Fernandinho. E oferecendo para toda a sua família. Valeu, Natália. Então vou tocar para você. Deus tem o melhor para mim.
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0: 10h34. 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
4: 3:37.
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4: 3:40.
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11: Muito bem, agora 3 horas e 42 minutos, 3h42. Eu vou atender aqui mais uma participação. Já estamos quase no finalzinho do nosso horário. Já tem o paradão com o amigo DJ. Está passando por aqui o nosso amigo aqui de Vianópolis, o Marcos. Fala aí, Marcos.
12: Boa tarde, Nivaldo Fernandes. Aqui é o Marcos de Vianópolis. Estamos trabalhando aqui no Fórum de Vianópolis. Manda uma música para nós aí, de Engenheiros do Havaí. O Papa é Pop, para meu tio João. João Tomé, que está trabalhando aqui no Fórum de Vianópolis.
11: Alô, seu João.
12: Ontem foi o aniversário dele.
11: Parabéns para o seu João,
12: hein? Obrigado, Nivaldo Fernandes. Fica com Deus.
11: Parabéns para o seu João aí, tio do Max, completou mais uma de vida ontem. Felicidades, que essa data repita por muitas e muitas vezes, que Deus ilumine e abençoe sua vida, seus passos, e que muita prosperidade possa pintar na sua vida aí, tá bom, seu João? Felicidades, hein? Recebendo os parabéns aí do Max. Chegando então, a música do Engenheiros do Havaí.
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11: Vamos lá então, Engenheiros do Havaí, o Papa é Pop.
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0: 3h47.
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6: 3:49.
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12: 3:52.
13: Muito bem, agora são 3:52. Daqui a pouquinho já vai ter o Paradão Sertanejo, o nosso amigo de Jacaré, com muitos modões apaixonados para você curtir aí no seu trabalho, no aconchego do seu lar, né? Então daqui a pouquinho tem o Paradão. Já também a última canção do Conexão desta quinta-feira.
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17: 3h55.
13: Muito bem, já quase no finalzinho do Conexão aqui, minha gente. Pois é, hoje é quinta-feira e a chuvinha chegou, deu uma refrescada. Gostei demais dessa chuva aí. Vamos torcer para que ela permaneça, que venha mais chuvas aí pra gente aí, né? Que beleza, hein?
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13: Muito bem, final do nosso horário, foi muito bom ter a sua companhia, eu volto amanhã, estou indo nessa. Grande abraço, tudo de bom, ótima tarde, uma excelente noite de quinta-feira para você. Amanhã estaremos juntos, hein, a partir de uma hora, tá bom? A última de hoje, Phil Collins, Two Hurts. Valeu, grande abraço, tchau, tchau.
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2: O Pix por aproximação deixou de ter nesta quinta-feira o limite diário de R$500. Com a mudança do Banco Central, cada usuário poderá solicitar o aumento ou redução do limite diretamente nos canais da instituição financeira. O Pix por aproximação permite fazer pagamentos apenas aproximando o celular ou relógio digital da maquininha, sem precisar escanear um QR Code. A funcionalidade utiliza a tecnologia NFC e atualmente está disponível em dispositivos Android por meio de carteiras digitais compatíveis.
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3: O Japão autorizou a importação de carne bovina da Argentina após duas décadas de negociações. O acordo vale para carne produzida em regiões argentinas livres de febre aftosa com vacinação. Segundo o governo argentino, o Japão importa mais de 3 bilhões de dólares em carne bovina de alta qualidade por ano. O Brasil também negocia há mais de 20 anos a abertura do mercado japonês. Apesar do país ter sido conhecido internacionalmente como livre de febre aftosa sem vacinação, a autorização japonesa ainda depende da conclusão de análises sanitárias.
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2: Cheguei chegando. Hoje, 1º de outubro. A partir de agora, muita moda boa pra você. Aumenta o volume do rádio.

surrada. Para você que está no meio rural, aqui na cidade de Silvânia, em outras cidades, nas BR, pelas estradas de chão, alô Estadão de Goiás.

0: uma festa em seu rádio. Alô, Brasil! Brasil! Uma satisfação falar com você, sou o Gil Oliveira. Te faço companhia a partir de agora, nesse instante. Esta quinta-feira, tarde bacana aqui na cidade de Silvânia. Agora são exatamente 4 horas mais 26 minutos. E claro que você já pode participar através dos nossos contatos. Pode ligar nesse número aqui, ó, no 99956-1155. Você vai falar com a Tele Cristina. Vai falar comigo aqui pelo nosso WhatsApp, 99674-1155 também. E pode falar nesse número aqui no meu particular. É o 99996-9739. Além do nosso Instagram, Portal Rio Vermelho, o Facebook, são as nossas plataformas, é as redes sociais.
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0: Durante esse mês, ficarei com você. O jacaré saiu de férias hoje, com muita alegria, muita animação para curtir as férias. Vai viajar, passear, enfim, curtir com a família. Férias merecida, né? Grande jacaré, um abraço a você com a família. E o Jô Oliveira ficará por aqui. E claro que eu conto com a sua participação, fique à vontade. Atenção, senhoras e senhores, jovens e crianças. Vamos iniciando o programa com esse modão assim, ó. Eita, nós!

ouvimos aí com Mozart e Moacir, Grito de Saudade. O programa tá demais, ó. Nossa Senhora.

esse cara canta, hein? Criolo e Aladim, dilema da vida, mas que programaço, hein? Cada uma melhor que a outra. Essa aqui também é demais. Nossa senhora, você tá doido, Jô Oliveira. Assim você me machuca com essas músicas.

0: os apaixonados.
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2: Alô, meu amigo Gil de Oliveira Tales, da dupla Tales e Júnior, em casa com a esposa Gisele, retornamos lá da pescaria, uma semana lá no Rancho Cruz, desde domingo, pescando os piau lá, bom demais da conta, agora vem em casa cuidando da vida por aqui, né? Recomeçar tudo, outubro, novo mês, novas emoções. Gostaria de ouvir hoje a vida do pescador, que nós já estamos com saudade, né?
1: Sim.
2: Mato Grosso e Matias, chegamos de lá hoje e já estamos com saudade, mas é assim mesmo. Forte abraço para você e todos os ouvintes. Falando nisso, eu me ofereci lá para o DJ Jacaré. Na semana eu passei sem poder escutar o programa dele, porque na hora do programa dele era de matar os piau, não tinha jeito. Um abração e tamo junto, meu irmão.
1: Essa é a voz do meu irmão, o cantor, o Thales, né? A esposa Gisele, eles que estavam lá no rancho, fazendo aquela pescaria bacana, trouxe bastante de peixes, é isso aí, muito bem. Thales é um grande amigo da gente. Sábado irei falar em você mais detalhadamente, viu, Thales? Sobre a festa e tudo mais. Deixa pra sábado de manhã. Um forte abraço, obrigado pela companhia e a participação. Passando por aqui, como sempre, ela, a Rosanira. Rosanira participa também aqui na programação Rio Vermelho todos os dias, né? Tô dizendo assim, boa tarde, Gil Oliveira, estou ouvindo seu programa no bairro do Horta, em Juazeiro do Norte, no Estadão do Ceará. Manda uma música pra mim com Gian Giovanni. Vou programar uma pra você aqui, tá bom? Muito bem.

0: A vida de quem vive de pesca profissional é marcada por esforço físico intenso, perigos constantes e instabilidade financeira, né? Pescadores enfrentam sol forte, tempestades no mar ou rios, ondas perigosas e o risco de acidentes com equipamentos pesados, né? Pois é, rapaz. A manutenção de barcos, combustível e licença consome grande parte do lucro, enquanto a média salarial da pesca artesanal no Brasil fica em torno de 1.882 mensais. Pois é, rapaz, vida de pescador não é fácil. Ótima tarde para você, tudo de bom. Agora pelo horário de Brasília, faltando 15 minutos para as 5 da tarde.
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5: O Pix por aproximação deixou de ter nesta quinta-feira o limite diário de R$500. Com a mudança do Banco Central, cada usuário poderá solicitar o aumento ou redução do limite diretamente nos canais da instituição financeira. O Pix por aproximação permite fazer pagamentos apenas aproximando o celular ou relógio digital da maquininha, sem precisar escanear um QR Code. A funcionalidade utiliza a tecnologia NFC e atualmente está disponível em dispositivos Android por meio de carteiras digitais compatíveis.
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7: Faltando agora apenas 6 minutos para as 5 horas da tarde. Moçada, é os cowboys, pra você que gosta de montar em touros bravos.
8: Ele é daqui, ele é prata da casa, ele agarrou no bug, ele voltou contando pra trás, tá na mão, vai parar, cansou a montada, pula. Ontem ele recuperou a montaria perdida.
7: É uma festa em seu rádio. Bom, João Oliveira, não tem tristeza, que é muita alegria. Um salve pra você.

de Paulo, mas o Paulino, eles que estiveram aqui na Exposição Agropecuária, na nossa querida cidade de Silvânia.

E seu Teodoro, mais o Sampaio, bate a bota no chão. Cada uma melhor que a outra, Joliveira. A festa continua. Nossa Senhora, hein?

0: Nos abraçando aqui a Suelia, tá dizendo assim: boa tarde, meu grande amigo Gil, que prazer ter você deixando nossas tardes ainda melhor, né? Roda aí a música que se chama Jardim da Natureza, com Lourenço e Lourival. É um verdadeiro hino sertanejo. Vai pra Sueli, lá no bairro Pedrinhas, na sintonia da melhor programação.
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0: Hoje bati um papo com o Délzio, mora aqui na região da Aroeira. É, Délzio acompanha sempre o trabalho do Gil Oliveira, prestigia ele, a esposa Dona Maria Helena. Um salve pra vocês, tá? Meu amigo.
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0: Délzio, vem aqui pra Silvânia. Tomou o banhou lá na piscina, Délzio. Na piscina no Atenas Clube. É, ele já é um senhor de idade, mas se você vê a saúde de jovem, né? Ainda tira leite lá, rapaz. Mais de 100 litros. É, com ordenha, mas segundo ele, só ele que lida lá, com gado, né? Pois é, que trabalhão, pô. Tá forte ainda, senhor de idade, não sei quantos anos ele tem, mas não é assim. Não é muito assim de idade não, sabe? Tá forte, é na casa assim de uns, sei lá, capaz que 70 e poucos, acredito que sim. Vamos trazer mais moda boa pra você. Você sabe que comigo é assim. Essa é boa demais, hein?

0: hora certa, agora 5 horas e 10 minutos.
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7: Pasto verde quer dizer que está bom pro gado?
8: Nem sempre, Luciano. Às vezes o pasto, ele está verde, mas ele já perdeu aquele valor nutritivo. Então, por isso, não basta só olhar a cor do pasto. É preciso observar também o desempenho dos animais que estão ali naquele pasto, a lotação da área e se aquela pastagem realmente está sustentando todo o rebanho.
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1: Vamos seguir com o programa. Quem passa por aqui? Alô para o Valdeir, na Fazenda Laria, oferecendo uma música com Lourenço Lorival para todos os seus amigos aí na Fazenda Olaria. Ei, Valdeir, escolhi uma moda boa aqui para você, cara. Se o passado voltasse, vai também para o Gilberto Fernandes, mora lá no bairro Baú. Ele gosta muito dessa música também. O Marula, da Lola Alimentos. Ele tem uma Kombi, eu não sei se é Kombi. Me parece uma jardineira, um veículo lá. Me parece que é uma Kombi partida ao meio, essa. Cheia de frutas. Maçã, abóbora, verduras, sai pelas ruas da cidade vendendo. Lola Alimentos. Bom demais, hein, senhor?

E você continue participando aqui pelos nossos contatos que você já conhece, já sabe, já anotou aí os números. Ah, então anota aí, mais uma vez, falar mais devagar agora. O WhatsApp aqui da rádio é esse aqui, ó. É 996-74-1155. Tem um outro aqui que é o fixo. Você pode ligar nesse número aqui, ó. 999-56-1155. E se você quiser enviar mensagens também para esse outro número aqui, é o 999-96-97-39. Final 39, você fala diretamente comigo, tá bom? Fique à vontade. Vamos trazer moda boa para você. Mas antes, deixa eu trazer aqui o Zé Neto e Cristiano, essa música bacana, legal. Para você ouvir.

0: agora 5:30.
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10: O Manchester City foi considerado culpado em 115 acusações de violações às regras financeiras da Premier League. Segundo a Liga Inglesa, as irregularidades aconteceram entre as temporadas 2009-2010 e 2017-18 e envolveram contratos comerciais simulados e descumprimento dos limites de gastos. A comissão independente apontou que as práticas teriam inflado as receitas e reduzido os custos do clube em mais de 900 milhões de libras. O Manchester City discorda da decisão, se declara inocente e confirmou que vai recorrer. As possíveis punições ainda não foram definidas e serão discutidas em uma nova audiência que será realizada de forma confidencial.
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16: São 5 horas e 37 minutos. Zezé de Camargo e Luciano. Essa música é demais. Pra você curtir.

Para você que está em casa, chegou do trabalho agora, com certeza, essas músicas tá com cara de fim de semana já, amanhã sextou, hein? Você já tá tomando uma, cara? Só para relaxar um pouco, depois de um dia de muito trabalho. Essa aqui é um verdadeiro hino sertanejo.

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1: Muito bem, intervalo comercial em seguida, os modão. Agora faltando 12 minutos para as 6 horas.
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19: O aplicativo e-Título ganhou novas ferramentas para facilitar o acesso dos eleitores a serviços da Justiça Eleitoral. A nova versão permite acompanhar atualizações cadastrais, consultar o local e a sessão de votação e tirar dúvidas com o sistema de inteligência artificial. O aplicativo também pode ser usado para justificar ausências urnas. Quem tem biometria cadastrada pode utilizar o e-Título como documento no momento da votação. O uso do aplicativo não é obrigatório. O eleitor também pode votar apresentando um documento oficial com foto. Segundo o TSE, quase 20,5 milhões de eleitores já baixaram o e-título.
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20: Olá. Pontualmente, 18 horas. Hora do ano.

o Verbo de Deus se fez carne e habitou entre nós. Ave Maria, cheia de graça, o Senhor é convosco. Bendita sois vós entre as mulheres e bendito é o fruto do vosso ventre, Jesus. Santa Maria, Mãe de Deus, rogai por nós, pecadores, agora e na hora de nossa morte.

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1: Homens brancos e candidatos à reeleição predominam entre os nomes que mais receberam recursos dos partidos para disputar uma vaga de deputado federal em 2026. O levantamento do G1, com dados do Tribunal Superior Eleitoral, mostra que 52 candidaturas receberam juntas 122,6 milhões de reais. Desse grupo, 61,5% são homens, 67,3% se declararam brancos e 55,7% disputam a reeleição. A concentração também aparece no quadro geral. Menos de 14% dos 5.766 candidatos analisados receberam mais da metade de 2,6 bilhões de reais repassados pelos partidos.
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2: É nós. Agora são 6:02 para você que está acompanhando aqui a nossa programação. Muita moda boa a partir de agora, uns modão, rapaz. Você não tá entendendo.

Participando aqui o Divino Pereira, o Divino. Tá dizendo assim, Gil, boa noite. Tudo bem? Roda aí pra nós a música que se chama Ladrão de Beijo. Ele tá oferecendo pra o Zé da Geralda. O Zé da Geralda. Lá na cidade de Leopoldo de Bulhões. Muito bem, vai ouvir na sequência. Mas agora deixa eu trazer esse modão aqui pra você. Esse é demais, hein? Gino. Mas o Geno. Troféu.

o Pedro Bento e Zé da Estrada, Ladrão de Beijos. Com essas músicas, eu me empolgo aqui, se deixar, nem vou embora. Bom demais, né, só? A Valdirene Ferreira tá me ouvindo, tá dizendo assim, boa noite, Gil. Saudade de estar ouvindo esta voz maravilhosa no final de tarde. Programação excelente. Abraços. Muito bem, ó. A nossa ouvinte participando. Lá na região da Paiva, ali, próxima Fazenda Spirandelli, aquelas bandas ali. Pois é, quem tá ouvindo o programa. Ah, rapaz, quem será, hein? Seu Manuel tá aí ouvindo o programa, e ele agora é tio do Gil Oliveira. O sogro do Gil Oliveira também agora. É o senhor José Rodrigues, a sogra do Gil Oliveira. Dona Maria Aparecida, pois é. Estão lá curtindo o programa. Vai ouvir essa música com Zilo e Zalo. Essa é diferente, viu, seu José? Não é aquela que o senhor é acostumado a ouvir, não.

0: Feitiço Espanhol é o nome da música, você ouviu Cozilizalo. Confere a hora comigo. Agora são 6:14.
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10: Pasto verde quer dizer que está bom para o gado?
11: Nem sempre, Luciano. Às vezes, o pasto, ele está verde, mas ele já perdeu aquele valor nutritivo. Então, por isso, não basta só olhar a cor do pasto. É preciso observar também o desempenho dos animais que estarem naquele pasto, a lotação da área e se aquela pastagem realmente está sustentando todo o rebanho.
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0: Agora são 6 horas, mais 24 minutos.

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1: Oi, Chico Oliveira, boa tarde.
0: Opa, tudo bem?
1: José Inácio.
0: José Inácio.
1: Manda música aí pra nós do Domingo da Manhã aí, festa de agosto. É, eu devo ficar com minha esposa parecida aqui em casa, né? Aqui de boa aqui agora.
0: Esse é o José Inácio Campos. Nesse exato momento, ele, a esposa, a dona Aparecida, acompanhando o Paradão, né? Rapaz, tá aí só aguardando aquele jantar delicioso que a dona Aparecida irá preparar para o maridão. Isso é bom, né?
2: Coração, eu vou morrer de paixão.
0: É muita paixão.
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0: Abraço também aqui para o José Manuel, a esposa, a dona Almenda, aqui na rua 32, no centro. Sempre prestigia o nosso trabalho, isso é importante. Agradeço. Hoje bati um papo, falei com o Guim Vitor. Ele mora lá na região da Estrela.
2: Estou morando.
0: E acompanha o nosso programa também, né? É, o Guim Vitor é um.
2: Sabe que isso.
0: Uma pessoa muito sábia, né? Conversa, só coisas boas, tem uma sabedoria, trabalhou na área da saúde muitos anos, ele era agente de saúde, já é aposentado e hoje, segundo ele, é curtir a vida, né? Gosta de dançar um forró e as festas. Guim Vitor. Aumenta o volume do rádio aí. Elegiu, roda aquela música lá pra mim que se chama Escuta Minha Canção com Osmani Manito.

É o maior sucesso da dupla sertaneja raiz, Osmani Maneto, composta por Ubirajara Moreira, né? Osmano e Maneto são os compositores. Pois é, a música aborda o sofrimento de um amor proibido ou impossível de ser vivido abertamente, né? O rádio funciona como um grande elo emocional da letra. Ao cantar versos como "Você que está neste instante ao pé do rádio me ouvindo", a dupla transforma a transmissão em um abraço ou confissão íntima para os amantes separados pela distância ou pelas circunstâncias da época. Só um resumo para você entender aqui a letra dessa música. Com os mesmos, eu trago Festa de Agosto.

0: São 6:34.
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2: Você liga o carro pela manhã e percebe que o motor começa funcionando com a rotação um pouco mais alta, né? Mas passados alguns instantes ela diminui. Em muitos veículos isso é totalmente previsto pelo sistema eletrônico. Quando o motor está frio, a central pode ajustar a marcha lenta, a mistura e outros parâmetros para estabilizar o funcionamento e ajudar o motor e o sistema de controle de emissões a atingirem a temperatura adequada mais rapidamente. O comportamento e o tempo necessário variam conforme o motor e as condições do ambiente. A dica do Auto Motors é evitar acelerações fortes logo após uma partida com o motor ainda frio. Não é preciso acordar o motor, como dizem, na base da acelerada não, viu? Deixa que a engenharia faça o trabalho dela.
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4: Faltando agora 17 minutos para as 7 horas da noite. Abraços para o Dr. Paulo Rogério, o Kleber, também para a Lia, o Tizil e a Rosita

Sivaldo também me acompanha agora nesse exato momento com a família, acompanhando aqui ao vivo esse seu paradão, esse Sivaldo, aí ouvindo esses modão bom, hein?

Já vou ficando por aqui, mas amanhã, sexta-feira, tem mais. A partir de 5 horas da madruga até às 7 horas da manhã, o nosso encontro. E à tarde, novamente, edição do Paradão. Durante esse mês de outubro, estarei aqui. Você gostando ou não? Jacaré saiu de férias. E amanhã vamos pedir algumas coisas por aqui. Erva cidreira, que mais? Queijo, requeijão, rapadura de amendoim, rapadura com mamão. Você pode trazer pra nós. Deixa amanhã de manhã, eu vou pedir. Pedir-se mais detalhadamente, não é verdade? Estou precisando muito de rapadura com amendoim. É boa demais, né, senhor? Você também gosta, né? A de mamão também é muito boa. Você já imaginou um queijo fresco com a goiabada? Nossa senhora. Fala isso não, Gil Oliveira. Deu fome. Fala nisso, estou indo embora. Agora eu vou embora mesmo. Vou jantar. Paz e bem pra você. Até amanhã.

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13: 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Direto dos estúdios da Empresa Brasil de Comunicação, em Brasília, vem aí a Voz do Brasil.
14: Em Brasília, 19 horas.
13: Está no ar a Voz do Brasil. As notícias do governo federal que movimentaram o país no dia de hoje.
15: Olá, boa noite.
14: Boa noite para você que nos acompanha em todo o país.
15: Quinta-feira, 1º de outubro de 2026.
14: Vamos aos destaques do dia.
15: Microempreendedores individuais têm novas opções para organizar as contas.
14: A partir de hoje, MEIs com débitos de até 5 salários mínimos podem renegociar dívidas fiscais.
15: E foi prorrogado o prazo para aqueles com dívidas de até R$20 mil junto à União. Gabriela Noronha.
16: Nesse caso, podem ser abatidos todos os valores de juros, multas e encargos.
14: Mulheres vítimas de violência doméstica terão direito a afastamento remunerado de até 6 meses. Luana Karen.
17: O parecer da Advocacia Geral da União garante a mulheres vítimas de violência doméstica o afastamento remunerado por até 6 meses, desde que determinado pela Justiça como medida protetiva.
15: Já estão valendo as novas regras para doação de sangue.
14: Prazos para doar após a realização de micropigmentação, tatuagem ou piercing mudaram.
15: E pessoas com 70 anos que estejam saudáveis agora também podem continuar a fazer doação.
14: Vamos saber mais sobre essas novidades em entrevista com Luciana Carlos, do Ministério da Saúde.
18: Essa alteração não vai significar mais risco, nem para os doadores, nem para os pacientes. Então a gente passa a ter pessoas que antes eram inaptas, agora podendo fazer a doação.
15: Hoje, na apresentação da Voz do Brasil, eu, Mariana Jungmann e Luciano Seixas.
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15: Prorrogado o prazo para microempreendedores aderirem ao programa de renegociação de dívidas.
14: Agora quem tem até 20 mil reais na dívida ativa da União pode renegociar até 29 de janeiro do ano que vem.
15: Também foi lançada uma nova modalidade específica para quem tem débitos de até 8 mil reais.
19: Microempreendedores individuais podem negociar a partir desta quinta-feira dívidas fiscais com o governo federal de até 5 salários mínimos, ou seja, R$ 8.105. É uma nova modalidade do Desenrola, o Desenrola MEI Pequeno Valor. Quem aderir paga uma entrada correspondente a 5% da dívida sem desconto. O valor restante tem desconto de 50% e pode ser pago em até 55 parcelas mensais. Mariana Correia, coordenadora geral da Dívida Ativa da União e do Fundo de Garantia do Tempo de Serviço, explica que a nova modalidade deve alcançar mais de 3 milhões de pessoas.
20: A gente focou nesse universo, parece pequeno, né? Mas que representam 3,6 milhões de microempreendedores individuais que possuem essas dívidas e que agora vão ter a chance de retomar suas atividades sem pendências perante a Procuradoria da Fazenda.
19: Além da criação da nova modalidade, o governo prorrogou o prazo do Desenrola MEI já existente. A modalidade que atende microempreendedores com dívidas de até 20 mil reais junto à União fica disponível até 29 de janeiro de 2027. Nesse caso, podem ser abatidos todos os valores de juros, multas e encargos. Com isso, o valor do débito pode ser reduzido em até 70%. A coordenadora da dívida ativa, Mariana Correia, destaca que as adesões a esses planos de negociação podem ser feitas pela internet.
20: O procedimento é 100% online, via Regularize. O contribuinte consegue entrar lá dentro, consultar sua dívida, simular os descontos máximos aplicáveis àquela dívida, verificar se ele tem condições de aderir àquele acordo e concluir aquela negociação 100% digital em coisas de minutos.
19: O endereço para aderir às modalidades do Desenrola MEI é www.regularize.pgfn.gov.br. Reportagem Gabriela Noronha.
14: Mulheres vítimas de violência doméstica que forem afastadas do trabalho por medida protetiva terão a renda garantida.
15: A medida terá validade por até 6 meses e garante também o pagamento a mulheres sem vínculo previdenciário.
14: O governo federal seguiu o parecer da Advocacia Geral da União após o entendimento do Supremo Tribunal Federal sobre a Lei Maria da Penha.
17: O parecer da Advocacia Geral da União garante a mulheres vítimas de violência doméstica o afastamento remunerado do trabalho por até 6 meses, desde que determinado pela Justiça como medida protetiva. Esse afastamento já era previsto na Lei Maria da Penha, mas a norma não especificava quem pagaria o salário da trabalhadora nesse período. A incerteza sobre o recebimento da remuneração fazia com que muitas mulheres tivessem de optar entre a segurança e o próprio sustento, como destaca a ministra substituta das mulheres, Eutália Naves.
21: Um passo muito importante para que nenhuma mulher precise escolher entre proteger a própria vida e garantir a sua sobrevivência econômica e muitas vezes também da sua família.
17: O parecer da AGU segue entendimento do Supremo Tribunal Federal, que em junho esclareceu que o empregador é responsável pelo pagamento dos 15 primeiros dias de afastamento e o Instituto Nacional do Seguro Social, INSS, pelo restante do período. Nos casos em que a mulher é contribuinte individual, facultativa ou seguradora especial, o INSS vai pagar o benefício integralmente. Já para as mulheres que não são seguradas da Previdência, o pagamento terá natureza assistencial. A presidente do INSS, Ana Cristina Viana Silveira, destaca que bastará a decisão judicial

0: Imagem, Luana Karen.
1: E quando o assunto é proteção e garantia de direitos da mulher, o dinheiro que chega todo mês também faz diferença.
2: E por isso que o Pix Pensão foi criado, para facilitar o pagamento e o recebimento da pensão de um jeito mais simples e seguro.
1: Vamos entender mais sobre a medida que começa a valer no ano que vem.
3: O Pix Pensão entrará em vigor em julho do ano que vem. A medida altera o Código de Processo Civil para permitir o pagamento de pensão alimentícia de forma automática, via Pix, conforme decisão judicial. Antes da sanção da lei, o pagamento dependia exclusivamente de quem devia a pensão, que podia optar entre transferência manual, boleto ou desconto em folha de pagamento, no caso dos assalariados. Juliana Hernandes Cores, coordenadora-geral de Políticas de Cuidado da Secretaria Nacional de Autonomia Econômica e Política de Cuidados do Ministério das Mulheres, detalha a mudança.
4: A gente tem números que mostram que as mulheres, principalmente mulheres, ficam sem a garantia dos seus direitos, como é exercido o direito hoje. 90% dos pedidos de execução de alimentos não são constantes, então a gente entende que o Pix Pensão vai facilitar, e não só a tramitação judicial, mas a tramitação bancária também.
3: As mães ou responsáveis legais que detenham a guarda de crianças e adolescentes beneficiários de pensão alimentícia poderão solicitar o Pix Pensão a qualquer momento do cumprimento da sentença. Para isso, será preciso procurar um advogado ou defensor público, acessar o processo judicial onde a pensão foi definida e pedir o Pix automático. O interessado precisa informar nos autos os dados bancários, agência, conta e chave Pix cadastrada, tanto de quem recebe quanto de quem deve pagar. E só então o juiz vai expedir a ordem eletrônica para que o sistema bancário agende o pagamento, como explica o advogado especialista em direito de família, Marcelo Lucena.
5: Então, a parte devedora, independente de sua vontade, ela vai receber uma ordem judicial em sua instituição financeira, e naquela data que o juiz determinar, ou no acordo que foi feito e homologado pelo judiciário, naquela data fixa, será cadastrada uma ordem judicial para que se transfira de forma automática o valor referente à pensão pelo tempo que ficar determinado.
3: Por se tratar de decisão judicial, o Pix da pensão alimentícia só poderá ser cancelado ou alterado a partir de nova manifestação da Justiça. Reportagem Graziele Bezerra.
2: E a partir de hoje, o pagamento via Pix por aproximação pode ser feito para valores acima de R$500.
1: Para mudar esse limite, a pessoa deve procurar o banco onde realiza a transação e solicitar a nova quantia máxima que o cliente vai permitir.
2: Essa nova regra foi autorizada pelo Banco Central em junho e passa a vigorar a partir de hoje.
1: O Esportivo fecha acordo para a ocupação de um patrimônio público.
2: É o Centro de Treinamento Rei Pelé, uma referência no cenário do futebol brasileiro.
1: Entenda o que representa para os dois lados o acordo assinado hoje em Brasília.
6: O Santos Futebol Clube negociou um acordo com a União para garantir a permanência no Centro de Treinamento Rei Pelé por 20 anos, renováveis por igual período. Por meio desse acordo, o clube ganha segurança jurídica sem que a área deixe de ser patrimônio público, como disse a ministra da Gestão e da Inovação em Serviços Públicos, Esther Dueck.
7: A gente tem uma propriedade da União que vai ser preservada, vai ser cuidada. É um imóvel maior. Área muito importante, muito valiosa. O patrimônio vai deixar de ser um motivo de litígio para cumprir sua função social.
6: O Centro de Treinamento Rei Pelé tem cerca de 40 mil metros quadrados e fica no bairro do Jabaquara, em Santos, São Paulo. O complexo foi inaugurado em outubro de 2005 e se tornou uma referência no cenário do futebol brasileiro profissional. As negociações foram conduzidas pela Advocacia Geral da União e, segundo o Jorge Messias, o advogado-geral, representam mais que uma transação econômica.
8: Nós entendemos que este patrimônio da União, ele tem um trabalho e um serviço que transcende a uma equação econômica. Nós estamos falando do valor imaterial que ele representa, não só para a sociedade santista, mas para toda a sociedade brasileira.
6: A partir do acordo, o Santos Futebol Clube assume uma série de compromissos relacionados a ações sociais, investimentos nas categorias de base e conservação.

0: produção da área. Reportagem Luciana Colares de Holanda.
1: Hoje é dia do idoso, uma data para lembrar que cuidar da saúde também é uma forma de garantir mais qualidade de vida e proteção na terceira idade.
2: E entre esses cuidados, a imunização tem um papel importante. Manter as vacinas em dia ajuda a prevenir doenças e complicações que podem ser mais graves em pessoas idosas.
3: Envelhecer com saúde também passa pela vacinação. Manter a caderneta em dia é uma das formas mais simples e eficazes de prevenir doenças graves, reduzir internações e garantir mais qualidade de vida. No Sistema Único de Saúde, pessoas com 60 anos ou mais têm acesso gratuito às vacinas previstas no Calendário Nacional de Vacinação. Em Brasília, a aposentada dona Gilmara Teixeira tem a caderneta de vacinação completa. Aos 70 anos, ela não esconde a preocupação de ficar livre das doenças.
4: A vacina em dia, a gente livra da doença. Não quero ficar doente. Eu estou com 70 anos e eu quero ter uma vida saudável.
3: O exemplo da dona Gilmara é a recomendação para todos os idosos. Entre as principais vacinas estão a da gripe, aplicada todos os anos, o reforço contra a Covid-19 a cada 6 meses, além das vacinas contra hepatite B, tétano e difteria. Dependendo da situação de saúde, do histórico vacinal, também podem ser indicadas vacinas como a da febre amarela e a pneumocócica, que protege contra formas graves de pneumonia e meningite. A diretora substituta do Programa Nacional de Imunizações do Ministério da Saúde, Ana Catarina de Melo Araújo, explica a importância da vacinação para os idosos.
5: A criança e o idoso, ele é mais vulnerável. Então, às vezes, uma doença que na fase adulta ela não teria uma complicação tão importante, mas na fase do idoso ela pode complicar e até levar ao óbito, deixar alguma sequela.
3: Com o avanço da idade, o organismo fica mais vulnerável às infecções, por isso manter a vacinação atualizada ajuda a evitar complicações, internações e até mortes provocadas por doenças que podem ser prevenidas. Para a dona Gilmara, do começo da reportagem, a vacina é proteção e vida longa.
4: Vacina salva vidas e muitas vidas. Vamos confiar. A ciência está aí para poder estudar e ensinar para a gente que a vacina é fundamental na nossa vida.
3: A recomendação é não esperar uma doença aparecer para procurar proteção. Atualizar a caderneta é simples, basta procurar a unidade básica de saúde mais próxima, levando o documento de identificação e o cartão de vacinação. Mesmo quem perdeu a caderneta deve buscar a unidade para que os profissionais avaliem o histórico e indiquem quais vacinas ainda precisam ser aplicadas. Reportagem Pablo Mungin.
1: E idosos podem contribuir também para salvar vidas.
2: Novas regras autorizam que pessoas com 70 anos ou mais sejam doadoras de sangue.
1: O regulamento também reduziu o tempo de espera para que pessoas temporariamente impedidas possam voltar a doar.
2: A coordenadora geral de sangue e hemoderivados do Ministério da Saúde, Luciana Carlos, explicou para a gente essas mudanças. Acompanhe a entrevista. Coordenadora Geral de Sangue e Hemoderivados do Ministério da Saúde, Luciana Carlos. É um prazer ter a senhora com a gente aqui na Voz do Brasil. Vamos falar então sobre essas mudanças nessa parte de doação de sangue que foram anunciadas recentemente. A doação de sangue passou a ter então novas regras para coleta, armazenamento, transporte, não é isso? Entre essas mudanças está o prazo, por exemplo, para quem fez tatuagem, piercing, endoscopia. Explica pra gente então quais essas mudanças.
6: Bom, eu queria agradecer inicialmente, né, a oportunidade de estar conversando com o Brasil inteiro sobre isso. E, na verdade, essa atualização do regulamento técnico da hemoterapia no Brasil é uma coisa que a gente esperava há muito tempo. Está sendo muito bem recebido e saudado por toda a hemoterapia brasileira, porque a gente tinha algumas regras que datavam de 2014. Então, eram regras e normas que já estavam um pouco defasadas e distantes da necessidade de segurança dos serviços. Então, agora a gente tem realmente uma atualização desse regulamento técnico e isso faz com que a gente tenha mais segurança para doadores e pacientes, porque a gente, vamos dizer assim, a gente melhorou, né, a segurança desses regulamentos ou desses critérios que são aplicados, né, para que as pessoas possam ou não fazer a doação de sangue com segurança.
1: E por que foram feitas essas atualizações, então?
6: Existem várias tecnologias que surgiram, algumas situações epidemiológicas que mudaram, alguns critérios técnicos que antes a gente não tinha evidência da segurança e hoje a gente tem. Então, assim, são atualizações técnicas e científicas mesmo que surgem ao longo do tempo e que a gente vai precisando fazer a adequação. Infelizmente, teve um tempo muito longo e agora a gente conseguiu trazer essa adequação, que não está restrita apenas à doação de sangue ou aos critérios de doação. A gente também tem outras alterações de incorporação de tecnologias, uso, por exemplo, de ferramentas informatizadas dentro do serviço para atendimento ao doador. Então, várias oportunidades de atualização que foram feitas, né? E sempre voltadas para a segurança dos doadores, porque o que a gente precisa é que os doadores, as pessoas que podem doar, elas realmente façam a doação com segurança e tranquilidade e continuem saudáveis e até voltem a doar, né, como doadores regulares, e para a segurança também dos pacientes que vão receber esse sangue ou esses componentes que são produzidos a partir do sangue doado.
2: Agora, só para a gente deixar mais claro, né, eu cheguei a mencionar aí os prazos para quem fez tatuagem, piercing. A senhora pode dizer para a gente, então, quais são as principais mudanças, principalmente as que mais impactam os doadores?
6: Uma das coisas que mudou e que a gente fica muito tranquilo e feliz com essa mudança é o tempo máximo de doação, então a idade máxima para fazer a doação. A gente tinha vários doadores regulares que chegavam aos 70 anos e que não podiam mais doar por causa do corte que a gente tinha no regulamento anterior. Agora, essas pessoas, se saudáveis, avaliadas pelo médico do serviço, elas podem continuar fazendo a doação. A tatuagem, a gente tinha um tempo de inaptidão longo. Agora, a tatuagem feita em serviços regulamentados e fiscalizados pela Anvisa, o tempo é de 7 dias. E aquelas tatuagens que são feitas sem a gente saber como, o tempo é de 4 meses. Então, as endoscopias, que eram 6 meses, passaram a 4 meses. Então, assim, são muitas alterações que a gente incorporou ao texto, mas sempre garantindo que essa incorporação ou essa alteração não vai significar mais risco, nem para os doadores, nem para os pacientes. Então, a gente passa a ter pessoas que antes eram inaptas, agora podendo fazer a doação e ampliando, né, também o número de potenciais doadores no país. Então, a gente espera que isso tenha uma repercussão muito boa. Principalmente essa questão da tatuagem, porque a gente tem hoje a população mais jovem usa muito está todo mundo se tatuando e lindos e maravilhosos, mas a gente então a gente perdia muito doador com isso, né? E agora não, agora a gente vai poder realmente, a partir até da melhoria dos serviços que fazem a tatuagem, né? A gente tem agora agulhas descartáveis, as tintas que são também alicotadas, então a gente tem segurança, e a partir dessa segurança na forma como a tatuagem é feita, a gente vai poder flexibilizar isso. Então, isso traz muitos doadores para os serviços.
1: Falando sobre a doação de sangue em si, por que que a doação regular é tão importante para manter os estoques no país, e em que situações os estoques costumam ficar mais baixos ao longo do ano?
6: O doador regular, ele é importante porque ele é uma pessoa que já entendeu o processo como um todo, então ele já sabe o que é que acontece, ele já se compromete com a segurança do processo ao estar sensibilizado para ter as respostas corretas às perguntas que são feitas na triagem. Ele já foi testado anteriormente, então a gente já tem várias informações desse doador, e ele é uma pessoa que já está comprometido com o sistema. Então, os homens podem doar até 4 vezes por ano, as mulheres 3 vezes por ano, e esse doador que volta, né, ele tanto é mais seguro, como ele já é uma forma da gente ter um número regular, né, de doações.
2: Muito bem, nós conversamos com Luciana Carlos, coordenadora geral de sangue e hemoderivados do Ministério da Saúde. Coordenadora, muito obrigada pela sua entrevista aqui à Voz do Brasil.
6: Nós que agradecemos. Obrigada.
1: disputa mundial por minerais críticos usados na fabricação de baterias de celulares e carros elétricos já é uma realidade.
2: Mas a ciência brasileira está de olho em uma alternativa sustentável a partir de uma matéria-prima que tem a cara do Nordeste do país, o coco.
1: Pesquisadores da Universidade Federal de Sergipe estão transformando os resíduos do fruto em uma peça-chave para uma nova geração de baterias.
2: Os detalhes dessa inovação você acompanha agora no quadro Ciência na Prática.
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8: Sergipe é um dos maiores produtores de coco do país. E depois de consumido, o fruto pode virar lixo. Mas essa realidade vem mudando graças a uma pesquisa realizada no estado. A casca e o pó residual do coco têm se tornado um material de alto valor tecnológico, conhecido como biocarvão.
9: Meu nome é Yara de Fátima Gimenez e eu sou do Departamento de Química da Universidade Federal de Sergipe. Produção e consumo de coco é muito importante aqui no estado, né? Então gera um grande volume de resíduos. E um dos produtos que podem ser obtidos são os materiais carbonáceos, ou conhecidos popularmente como os biocarvões. Que tipos de bioprodutos nós podemos obter? Em filtros, como absorventes, também como suportes para catalisadores. E uma das aplicações, né, que nos chamou a atenção são as aplicações em energia.
8: Atualmente, as baterias dependem do lítio, um mineral caro e que pode se tornar escasso no futuro. A solução encontrada pelos pesquisadores foi substituir o lítio pelo sódio, usando o biocarvão de coco para fazer a bateria funcionar.
9: O íon lítio, ele sofre oscilações de preço e disponibilidade no mercado mundial. E nesse contexto, o estado de Sergipe, ele tem reservas de potássio e de sódio. As baterias de íon sódio são biocarvões preparados a partir de biomassa a temperaturas altas.
8: A pesquisa ainda está sendo desenvolvida em laboratório, mas promete colocar o Brasil em um mercado promissor, criando uma alternativa viável e sustentável para o futuro da energia global.
9: A China, ela está privilegiando muito os tipos de pesquisas no desenvolvimento de baterias de íon sódio. Em escala ainda de laboratório, a gente conseguiria, entre 4 a 5 anos, ter uma linha de desenvolvimento até a otimização desse carbono.
8: Acompanhe a pesquisa na página da Universidade Federal de Sergipe. E esse foi o Ciência na Prática, com produção de Warby Calil e edição de Edinaldo Júnior. E nosso encontro com o Saber Científico volta na próxima semana. Até lá!
1: Instrumentos musicais, microfones e máquinas de costura agora podem ser importados sem o pagamento de imposto.
2: A importação desses produtos estava sujeita à alíquota de 18%.
1: No caso das máquinas de costura, a medida que já valia de forma provisória e com restrições de cotas, agora é definitiva.
2: A redução tarifária consta em resolução da Câmara de Comércio Exterior, que incorporou decisões do Mercosul.
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2: E agora com as notícias do Poder Judiciário e do Congresso Nacional. Boa noite.
1: Boa noite para você e até amanhã.
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12: STF envia conciliação do caso sobre a aplicação do Estatuto da Pessoa Idosa a contratos de planos de saúde.
13: Justiça do Trabalho vai fazer um mutirão de conciliação em processos que envolvem pessoas a partir dos 60 anos.
12: Tribunal Superior Eleitoral define relatores para recursos relacionados à apuração das eleições 2026.
13: Boa noite. Eu sou Marcela Luiza.
12: E eu sou Walter Lima.
13: Em nota publicada nesta quinta-feira, a presidência do Supremo Tribunal Federal firmou o compromisso com a democracia e a liberdade de escolha de brasileiros e brasileiras em ambiente de paz.
12: O voto é a expressão máxima da cidadania, segundo o presidente do STF, ministro Edson Fachin, e a garantia de que a vontade popular define o futuro do Brasil. Na nota, O ministro ressaltou que isso só é possível graças ao empenho incansável da Justiça Eleitoral brasileira.
13: TSE define relatores para recursos relacionados à apuração das eleições 2026.
12: Os ministros ficarão responsáveis pela análise de processos relativos aos cargos de presidente e vice-presidente da República. Fábio Ruas.
14: O ministro Sebastião Reis Júnior vai ser o relator da apuração dos resultados eleitorais do Amazonas, Alagoas, São Paulo e Tocantins. A ministra Estela Aranha ficou com Minas Gerais, Mato Grosso, Espírito Santo e Mato Grosso do Sul. Já o ministro Floriano de Azevedo Marques será o responsável pelo Ceará, Sergipe, Maranhão e Goiás. Os processos de apuração dos votos dos estados do Rio de Janeiro, Paraná, Pará e Piauí ficarão sob a relatoria do ministro André Mendonça. O ministro Ricardo Vilas Boas Cueva vai atuar nos processos da Bahia, Pernambuco, Paraíba e Santa Catarina. E o ministro Dias Toffoli ficou com o Distrito Federal, Rio Grande do Sul, Rio Grande do Norte, Acre, Amapá, Roraima e Rondônia. A distribuição garante a organização e a celeridade dos trabalhos da Justiça Eleitoral durante a totalização dos votos.
13: O Supremo suspendeu o julgamento sobre a aplicação do Estatuto da Pessoa Idosa a contratos de planos de saúde firmados antes de 2004.
12: A discussão envolve reajustes das mensalidades em razão da idade.
13: O estatuto proíbe a cobrança de valores diferenciados em razão da idade. Com a lei entrou em vigor em 2004, o Supremo discute se essa proteção também se aplica aos contratos firmados antes dessa data, inclusive nos casos em que o beneficiário completou 60 anos após a entrada em vigor do estatuto.
12: A questão é discutida em dois processos diferentes que começaram a ser julgados por composições distintas da corte. Na sessão de hoje, o ministro Dias Toffoli propôs o envio do caso ao Núcleo de Solução Consensual de Conflitos do Supremo para tentativa de conciliação. A sugestão foi acolhida pelo plenário.
13: Hoje, 1º de outubro, é o Dia Nacional e Internacional da Pessoa Idosa.
12: De olho na data, a Justiça do Trabalho vai fazer um mutirão de conciliação em processos que envolvem pessoas a partir dos 60 anos. Rocine Gomes.
15: É isso mesmo, a ação em todo o país será de 5 a 9 de outubro. Chamada Em Pauta a Melhor Idade, a iniciativa vai dar preferência aos processos de pessoas idosas. Para participar e adiantar a sua vida, basta procurar seu advogado, ir ao Tribunal Regional do Trabalho e pedir que o processo seja priorizado. É o seu processo em cima da pilha.
13: O STJ recebeu o primeiro recurso especial da história, autuado de acordo com os novos critérios da sistemática da relevância da questão federal.
12: O chamado filtro de relevância entrou em vigor em 3 de setembro. Fátima Uchoa.
16: Nesse novo sistema, só serão julgados pelo STJ casos com relevância econômica, política, social ou jurídica que ultrapassem os interesses das partes, além dos que já têm relevância presumida, como previsto na lei que regulamenta o filtro. O primeiro recurso com relatoria do ministro Herman Benjamin, da primeira turma, teve origem em execução fiscal ajuizada pelo Conselho Regional de Engenharia e Agronomia do Paraná para cobrar dívida decorrente de infração à lei que rege a categoria. Vale destacar que o STJ começou e deve concluir até 7 de outubro as primeiras sessões virtuais para analisar propostas de submissão de recursos especiais ao filtro da relevância.
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13: Uma boa noite.
12: E até amanhã.
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1: Eu sou Humberto Pinheiro e estes são os destaques de hoje do Jornal do Senado, que começa agora. Senado debate projetos para ampliar a inclusão e qualidade de vida dos idosos. CCJ analisa a criação da Universidade do Vale do Juruá, no Acre. Nova lei do seguro rural amplia a proteção de produtores contra grandes perdas. Boa noite. 1º de outubro é o Dia Nacional do Idoso, data dedicada à reflexão sobre os direitos e as condições de vida dos brasileiros com 60 anos ou mais. O Senado analisa projetos para ampliar a inclusão digital e incentivar a participação das pessoas idosas em atividades turísticas. Repórter Rodrigo Rezende.
2: Uma lei sancionada em 2006 determinou que 1º de outubro é o Dia Nacional do Idoso. Em 2003, 3 anos antes, o país ganhou seu primeiro conjunto de leis específicas para essa parcela da população, o Estatuto do Idoso, hoje denominado Estatuto da Pessoa Idosa, como destaca o senador Paulo Paim, do PT do Rio Grande do Sul.
3: O Estatuto garantiu algo fundamental, reconheceu a pessoa idosa como sujeito de direitos, com prioridade nas políticas públicas, proteção à saúde, à moradia, à previdência, ao trabalho, assistência social e, acima de tudo, à dignidade.
2: O Senado debate diversos projetos para melhorar a vida dos idosos brasileiros. Um deles, apresentado pela senadora Damaris Alves, do Republicanos do Distrito Federal, quer promover a acessibilidade, inclusão e segurança da pessoa idosa nos ambientes digitais. Já o senador astronauta Marcos Pontes, do PL de São Paulo, é relator na Comissão de Direitos Humanos de uma proposta que incentiva a participação dos idosos em atividades turísticas.
1: A Comissão de Constituição e Justiça analisa o projeto de lei que autoriza o Poder Executivo a criar a Universidade Federal do Vale do Juruá, UFVJ, com sede em Cruzeiro do Sul, no Acre. A proposta tem o objetivo de interiorizar a oferta de ensino superior público na Amazônia Ocidental e impulsionar o desenvolvimento científico e socioambiental da região. A reportagem é de Bruno Lourenço.
4: A proposta prevê a criação de uma fundação pública federal sediada em Cruzeiro do Sul, no oeste do Acre, com atuação em outras localidades do Vale do Juruá. O senador Hamilton Mourão, do Republicanos do Rio Grande do Sul, defendeu a importância de expandir o ensino superior público para além das capitais.
5: A interiorização do ensino superior público, especialmente em territórios com as peculiaridades socioambientais e os desafios logísticos do Vale do Juruá, é medida de inegável e urgente interesse público.
4: A Universidade Federal do Vale do Juruá deverá ter como foco suas vocações regionais e priorizar áreas como bioeconomia, agricultura familiar, biotecnologia, saúde e conservação ambiental.
1: O Brasil e os Estados Unidos anunciaram a criação de um grupo de trabalho para negociar o tarifaço. O objetivo é avaliar possíveis soluções e avançar nas negociações sobre um eventual acordo. No Congresso, aguarda análise uma MP que destina crédito subsidiado a exportadores e setores estratégicos. Repórter Pedro Pincer.
6: O governo norte-americano deve apresentar nas próximas semanas uma proposta para definir os assuntos das negociações. As conversas ocorrem enquanto os Estados Unidos mantêm sobretaxas sobre parte das exportações brasileiras. Em julho, foi anunciada uma tarifa adicional de 25% sobre determinados produtos brasileiros. No Congresso brasileiro, aguarda a instalação a comissão mista que vai analisar a medida provisória que prevê R$18,5 bilhões em crédito subsidiado para exportadores e setores estratégicos. O presidente do Senado, Davi Alcolumbre, afirmou que o Legislativo está unido na defesa dos interesses nacionais.
7: Nós vamos defender a soberania nacional, vamos defender os empregos dos brasileiros, defender os empresários brasileiros que geram a riqueza para o Brasil, e tenho convicção também que esse processo tem que ser liderado pelo Poder Executivo. Buscar estreitar os laços e fazer as coisas acontecerem defendendo os brasileiros. O Parlamento está integralmente à disposição da defesa dos interesses do Brasil.
6: A partir de um documento que será enviado pelos Estados Unidos, o grupo de trabalho vai buscar um entendimento entre os dois países.
1: Música. Executivo sancionou uma lei aprovada no Senado que muda as regras do seguro rural para proteger produtores e seguradoras em caso de grandes perdas no campo. Repórter Patrícia Oliveira.
8: O dinheiro que o governo federal destina para ajudar o produtor a pagar o seguro rural não poderá ser bloqueado ou congelado durante a execução do orçamento. A nova lei também tira do papel o chamado Fundo Catástrofe, criado em 2010 para auxiliar as seguradoras a cobrirem prejuízos extraordinários na produção rural, como os causados pelas mudanças climáticas. A proposta que deu origem à lei é da senadora Tereza Cristina, do Progressistas de Mato Grosso do Sul.
9: O seguro rural, ele representa um instrumento essencial de gestão de risco, pois protege o produtor rural contra perdas decorrentes de eventos aleatórios e não controláveis.
8: A lei prevê ainda que os produtores que têm seguro terão prioridade nas linhas de crédito para prorrogar ou renegociar dívidas.
1: O plenário pode votar em breve um projeto que estabelece condições de trabalho específicas para mulheres com câncer de mama, incluindo aquelas em tratamento ou em período de remissão. A proposta autoriza a adoção de medidas para flexibilizar as condições de trabalho, como teletrabalho, redução da jornada, horários flexíveis e apoio psicossocial sem redução salarial. Além disso, institui o selo rosa para reconhecer empresas que adotarem práticas inclusivas e não discriminatórias. Durante a leitura do relatório na Comissão de Assuntos Sociais, o senador Flávio Arnes, do PSB do Paraná, ressaltou que o trabalho pode contribuir efetivamente para a saúde mental de quem enfrenta o câncer de mama.
10: É comprovado que se manter ocupado e produtivo representa um grande apoio psíquico aos pacientes de câncer ao obstar ou ao menos dificultar o advento de depressão que muitas vezes os acomete.
1: A Comissão de Constituição e Justiça do Senado pode votar o projeto de lei do senador Chico Rodrigues, do PSB de Roraima, que muda a contagem de prazos para manifestação da Fazenda Pública, do Ministério Público e da Defensoria Pública em processos de inventário. Pela proposta, os prazos passam a ser contados em dias corridos, incluindo sábados, domingos e feriados. Atualmente, a contagem é feita apenas em dias úteis. O relatório do senador Jorge Cajuru, do PSB de Goiás, recomenda a aprovação do projeto.
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1: Na hora de votar, além do celular, o eleitor precisa deixar outros equipamentos eletrônicos fora da cabine, como relógio inteligente e óculos com câmera. A proibição vale até para aparelhos desligados e foi reforçada pela Justiça Eleitoral para garantir o sigilo do voto. Repórter Marcela Cunha.
14: Não é só o celular que deve ficar fora da cabine de votação. Com o avanço de dispositivos cada vez menores e mais conectados, a Justiça Eleitoral detalhou as regras para impedir que novas tecnologias comprometam o sigilo do voto. A proibição também vale para máquinas fotográficas, filmadoras, relógios e pulseiras inteligentes, óculos conectados, fones de ouvido, câmeras corporais e microcâmeras. A medida busca evitar que equipamentos capazes de registrar ou transmitir informações sejam usados para revelar a escolha do eleitor. Também ajuda a combater a compra ou a coação de votos ao impedir a produção de uma prova da opção registrada na urna, como lembrou a senadora Damares Alves, do Republicanos do Distrito Federal.
15: A legislação é muito clara, o voto ele é secreto.
14: Quem se recusar a entregar o equipamento aos mesários não poderá votar até cumprir a orientação. O caso será registrado em ata e, se necessário, a força policial poderá ser acionada. Já equipamentos de acessibilidade e tecnologias assistivas continuam permitidos.
1: Com trabalhos técnicos de Eliseu Caires, o Jornal do Senado fica por aqui. Acompanhe agora as notícias da Câmara dos Deputados. Boa noite e até amanhã.
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17: Mulher que delatar violação de medida protetiva poderá ter escolta policial.
18: Deputados esclarecem a atuação do Ministério Público em pedido de pensão.
17: Escolas devem informar suspeita de trabalho infantil ao Conselho Tutelar.
18: Avança projeto que aumenta a punição para corridas ilegais em vias públicas.
17: Boa noite. A Comissão de Viação e Transportes aprovou penas mais rígidas para quem participar de corridas ilegais em vias públicas. A repórter Kate Nayane traz mais detalhes sobre o texto que agora será analisado pela Comissão de Constituição e Justiça.
19: O projeto de lei que aumenta as punições para os chamados rachas foi aprovado pela Comissão de Viação e Transportes da Câmara dos Deputados. Pela proposta, a multa pela prática de corridas ilegais em vias públicas passa de 2.934 para 4.402, além da suspensão do direito de dirigir e apreensão do veículo. O aumento do valor da multa também se aplica para quem promover ou participar de eventos que envolvam manobras perigosas, corridas ou disputas em vias públicas sem a permissão da autoridade de trânsito. O texto aprovado também agrava as penas. Caso a infração ocorra próximo de escolas, hospitais, locais de embarque e desembarque de passageiros, ruas estreitas ou onde exista grande concentração de pessoas, as penas passam de 3 a 6 anos para reclusão, de 4 a 8 anos em caso de lesão corporal grave e de 6 a 12 anos em caso de morte. O relator da proposta, deputado Hugo Leal, do PSD do Rio de Janeiro, defende que infrações como estas não devem ser tratadas como acidentes.
20: Inclusive, no caso de lesão corporal ou morte, há sim responsabilidade por homicídio. Homicídio, essa é a nossa principal mudança, principal alteração, é que quando uma prática ilegal dessa natureza, o resultado dela é o homicídio, nós temos que tratar esse indivíduo como um homicida, não como um acidente de trânsito.
19: Em seguida, o projeto de lei que aumenta as punições para quem pratica corridas ilegais em vias públicas será analisado pela Comissão de Constituição e Justiça. Da Rádio Câmara de Brasília, Kate Nayane.
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22: Economia.
23: Afonso Mota, do PDT do Rio Grande do Sul, destaca a importância da lei que reduz as alíquotas do PIS/PASEP e da COFINS para a indústria química e petroquímica. O deputado ressalta que o setor recolhe aproximadamente 40 bilhões de reais por ano em impostos.
17: Afonso Mota avalia que a redução dos tributos tem fortalecido uma atividade estratégica para a economia brasileira diante da concorrência internacional. O parlamentar reitera que a medida cria condições para que o setor continue contribuindo para o desenvolvimento do país.
23: Marcos Aurélio Sampaio, do MDB do Piauí, defende projeto que acaba com a cobrança pelo uso da rede de distribuição de energia elétrica para microgeradores de energia solar. O texto garante isenção permanente aos consumidores que injetam energia excedente na rede.
17: A proposta estende a isenção a todos os usuários de fontes renováveis, independentemente da data de adesão. No entendimento de Marcos Aurélio Sampaio, a medida garante segurança jurídica e incentiva a democratização da energia limpa.
22: Agricultura.
23: O projeto de Renilson Nicodemos, do MDB do Pará, estabelece um período de paralisação temporária na colheita do açaí e cria um seguro para os extrativistas do fruto. A ideia é pagar aos trabalhadores um salário mínimo por até 4 meses no ano para permitir a regeneração natural das palmeiras.
17: Na visão de Renilson Nicodemos, a medida garante a sustentabilidade ambiental e assegura renda às famílias extrativistas no período de entre-safra. A proposta prevê ainda ações para diminuir os acidentes de trabalho na subida dos açaizeiros e modernizar as técnicas de manejo.
22: Relações Exteriores.
23: Felipe Martins, do PL Tocantinense, apoia a criação da Frente Parlamentar Mista pela Integração Continental e Desenvolvimento Sul-Americano. O objetivo do colegiado é elaborar iniciativas de conexão produtiva, digital e institucional entre os países do continente.
17: De acordo com Felipe Martins, o grupo vai articular com governos estaduais, municipais e a sociedade civil para ampliar o protagonismo do Brasil na América do Sul, promovendo o intercâmbio tecnológico e o crescimento socioeconômico.
0: Segurança Pública.
23: A Comissão de Segurança Pública aprovou uma escolta policial para mulheres vítimas de descumprimento de medida protetiva. O repórter Luiz Cláudio Canuto explica a questão.
2: A Comissão de Segurança Pública e Combate ao Crime Organizado aprovou projeto que prevê escolta policial para mulheres que denunciarem descumprimento de medida protetiva. Pela proposta, a escolta deveria ser concedida quando houvesse risco à integridade física. A proposta muda a Lei Maria da Penha e também a lei que disciplina a proteção de vítimas e testemunhas ameaçadas. O colegiado aprovou a versão da relatora, deputada delegada Ione, do Avante de Minas Gerais. Segundo ela, o objetivo é fortalecer a proteção das vítimas no momento em que procuram as autoridades para comunicar que o agressor desrespeitou a decisão judicial. O texto aprovado amplia o alcance da proposta original e incorpora a proteção da escolta a um conjunto mais amplo de medidas protetivas na Lei Maria da Penha. A proposta original da deputada Rogéria Santos, do Republicanos da Bahia, previa a obrigatoriedade de escolta policial para a mulher que comparecesse à delegacia para denunciar o descumprimento de medida protetiva de urgência. Pelo texto aprovado, a adoção de escolta policial deixa de ser uma medida automática e passa a depender de avaliação técnica do risco enfrentado pela vítima. Entre os critérios poderiam ser considerados o histórico de violência praticada pelo agressor, a gravidade das ameaças e a possibilidade de novas agressões. Segundo o Conselho Nacional de Justiça, a cada 45 segundos, uma mulher recebe a proteção judicial. O projeto tramita em caráter conclusivo e aguarda indicação de relator na Comissão de Defesa dos Direitos da Mulher. Em seguida, passará pela Comissão de Constituição e Justiça. Da Rádio Câmara de Brasília, Luiz Cláudio Canuto.
17: Franciane Baier, do Republicanos do Rio Grande do Sul, apoia projeto que destina 30% da arrecadação de apostas de cota fixa ao Fundo Nacional de Segurança Pública. A proposta também reserva, no mínimo, 30% do fundo para o combate à violência contra a mulher.
23: Franciane Baier informa que os recursos vão financiar ações como monitoramento eletrônico de agressores, patrulhas especializadas e casas de acolhimento. Para a deputada, a medida garante orçamento contínuo para interromper os ciclos de agressão às mulheres.
17: Projeto de lei quer proibir a nomeação ou contratação de pessoas condenadas por crimes sexuais contra crianças e adolescentes para cargos ou funções públicas. De autoria de Júnior Lourenço, do MDB do Maranhão, a medida valeria para órgãos públicos, empresas estatais e contratos de prestação de serviços.
23: A proposta determina ainda que a proibição só será aplicada após condenações definitivas. De acordo com Júnior Lourenço, a iniciativa reforça a proteção de crianças e adolescentes e a integridade da administração pública.
17: Misael Varela, do PSD de Minas Gerais, apoia a proposta de emenda à Constituição que reduz a maioridade penal de 18 para 16 anos. A mudança visa punir com mais rigor menores envolvidos em crimes hediondos e em casos de violência extrema contra pessoas e animais.
23: Misael Varela pondera que a responsabilização penal vai depender de laudo técnico que comprove a capacidade do jovem de entender a gravidade do ato. Para o deputado, a proposta evita a impunidade em casos de extrema violência.
17: Exigir vídeo monitoramento e punir a omissão de casos de agressão contra crianças e adolescentes em creches e escolas é a proposta de delegado Bruno Lima, do Podemos de São Paulo. O texto ainda impõe pena para os dirigentes que deixarem de notificar casos suspeitos.
23: Delegado Bruno Lima argumenta que crianças pequenas muitas vezes não conseguem relatar abusos, o que exige provas objetivas. O parlamentar pondera que as câmeras devem ficar restritas às áreas comuns, prevendo penas mais duras para maus tratos em creches.
17: André Fernandes, do PL do Ceará, apresentou o projeto que determina a queima completa como único método para destruir entorpecentes apreendidos e plantações ilícitas. Pela proposta, a destruição deve ser gravada em vídeo com registro de geolocalização.
23: Na avaliação de André Fernandes, métodos atuais como enterramento não garantem a destruição total dos materiais apreendidos. Para o deputado, a incineração evita que drogas e lavouras voltem ao mercado ilegal por falhas no descarte policial.
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22: Justiça.
17: Os deputados aprovaram um projeto que esclarece a atuação do Ministério Público em pedido de pensão alimentícia. A repórter Paula Bittar explica os detalhes.
4: A Comissão de Constituição e Justiça da Câmara aprovou uma proposta que inclui no Estatuto da Criança e do Adolescente uma regra autorizando o Ministério Público a pedir judicialmente pensão alimentícia em favor de crianças e adolescentes. Pela proposta, isso poderá ocorrer mesmo que os pais continuem exercendo seus direitos e deveres legais em relação ao filho, que a criança ou adolescente não esteja em situação de risco e que exista defensoria pública na comarca. O objetivo é transformar em texto legal um entendimento que já é adotado pelo Superior Tribunal de Justiça. A relatora na CCJ, deputada Maria Arraes, do PSB de Pernambuco, destacou que a proposta não traz uma inovação substancial, mas confere maior precisão ao texto legal ao incorporar orientação jurisprudencial já consolidada, promovendo segurança jurídica, uniformidade interpretativa e previsibilidade na atuação dos órgãos responsáveis pela tutela dos direitos infanto-juvenis. De acordo com o Estatuto da Criança e do Adolescente, o Ministério Público pode promover ações de alimentos em favor de crianças e adolescentes, mas a lei não explicita que essa atuação independe da situação familiar da criança ou adolescente, da existência de situação de risco ou da disponibilidade da Defensoria Pública. A autora do projeto, deputada Laura Carneiro, do PSD do Rio de Janeiro, explicou que parte da doutrina tem uma visão distorcida sobre o tema e seu objetivo foi deixar a regra bem clara.
5: O Ministério Público precisa poder pedir alimentos quando eles são de interesse do menor, quando as crianças estão em vulnerabilidade, quando as crianças precisam dessa ajuda do Estado. Na prática, o que a gente faz é colocar agilidade numa rede de proteção que é muito importante para as crianças. Porque a gente sabe que a justiça tem o seu próprio tempo, ela demora, mas a fome, essa não tem tempo.
4: A proposta, que inclui no Estatuto da Criança e do Adolescente uma regra autorizando o Ministério Público a pedir judicialmente pensão alimentícia em favor de crianças e adolescentes, pode seguir agora para a análise do Senado, a menos que haja recurso para votação antes pelo plenário da Câmara. Da Rádio Câmara de Brasília, Paula Bittar.
22: Ciência e tecnologia.
23: Aliel Machado, do PV do Paraná, defende a regulação e o combate ao abuso de poder de grandes empresas de tecnologia. Ele explica que a ideia é permitir que o governo federal imponha regras de transparência e evite privilégios para produtos das próprias plataformas.
17: Aliel Machado argumenta que o mercado digital exige uma área especial dentro do Conselho Administrativo de Defesa Econômica para proteger o direito do consumidor. Ele ressalta que as regras devem focar apenas nas chamadas Big Techs, garantindo mais espaço para pequenos concorrentes.
23: Dr. Ismael Alexandrino, do PSD de Goiás, quer estabelecer diretrizes mais rigorosas para a classificação indicativa de desenhos e animações digitais. A proposta obriga emissoras e serviços de streaming a barrar produções com cenas de violência, humilhação ou duplo sentido.
6: Dr. Ismael Alexandrino lembra que o uso indiscriminado de telas por bebês e crianças pequenas traz prejuízos ao desenvolvimento cognitivo e emocional. Ele defende que as plataformas de vídeo auditem seus catálogos sob pena de multas milionárias e suspensão da empresa.
23: Pastor Eurico, do PSDB de Pernambuco, cobra do governo explicações sobre denúncias de interferência na eleição do Conselho Regional dos Técnicos Industriais da Terceira Região. Ele quer saber se o Ministério da Ciência, Tecnologia e Inovação apoiou uma das chapas concorrentes em Pernambuco e na Paraíba.
6: Pastor Eurico pede detalhes sobre agendas, manifestações públicas e uso de recursos do Ministério em favor de candidatos. Segundo o parlamentar, denúncias apontam quebra dos princípios da impessoalidade, neutralidade, além de possível abuso de poder político.
22: Direitos Humanos.
23: A comissão aprova projeto que obriga as escolas a comunicarem suspeitas de trabalho infantil ao Conselho Tutelar. A reportagem é de Agui Pontes.
7: A Câmara dos Deputados debate fazer com que as escolas sejam obrigadas a comunicar ao Conselho Tutelar suspeitas de trabalho infantil. A proposta, apresentada pelo deputado Amon Mandel, do Republicanos do Amazonas, insere a mudança no Estatuto da Criança e do Adolescente. Segundo a proposta, já aprovada pela Comissão de Educação, a suspeita ou comprovação da prática de trabalho infantil precisa ser apontada pela instituição de ensino, especialmente se envolver uma criança de até 12 anos. A Constituição já prevê o contato da escola com o Conselho Tutelar, em caso de maus tratos ou faltas excessivas e injustificadas à escola. Segundo a relatora na comissão, deputada Franciane Baier, do Republicanos do Rio Grande do Sul, a escola é estratégica para dar esse primeiro alerta.
8: A escola é muitas vezes o primeiro lugar onde os sinais de exploração aparecem. E ao tornar essa obrigação expressa na lei, damos mais agilidade para que o Conselho Tutelar seja acionado e as medidas de proteção sejam tomadas o quanto antes.
7: A Constituição proíbe o trabalho para menores de 16 anos, salvo na condição de aprendiz, que o jovem pode desempenhar a partir dos 14 anos. Segundo um estudo recente do Fórum Nacional de Prevenção e Erradicação do Trabalho Infantil, 1 milhão e 650 mil crianças e adolescentes estão tendo sua força de trabalho explorada no Brasil. A proposta que prevê a denúncia do trabalho infantil pelas escolas ao Conselho Tutelar será analisada pela Comissão de Previdência, Assistência Social, Infância, Adolescência e Família. Da Rádio Câmara de Brasília, Agui Pontes.
6: Márcio Alvino, do PL de São Paulo, enaltece o trabalho da APAE, Associação de Pais e Amigos dos Excepcionais, na inclusão e na defesa dos direitos das pessoas com deficiência. Ele ressalta a atuação de profissionais, voluntários e famílias no apoio a milhões de brasileiros.
23: Márcio Alvino defende o fortalecimento das APAEs por meio de mais recursos e de políticas públicas voltadas às pessoas com deficiência. Vice-presidente da Frente Parlamentar em Defesa das APAEs, o deputado reafirma o compromisso de apoiar as instituições presentes em todo o país.
22: Educação.
6: O projeto de Geraldo Mendes, do União do Paraná, prevê o abono de até 3 dias de faltas escolares por mês para alunas com deficiência durante o período menstrual. A medida dispensa atestado médico, bastando a notificação da família à instituição de ensino.
23: Geraldo Mendes argumenta que dores intensas tornam a frequência escolar dolorosa para muitas adolescentes com deficiência. Para ele, a dispensa de laudo mensal evita filas desnecessárias nos postos de saúde e assegura o direito à educação sem reprovação por falta.
6: Fomentar o hábito da leitura e ampliar o financiamento de bibliotecas públicas é o objetivo de projeto de Amaro Neto, do PP do Espírito Santo. O texto permite que empresas e pessoas físicas usem deduções no imposto de renda para apoiar a compra de livros, feiras literárias e acervos digitais.
23: Amaro Neto argumenta que o país ainda enfrenta gargalos no acesso à literatura e na preservação de espaços culturais. Ele diz ainda que a proposta estimula a cooperação entre a iniciativa privada e o governo para modernizar estruturas de bibliotecas públicas do país.
6: Termina agora o Jornal Câmara dos Deputados, produzido pela Rádio Câmara.
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0: Olá, amigos da Rio Vermelho, boa noite, estamos chegando para mais um show da noite. De agora até a meia-noite, de agora até as 22, o modão sertanejo deitando e rolando. Das 22 à meia-noite, matando saudades e machucando os corações. Jovem Guarda, sucessos internacionais, MPB e muito mais. Tudo isto aqui na Suba Rio Vermelho, 96.7 FM. Hoje, quinta-feira, 1º de outubro do ano 2026. Uma quinta-feira de muito trabalho para aqueles que gostam de pegar no pesado, de muita água e sombra fresca para aqueles que não querem nada, nada, nada mesmo com a dureza. E vamos começando o nosso show da noite, 20 horas 2 minutos, trazendo os primeiros modões. Os primeiros modões a todos que ligaram rádio agora e com certeza ficarão comigo até a meia-noite, porque até as 22. Aqui é assim, um modão vai e outro vem. Aqui a peteca não cai. Vamos começando com Dino Franco e Mouraí. Presente de Deus. Belmonte e Amaraí. Carreta da Fronteira. E o Camões e Camargo. Romper da Aurora. Vamos lá, conferindo a hora certa, para você não perder a sua condução e nem mesmo o seu compromisso.
1: 8:03.
0: É em Silvânia, cidade Saudade, 20 horas, 3 minutos.

0: Show da Noite, comunicando o amigo José Roberto, o modão sertanejo, deitando e rolando até as 22 horas.
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1: Boa noite aos nossos amigos trabalhando nos bares, lanchonetes, pit dogs. Olha, amigos, um ótimo trabalho a todos. Obrigadão aí pelo rádio, ligado? E os modões seguintes, mando a todos vocês. Boa noite a você no centro da cidade, bairros de nossa cidade e zona rural. Olha, na zona rural, do mais simples ranchinho à mais alta mansão, aceite o abraço do Zé Roberto. Fico feliz em tê-los em nossa companhia. Querendo participar comigo? Ah, você já sabe. É só você discar o 999-56-1155 e pedir o seu modão sertanejo até as 22. Boa noite aos nossos amigos gente no batente. Começaram no trabalho ao anoitecer e vai terminá-lo ao amanhecer. Os nossos amigos vigilantes. Ótima noite, ótimo trabalho e fico feliz com a companhia de todos vocês, amigos.
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1: Tá aí a saudade que ficou, Alan e Aladim, aprendiz do amor.
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1: Vamos chegando, trazendo mais modões aqui no nosso show da noite. Porque no show da noite é assim. O tempo não para, o tempo não espera e o tempo voa. É num piscar de olhos, o show da noite vai embora. Vamos chegando com o trio que não é moleza, mas sim o trio Parada Dura. Creone, Barrerita e Mangabinha. A saudade que ficou. Noite colorida. Noite colorida. Aos amigos do Alto da Dom Bosco. Indo lá para o Vanderlei Gonzaga. João do Lídio, toda a família. A Lúcia lá na Pamonharia Dom Bosco, toda a família, toda a clientela. É em seguida Zezé de Camargo e Luciano. Amores que vêm e que passam. Lá para Nilvânia Gentil, toda a família, bairro Pedrinhas. E o Creone e o Barrerito, Silêncio da Noite. Lá para Edobrando, a Maria, ótima noite para vocês. Obrigadão aí a todos aí. Pelo rádio ligado. Então vamos lá, vamos chegando aí, 20h26, vamos começando aí com Trio Parada Dura, Noite Colorida.

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2: Vamos brincar.
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13: Você liga o carro pela manhã e percebe que o motor começa funcionando com a rotação um pouco mais alta, né? Mas passados alguns instantes, ela diminui. Em muitos veículos, isso é totalmente previsto pelo sistema eletrônico. Quando o motor está frio, a central pode ajustar a marcha lenta, a mistura e outros parâmetros para estabilizar o funcionamento e ajudar o motor e o sistema de controle de emissões a atingirem a temperatura adequada mais rapidamente. O comportamento e o tempo necessário variam conforme o motor e as condições do ambiente. A dica do Auto Motors é evitar acelerações fortes logo após uma partida com o motor ainda frio. Não é preciso acordar o motor, como dizem, na base da acelerada não, viu? Deixa que a engenharia faça o trabalho dela.
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1: Boa noite aos amigos do Setor Sul, Vila Mutirão, Conjunto Habitacional Leonides Cudrim, Parque Anchieta, Ermida Santo Antônio, bairro Pedrinhas e Conselheiro Manuel Caetano. Olha, onde você estiver e querendo participar comigo, é fácil. É só você discar o 999-56-1155. Ali no zap também, você pode pedir o seu modão sertanejo até às 22.
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1: Uma boa noite aos nossos amiguinhos, amiguinhas, que levantam bem cedinho com a vassourinha na mão, deixando as ruas de nossa cidade bem limpinhas. Estou falando dos nossos amigos garis. Ótima noite, ótimo descanso. E os modões seguintes mando a todos vocês, amigos.

Vamos chegando aí com mais modões até as 22. O modão sertanejo deitando e rolando. Vamos chegando com Mato Grosso e o Matias. Espinhos da Vida. Para o Pedro Atanásio, Dona Nazaré. Aqui no Deco Correia, no Deco Correia também. Para a Dona Luzia, boa noite aí, Dona Luzia. Ao Juarez Canedo, a Sônia, o Arthur, o Gustavo. Ótima noite a vocês. Em seguida, Delei e Dorivan. Aconteceu comigo. Tá indo lá para o Luiz Soares, aí na Praça Dom Bosco. E lá para o Gregor. Ô Gregor, boa noite para você, meu amigo Linão. E por último, chegando aí, o Teodoro e o Sampaio. Carisma, vou atendendo a nossa amiga, a Sueli de Jesus, lá no bairro Pedrinhas, participa aqui conosco aqui, pediu Carisma com Teodoro e Sampaio, e está oferecendo para, está oferecendo aí para Teodoro e Sampaio, do bairro Pedrinhas, está na sintonia aqui do show da noite, oferecendo aí para o esposo Benedito Venâncio e para o Zé Gueroba, Carmelina e toda a família. Ótima noite para vocês. Obrigado aí pela companhia. Os modões seguintes também, a nossa amiga Rosenira Costa, ligadinha aqui no nosso show da noite, lá no bairro do Horto, em Juazeiro do Norte, Ceará. Ótima noite para você, Rosineira. Obrigadão aí pela companhia. Vamos lá, voltando agora 13 minutos para as 20, 21. Vamos chegando aí, Espinhos da Vida.

0: Quem que é essa sirigaita?
1: Sei lá.
0: Tá de casa com ela? Jura? Quer que uma cobra te pica se estiver mentindo? Uma cobra cascavel?
1: Ô, Su, será que não dá pra você arrumar uma cobra mais mansa, não? Cascavel, Deus me livre desse trem, Su.
2: 8h53.

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